0: Eita, que bênção, gente! Que bom, este é o programa Conexão Gospel.
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0: Olha, irmã Elizabeth Oliveira está dizendo assim, ó: Pai do Senhor, quero mandar um parabéns para minha filha Elisandra Martins, que está de aniversário hoje. Olha só que bênção. Gostaria de oferecer o louvor Só Quem Tem Raiz, se possível. Muito obrigada. Que bênção. É, nossa querida irmã Elisandra Martins está ficando mais jovem. Então vamos cantar o parabéns para ela. Feliz aniversário, irmã Elisandra.

0: muitas,
1: muitas felicidades,
0: muitos anos de vida. Parabéns, parabéns à nossa querida irmã Elisandra Martins, que está comemorando idade nova hoje, ficando mais jovem, colhendo mais uma rosa aí no Jardim da Existência de Deus. Deus abençoe, irmã Elisandra, parabéns, felicidades!
1: Senhor, e nos alegra.
0: E nós vamos ouvir então uma canção aí que a sua mãe, né, que está parabenizando, a irmã Elizabeth pediu, Só Quem Tem Raiz, de Sara Farias.

Muito bem, povo abençoado, povo lindo de Deus. Chegou o momento tão importante, tão esperado neste programa que é agora a mensagem de Deus, a palavra do Senhor que iremos meditar nesta noite. Mas antes eu quero mandar um abraço ao meu amigo, pastor Alberto Macedo, participando ali no Facebook, deixando aí o seu comentário. E dizendo, Pai do Senhor, pastor André, boa noite, um grande abraço, meu amigo. Deus abençoe o pastor Alberto. Obrigado, meu querido, pela sintonia. Minha vida te... Queridos, nós estaremos ministrando em um texto bíblico. Evangelho de Jesus Cristo, segundo escreve Lucas, no capítulo de número 7. Capítulo 7, o versículo que vamos ler é o versículo de número 36. Iremos realizar uma leitura apurada e com muito entendimento para que possamos, de fato, já desde a leitura, identificar o que Deus quer falar ao nosso coração neste momento. A epígrafe do texto diz a unção de Jesus pela mulher pecadora. Versículo 36 do capítulo 7 diz assim: E rogou-lhe um dos fariseus que comesse com ele. Então, entrando em casa do fariseu, Jesus ele assentou-se à mesa. E eis que uma mulher da cidade, Lucas está identificando esta mulher como uma pecadora. Versículo 37 está dizendo isso. Lucas destaca que esta mulher era uma pecadora. E esta pecadora, sabendo que ele estava à mesa em casa do fariseu, ela leva consigo um vaso de alabastro com unguento. E estando por detrás aos seus pés, chorando, começou a regar-lhe os pés com as lágrimas e enxugava-lhe com os cabelos da sua cabeça, beijava-lhe os pés e ungia-os com unguento. Quando isto viu o fariseu, que o tinha convidado, falava consigo dizendo, se este fora profeta, bem saberia quem e qual é a mulher que lhe tocou, pois é uma pecadora. E respondendo Jesus lhe disse, Simão, uma coisa tenho a dizer-te. E ele disse, diz mestre, um certo credor tinha dois devedores, um devia 500 dinheiros e o outro 50. E não tendo eles com o que pagar, perdoou-lhes ambos. Dize, pois, qual deles o amará mais? E Simão respondendo disse, tenho para mim que é aquele a quem mais perdoou. E ele disse, julgaste bem. E voltando-se para a mulher, disse a Simão, vês tu esta mulher? Entrei em tua casa e não me deste água para os pés, mas esta regou-me os pés com lágrimas e os enxugou com seus cabelos. Não me destes ósculo, mas esta, desde que entrou, não tem cessado de beijar os meus pés. Não me ungiste a cabeça com óleo, mas esta ungiu os meus pés com unguento. Por isso te digo que os seus muitos pecados lhe são perdoados, porque muito amou, mas a quem pouco é perdoado, pouco ama.

Queridos e amados irmãos, estamos diante de uma palavra que é, com certeza, verdadeira e fiel e digna de toda aceitação. São os versículos que nós acabamos de ler agora. Lucas, ele é muito feliz no seu relato, escrevendo este evangelho que leva o seu nome. E eu sempre gosto demais de observar as passagens de todos os evangelistas, mas em especial o evangelho que escreve o Dr. Lucas. Por conta da clareza, por conta da organização e por conta também dos destaques que Lucas ele relata acerca dos acontecimentos com Jesus. Lucas era um camarada muito organizado. Lucas ele fazia questão de enfatizar certas coisas. E uma das coisas que Lucas está enfatizando aqui é a visita de Jesus. Na verdade, um convite que foi lançado sobre a pessoa de Jesus de um certo fariseu para entrar em sua casa. E Lucas está dizendo que Jesus vai aceitar este convite, ele vai entrar na casa deste fariseu, ele vai se assentar-se à mesa junto com este fariseu. Perceba, senhoras e senhores, o privilégio que este homem está tendo de receber a presença de Jesus em sua casa, a presença do Deus vivo na sua residência. Porém, diz a Bíblia que quando Jesus ele entra na casa, ele não foi muito bem recepcionado. Era costume da época todo anfitrião receber o seu convidado com ósculo santo. Era costume da época de todo anfitrião, quando recebesse alguém que chegava de viagem, assentava-se aquela pessoa, lavava-se os seus pés e enxugava-lhe também. Era costume daquela época, como um sinal de boas-vindas, uma boa recepção, ungir a cabeça de quem estava entrando na residência. Porém, o fariseu, ele não fez nada disso. Ou seja, ele não recepcionou Jesus à altura que o Senhor merecia. Lá vai a primeira pergunta que eu vou lhe fazer nesta noite. Para você que está agora me ouvindo neste momento, como você tem tratado? Como você tem recebido? Como você tem lidado com a presença de Deus sobre a sua vida? Deus abomina. Deus não recebe nada que seja feito de forma, desculpe a expressão que eu vou usar, mas é uma expressão bíblica, né? Que maldito é o homem que faz a obra relaxadamente. Como é que você tem tratado a presença de Deus na sua vida? Porque uma coisa é uma coisa. Outra coisa é outra coisa. Tratar bem,
colocar uma máscara em alguns ambientes e dizer que você é o cara santo, é a mulher santa, é isso, é aquilo, querendo transparecer para as pessoas que está tudo bem, que você é cheia de Deus, que você é cheio de Deus, é uma coisa. Porém, longe agora desses holofotes, é que eu quero ver quem somos nós diante dos olhos daqueles que às vezes poderia nos corrigir e nos orientar. Será que de fato você tem tratado bem a presença de Jesus sobre a tua vida? Quem é você dentro da sua casa? Quem é você, marido? Como é o seu tratamento com a sua mulher? Ou vice-versa, mulher, como é o seu tratamento para com o seu marido? Pais que estão me ouvindo aqui hoje, como tem sido o comportamento de vocês diante dos filhos que vocês estão ensinando? Você, lá no seu trabalho, como que as pessoas enxergam você? Será que você é conhecido como homem de Deus? Será que você, mulher, é conhecido como uma mulher de Deus? Como as pessoas te conhecem? Porque, segundo o testemunho delas, é o que vai denominar como você está recepcionando e lidando com a presença de Deus. Um dia a sunamita olhou para o seu marido e ela observou que todos os dias, naquele mesmo lugar, passava ali um grande homem de Deus. E ela usa esta expressão, um grande homem de Deus. Às vezes, na nossa vida, no nosso dia a dia, nós usamos essa expressão, fulano de tal é um grande homem de Deus. Mas poucas vezes na Bíblia se vê falar de grandes homens de Deus. Porque quando a Bíblia fala de grande homem de Deus, é porque fazia uma diferença grande mesmo, meu querido ouvinte. Então, esse fariseu aqui, ele não recepcionou bem a presença de Jesus. Não fez nada disso, nada do que dizia o costume da época. Porém, como tinha esses encontros, e diz a história que as portas da casa deste fariseu ficava-se aberta para que outras pessoas pudessem também participar daquele momento, porque haveria ali naquele momento uma conversa sobre as coisas concernente o reino de Deus. E diz a Bíblia que está agora dentro desta casa uma mulher. E Lucas aqui destaca o segundo ponto. Ele fala sobre o fariseu, ele destaca também sobre o que o fariseu não fez, e ele está destacando agora esta mulher, que ela era pecadora. Essa mulher que era considerada por muitos uma mulher, uma grande pecadora, mas pecadora que estava agora aos pés de Jesus, pecadora que soube aproximar de Jesus, porque não adianta você ser metido a religioso e você não estar aos pés de Jesus, não adianta você com essa cara cheia de marra, com esse teu jeitão de santo, mas você não estar... A palavra de hoje é essa, irmão. Uma palavra dura, mas segura aí e vai dando glória a Deus, vai dando aleluia. Se não der para falar aleluia, diga aleluia. Mas essa é a palavra de hoje, viu?
É, porque tem muita gente que é assim, marrento, tem muitas pessoas que se acham o tal, se acham o cara, mas não está aos pés de Jesus, é religioso demais. E nós estamos pregando e combatendo a religiosidade, é isso mesmo, porque nós somos servos do Deus Altíssimo, e o lugar mais alto que eu e você possamos estar é aos pés de Jesus Cristo. E esta mulher estava lá, pecadora, desprezada pela sociedade, acusada, julgada, mas estava aos pés de Jesus, aleluia, estava ali dentro da casa, e quando ela percebeu que Jesus estava ali, ela leva o vaso de alabastro com um unguento caríssimo, que o valor era concernente a um valor arrecadado de um ano de trabalho. E ali estava essa mulher. E quando ela se lança aos pés de Jesus, ela não se aguenta. E as lágrimas saem dos seus olhos, a ponto de molhar aos pés de Jesus. E os seus cabelos, com os seus cabelos, agora ela começa a enxugar os pés de Jesus. E ela vai pegar aquele unguento caríssimo e ela vai derramar aos pés de Jesus. Lágrimas misturada com adoração. Lágrimas misturada com adoração e com azeite e com a unção.

E o que deixa mais o fariseu raivoso mesmo é porque ela solta o teu cabelo e começa a enxugar os pés de Jesus. Isso era uma atitude inadmissível, porque nessa cultura aqui somente soltava-se o cabelo no momento de intimidade de uma mulher para com o seu esposo, para com o seu marido. Então essa mulher está dizendo assim para Jesus: o Senhor, eu estou aqui, eu quero proximidade do Senhor. Eu quero ter intimidade contigo. Eu estou aos teus pés e aos teus pés eu derramo lágrimas.

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Eu reconheço que o Senhor é poderoso para perdoar. Eu reconheço que o Senhor é o caminho, a verdade e a vida. Eu reconheço que o Senhor é poderoso.

sabia que esta mulher, ela é uma pecadora. E olha que o fariseu, irmãos, o fariseu, ele só pensou, ele disse consigo mesmo, né? Dentro dele, dizendo assim, ó, cheio de raiva. Esse aí é profeta não, porque se ele soubesse, ele expulsava essa mulher daqui de casa, ele saberia, ia dar uma lição de moral nela. Sai daqui, tu é pecadora. Não, não, não pode isso não. Mas se ele souber, ele não sabe nada, ele é profeta, não sabe não. Sabe de nada. Como diz o ditado para ele, sabe de nada, inocente. Mas Jesus, ele, isso aqui que é espetacular. Jesus, ele conhece o nosso pensamento, ele conhece a nossa intenção. Diz o salmista que antes de sair uma palavra da nossa boca, ele já sabe o que vai sair, porque ele sonda o coração, meu querido. Ele sabe o que está dentro de nós. E diz a Bíblia no versículo 40 que, respondendo, Jesus disse: Simão, uma coisa eu tenho a te dizer. E aí eu acredito que o Simão agora fica meio espantado. E aí o Simão diz assim, ó, fala, mestre. Pode falar, pode me dizer. Jesus aqui desenhou para aquele homem, para que ele entendesse o que é a misericórdia, o que significa misericórdia. Porque o que Jesus queria era misericórdia e não sacrifício, sacrifício de tolo. Mas ele queria misericórdia. Ele vai contar uma pequena história de um certo credor que tinha dois devedores. Um devia 500 dinheiros, era muito dinheiro, e o outro somente 50. E não tendo com que pagar, perdoou-lhe ambos, perdoou os dois. Tanto o que devia 500, como o que devia 50 também. E não tendo eles com que pagar, perdoou ambos. Dize, pois, qual deles amarás mais? A pergunta que Jesus fez ao fariseu. E o Simão respondeu e disse: tenho para mim que aquele a quem mais perdoou. E ele disse: julgaste bem. E voltando-se para a mulher, disse a Simão: está vendo essa mulher aqui, Simão? Aí ele vai dar uma lição. Eu entrei na tua casa e você não me recepcionou, não fez nada, como diz o costume, não fez nada disso. Menosprezou, não se importou, não ligou com a minha presença na sua casa. Mas essa aqui, desde a hora que eu cheguei, ela está aos meus pés e está me adorando. Aleluia. Por isso eu digo que os seus muitos pecados foram perdoados, porque muito amou. Mas aquele a quem pouco é perdoado, pouco ama. E disse-lhe a ela: os teus pecados estão perdoados. E os que estavam à mesa começavam a dizer entre si: quem é este que até perdoa pecados? E disse a mulher: a tua fé te salvou, mulher, vá em paz. Como quem estivesse dizendo: não se importa com o que eles estão dizendo. Você entrou aqui, fez a coisa certa que muitos não fizeram. Você entrou pecadora, mas está saindo perdoada. Você chegou no chão, mas está saindo daqui de cabeça erguida. Chegou aqui condicionada, chegou aqui acusada, mas está Ramachama na Calassúria, está saindo justificada. De fato, queridos, o que Deus quer de nós é exatamente isto. Um povo que te adora não somente com os lábios, mas um povo que te adora em espírito e em verdade. E hoje, eu faço a segunda pergunta para você. A primeira foi: como você está tratando a presença de Jesus na sua vida?
A segunda pergunta que eu faço para a gente encerrar esta mensagem e já orar por

todos vocês nesta noite esta pergunta: quem é você nesta história? Você é aquela que está saindo justificada diante de Jesus? Ou você está vivendo igual este fariseu, que estava sempre pronto para julgar e nunca pronto para adorar? Esteja como esta mulher hoje, como uma verdadeira adoradora, um verdadeiro adorador que adora ao Senhor em espírito e em verdade, não se importando para os questionamentos, não se importando para o que as pessoas vão dizer, para o que as pessoas vão pensar, não olhando para o que você vai renunciar, mas olhando para a cruz, olhando para Jesus, que é o autor e o consumador da sua fé, meu querido. Faça igual Paulo. Ele disse assim: ó, uma coisa eu faço, e não que eu já tenha alcançado, mas eu esqueço as coisas que atrás de mim ficam e eu avanço para o prêmio da vocação em Cristo Jesus. Hoje o Senhor está falando ao teu coração através desta mensagem, e Ele está perdoando pecados aqui, Ele está liberando perdão, Ele está santificando algumas pessoas, Ele está justificando algumas pessoas nesta noite. E Ele está quebrando todo o paradigma, Ele está quebrando todo o protocolo, Ele está aniquilando hoje todo o mal, Ele está jogando por terra hoje todo o espírito de fariseu que há na vida de algumas pessoas, em nome de Jesus Cristo. Se você tem este sentimento, a partir de hoje, nunca mais você vai ter este sentimento, mas o sentimento que vai reinar, o sentimento que vai ecoar no âmago da tua alma, é o sentimento que Jesus, Ele sempre teve, e é o que Ele deseja que eu e você, nós tenhamos. Caba sombra calasto e de calabarrachama na ras, e me anda labacoma na sobre a calabachanda calaçou e de coma na ras. Ô meu irmão, eu quero fazer uma oração agora, eu quero orar por você, é isso mesmo. Eu quero apresentar você a Deus agora, nesta hora. Sim, você que está desenganado pela medicina. Sim, você que está totalmente, encontra-se totalmente em um beco sem saída. Você que está entre a vida e a morte. Hoje eu quero orar pela tua vida. O Senhor vai de encontro contigo. Ele vai te curar. Ele vai te libertar deste mal. Mas nunca se esqueça. Ele está te curando, Ele está te libertando, mas não é para você ficar jogado neste mundo aí ao bel prazer, não. Jesus está te curando, te libertando, para que você tenha uma vida plena com Ele. E eu vou ministrar agora sobre você. Preste muita atenção no que eu vou te dizer agora. Você vai pegar a sua mão direita, e você vai colocar aí agora nesta enfermidade que está sobre o teu corpo. Pegue a sua mão direita. Coloque na enfermidade agora aí no seu corpo. Isso, faça isso agora, em nome de Jesus Cristo. Deus está me autorizando agora. Deus está me impulsionando, porque a palavra de Deus está sobre a minha vida. Na cama sombra. Rebia calaxanda calaçuri me comanda labraxanda aramahácia. Deus está me autorizando a profetizar agora e ministrar sobre a tua vida. Isso, coloque as mãos aí. Oramaxuri me anda labra formi alaçoura, manda calaxanda calaçui decanda aramahai. Isso, Deus está curando o mal agora. Em nome de Jesus Cristo, Deus. Eu te peço neste momento, Deus amado, esta pessoa está agora com as mãos em cima desta enfermidade, em cima do local que dói, em cima do lugar que está infeccionado, em cima do lugar que dores constantes, ó Deus, têm acontecido, em cima desta enfermidade que é irreversível pela medicina, mas em nome de Jesus Cristo, Deus, eu ministro
agora, na autoridade que há no nome de Jesus Cristo. Enfermidade, eu estou te dando uma ordem agora. É agora, não é amanhã. É agora, é neste momento. Espírito de enfermidade, deixe este corpo agora. Espírito de enfermidade, deixa esta vida agora. Saia agora desta vida, em nome de Jesus Cristo, para nunca mais voltar. Saia em nome de Jesus Cristo. Não resista. Saia em nome de Jesus. Recebe aí cura. Recebe libertação. Recebe aí agora a unção de Deus sobre a tua vida, que te cura, que te liberta. Seja livre, meu irmão. Seja livre aí. Pode fazer o que você não conseguia fazer aí. Pode correr. Pode dar um glória a Deus aí. Talvez até a sua garganta estava infeccionada. Dá um glória a Deus aí, dizendo: obrigado, Jesus. Procura esta enfermidade, procura este caroço. Jesus hoje entrou dentro da tua casa, tocou na sua vida e te curou. E nunca mais você será esta pessoa, esta velha criatura que ficou para trás. A partir de hoje, Deus está fazendo novas todas as coisas na sua vida. Querido Deus, eu quero orar neste momento pela vida da família do nosso irmão Sérgio Rocha, que pediu oração por ele e a família. Eu oro neste momento pedindo ao Senhor uma bênção muito especial sobre aquela casa, sobre, ó Deus, aquela vida, meu Pai. Entra, Jesus, com providência, Senhor. Cuida, meu Deus, trabalha, Senhor, em nome de Jesus Cristo. Meu Deus, nós oramos por todas as famílias agora, meu Pai. Pedimos ao Senhor a bênção que enriquece e não acrescenta dores. É a bênção do Senhor sobre cada vida agora, sobre cada ouvinte neste momento, em nome de Jesus.

É isso aí, legal, gente! 8 horas da noite, 48 minutos! Eu tenho certeza que você tomou posse hoje, hein, da palavra de Deus que foi ministrada ao teu coração. Uma palavra forte, uma palavra que veio de encontro com a nossa vida. E é assim, Deus fala não o que nós queremos ouvir, mas Deus fala aquilo que nós precisamos ouvir. Porque o que nós queremos ouvir vai massagear o ego. O que nós queremos ouvir vai satisfazer a nossa, o que nós queremos e o que nós estamos almejando. Mas quando ouvimos o que Deus quer falar conosco, a nossa vida muda. E diz a Bíblia que a palavra do Senhor, ela é viva, ela é eficaz, mais cortante do que uma espada de dois gumes, e vai até a divisão da alma e do espírito, é apta para discernir pensamentos e intenções do coração. Esta é a palavra de Deus, e todas as vezes que esta palavra vem, diz a Bíblia que ela não volta vazia, mas ela prospera para aquilo que lhe apraz. Eita maravilha, gente! Deus abençoe os nossos queridos irmãos que já estão ainda participando conosco no finalzinho já da programação. Quero mandar um abraço muito especial aqui ao meu amigo irmão Lucas. É o Lucas Alcântara. Paz, meu pastor, estamos aqui no irmão Vicente, na escuta do programa. Manda um louvor boa parte. Deus abençoe ao nosso querido irmão Lucas, que está aí na sintonia da programação. Deus abençoe, querido. Deus abençoe você, irmã Viviane, Vicente, irmã Lídia. Esta família que é bênção demais. Também a irmã, deixa eu ver, irmão Valdenir, né? Olha só, deixa eu ver aqui. É o irmão Valdeir, lá de Vila Varga. Só bênção. Deus abençoe, querido. Irmã Nete, dizendo eu tomo posse. Nosso irmão Sérgio Rocha, nossa irmã Elianai, nossa irmã Valdete, olha aí, todos sintonizados aí, confirmando a audiência. Deus abençoe grandemente a vida de vocês. Obrigado pela sintonia.

0: É, gente, vamos ter que finalizar mais uma edição aqui do programa Conexão Gospel. É, que peninha, mas que peninha mesmo, é verdade. Mas não fica triste não, gente, porque permitindo Deus, segunda-feira a gente volta. Obrigado pela audiência, obrigado pelo carinho de cada um dos senhores e senhoras que estiveram conosco até este exato momento, das senhoritas, dos... É, todos que estiveram aí com a gente, Deus abençoe, um abraço à minha querida família que esteve sintonizado conosco aí, aos nossos queridos ouvintes assíduos do programa Conexão Gospel. Olha só, nosso querido irmão evangelista Adeilson, participando ali por último também. Eita, no finalzinho da programação, Deus abençoe, irmão evangelista Adeilson. Gente, vem chegando aí, ó, depois do programa Conexão Gospel, a voz do Brasil, viu? Vamos ficar com esta última de hoje, Valesca Maíssa, Dias de Guerra. Gente, que o grande amor de Deus, a graça do nosso Senhor e Salvador Jesus Cristo e a comunhão com nosso amigo Espírito Santo seja com todos, não apenas hoje, mas para todo sempre. Você diga aí do outro lado, amém. Tchau, gente, beijo no coração. Fui, até segunda, se Deus quiser.
1: E nos dias de guerra, só o Espírito Santo, né?

0: que eu vou cuidar. Guarda isso no teu coração em nome de Jesus. Em nome de Jesus.
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8: Olá, boa noite.
7: Boa noite para você que nos acompanha em todo o país.
8: Segunda-feira, 25 de maio de 2026.
7: Vamos ao destaque do dia. Abertas inscrições para o Enem.
8: Uma novidade. Este ano, concluintes do ensino médio da rede pública estão inscritos automaticamente no exame.
7: O presidente Lula destaca que esse pode ser o primeiro passo para realizar sonhos e transformar o futuro.
9: A hora é agora. Se inscreva, passe no Enem, entre na universidade e faça tudo o que você quiser.
8: E ainda, Desenrola Brasil.
7: Você já pode utilizar o FGTS para renegociar dívidas com descontos e juros mais baixos.
8: A expectativa do governo do Brasil é movimentar mais de 8 bilhões de reais em recursos do fundo.
7: Turismo de natureza em alta. Unidades de conservação federais receberam mais de 28 milhões de visitantes em 2025.
8: Visitação recorde contribuiu com 20 bilhões de reais do PIB brasileiro, que é a soma de todas as riquezas do país. Cleide Lopes.
10: O turismo nas unidades de conservação sustenta mais de 300 mil postos de trabalho em todo o país.
7: Hoje, na apresentação da Voz do Brasil, eu, Mariana Jungmann e Luciano Seixas.
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7: Trabalhadores já podem consultar o saldo do FGTS para renegociar dívidas no novo Desenrola.
8: A medida ajuda mais brasileiros a quitarem débitos como cartão de crédito e cheque especial.
7: Quem está ao vivo conosco aqui no estúdio da Voz do Brasil e traz todos os detalhes é a repórter Graziele Bezerra. Oi, Grazi, boa noite. Explica pra gente como é que vai funcionar tudo isso.
11: Boa noite, Mariana. Boa noite também pro Luciano e para todo mundo que está acompanhando aqui a Voz do Brasil. Bom, o trabalhador ele vai poder usar até 20% do saldo do FGTS. FGTS é o limite de R$ 1.000, o que for mais alto. E aí, para poder amortizar e quitar ou quitar essas contas atrasadas por meio do novo Desenrola. Entram nessa modalidade dívidas bancárias, como cartão de crédito e cheque especial também. E com essa funcionalidade, o governo do Brasil pretende, então, movimentar até 8 bilhões de reais em recursos do FGTS por meio do programa.
8: Como é que vai funcionar, Grazi? Qual a primeira medida que a pessoa interessada deve tomar?
11: pessoa interessada tem que primeiro saber, ter a noção ali da dívida dela, né? Mas aí, então, utilizar o saldo do fundo, o que pode ser também de contas ativas ou inativas, o primeiro passo, claro, é consultar ali o aplicativo do FGTS para ver o valor que essa pessoa tem disponível. Depois, ali no próprio aplicativo, o trabalhador autoriza o acesso das instituições financeiras aos valores. Então, ele negocia a dívida diretamente com o banco. E aí, só depois dessa negociação é que a Caixa Econômica Federal vai fazer, então, a transferência dos valores do FGTS diretamente aos bancos responsáveis pelos contratos. E aí, lembrando que o trabalhador não precisa comparecer às agências, né, do banco, não precisa comparecer ali à Caixa Econômica para confirmar, então, a operação, nem ao seu banco de origem. Como explica, então, o diretor de Políticas de Proteção ao Trabalho do Ministério do Trabalho e Emprego, Carlos Augusto Gonçalves.
12: Ele pode fazer todo esse processo, né, de maneira digital, né, ou em consulta, tratando por telefone com as instituições financeiras para identificar a dívida. No caso específico do ATP, é tudo digital. A autorização do saldo é digital, ele faz com o ATP, levanta junto aos bancos as dívidas, e essas informações das dívidas serão remetidas pelos bancos diretamente à Caixa Econômica Federal. Só depois que o banco prestou essa informação para o agente operador, que é a Caixa, é que a Caixa está autorizada a fazer o repasse para a sua instituição financeira decorrente daquela dívida que ele acabou de reestruturar.
11: Agora, Grazi, vamos relembrar, então, quem são as pessoas aptas a participarem do programa, qual é o perfil? Claro, Mariana, vamos lá. Para usar o FGTS no desenrola, é preciso ter, então, um saldo disponível, né, na conta do Fundo de Garantia e ter renda mensal de até 5 salários mínimos, o que equivale aí a cerca de R$ 8.100. Então, para serem elegíveis, as dívidas devem estar atrasadas entre 91 dias e 2 anos. Essas dívidas recebem aí desconto de até 90% e juros mais baixos que o do mercado.
8: Obrigado, Gabriele Bezerra, pelas informações ao vivo aqui na Voz do Brasil.
11: Gabriele. Começaram hoje as inscrições para o Enem, o Exame Nacional do Ensino Médio.
8: O Enem é a principal forma de entrar em uma universidade. Além de vagas aqui no Brasil, a prova também é aceita em faculdades no exterior.
11: Esse ano, estudantes do terceiro ano do ensino médio de escolas públicas já estão com as inscrições pré-preenchidas, mas ainda é necessário entrar na página do participante para confirmar a inscrição.
13: Desde o início do ano, a brasiliense Isabela Martins passa as tardes na sala de aula estudando para o Exame Nacional do Ensino Médio, avaliação realizada pelo Ministério da Educação. Aos 18 anos, ela vai fazer o Enem pela segunda vez e sonha em conquistar uma vaga na universidade.
14: Sempre gostei muito de ajudar as pessoas, né? Aí eu pensei em fazer psicologia ou medicina, que é uma área que vai ajudar bastante as pessoas e tal. Aí sempre foi meu sonho mesmo.
13: Estudantes de todo o país já podem se inscrever para o Enem 2026 a partir desta segunda-feira. Neste ano, alunos que vão concluir o ensino médio na rede pública terão inscrição automática. Segundo o governo, os dados foram encaminhados pela própria rede de ensino. Mas os estudantes deverão acessar o sistema para confirmar a participação e escolher o idioma da prova de língua estrangeira, além de informar o município onde deverão realizar a prova e solicitar recursos de acessibilidade, se for o caso. Além disso, os locais de aplicação da prova também vão aumentar, chegando a 10 mil escolas. A expectativa é que 80% dos alunos da rede pública façam o exame na sua própria escola de matrícula. O João Gabriel Brandão está se preparando para o Enem e já decidiu o curso Artes Cênicas. O maior desafio para ele é controlar a ansiedade.
15: Estou me sentindo mais confiante esse ano, principalmente para a questão da redação. Chegando em casa eu estudo, final de semana também estudo às vezes, mas estou tirando um momento de folga também para não ter burnout, sabe? Que não me sobrecarregar, não me sentir muito cansado durante o fim da semana.
13: As inscrições devem ser feitas pela página do participante no endereço enem.inep.com.br. www.sebrae.gov.br/participante até o próximo dia 5 de junho. Os estudantes que tiveram a isenção da taxa de inscrição aprovada também deverão realizar a inscrição no exame. Para os participantes não isentos, a taxa de inscrição continua no valor de R$ 85,00 e pode ser paga por boleto, PIX, cartão de crédito e débito em conta corrente ou poupança. O prazo para fazer esse pagamento vai até o dia 10 de junho e as provas ocorrerão nos dias 8 e 15 de novembro. Reportagem Gabriela Noronha.
8: Em suas redes sociais, o presidente Lula fez um convite para todos os estudantes participarem da prova.
16: Hoje começa a inscrição para o Enem. Vai até o dia 5 de junho. Você que prometeu ao seu pai, ou seu pai que quer que você seja doutor ou doutora, a hora é agora. Se inscreva, passe no Enem, entre na universidade e faça tudo o que você quiser, na certeza que você precisa saber de que esse país vai ser soberano, soberano de verdade, o dia que milhões de jovens tiverem curso, tiverem emprego e puderem exercer a soberania tecnológica e científica do nosso país.
7: O Dia da África, celebrado em 25 de maio, hoje, marca a fundação da União Africana em 1963.
8: E aproveitando a data, o governo do Brasil promove o primeiro Fórum de Reitores Brasil-África, com o objetivo de fortalecer parcerias educacionais e culturais.
7: No encontro, o Ministério da Educação anunciou a criação de 2.600 bolsas de mestrado e doutorado para estudantes africanos.
17: No encontro, dirigentes de universidades brasileiras e africanas debatem como ampliar parcerias acadêmicas, científicas e tecnológicas de instituições de ensino dos dois lados do Atlântico. São projetos conjuntos em áreas estratégicas para o desenvolvimento dos países, como agricultura, energias renováveis, inteligência artificial, mineração, petróleo e gás, além das ciências humanas. Para a reitora da Universidade de Cabo Verde, Astrigilda Silveira, parcerias fundamentais para o continente africano.
18: Uma cooperação mais próxima, mais dinâmica e mais transformadora, voltada para a transformação digital, a inteligência artificial e a inclusão social.
17: No encontro, o governo do Brasil lançou o programa que vai oferecer mais de 2.600 bolsas de mestrado e doutorado para pós-graduandos da África, com investimentos de R$ 47 milhões de reais, destaca o ministro da Educação, Leonardo Bastini.
19: 2.600 vagas inicialmente, 1.600 bolsas de mestrado e 1.000 bolsas de doutorado, com oportunidades em universidades públicas, instituições privadas sem fins lucrativos, institutos federais, institutos de pesquisa com pós-graduação reconhecida pela CAPES. Abrir as portas do Brasil para estudantes africanos é aprofundar ainda mais nossos laços históricos.
17: O presidente Lula destacou a importância de fortalecer os laços históricos entre Brasil e África por meio da produção de conhecimento, da inovação e da formação de profissionais qualificados.
16: A cooperação educacional entre países do Sul Global pode transformar a realidade, reforçar os programas de estudantes, convênio, de graduação e de pós-graduação também será essencial para consolidar a educação superior como um dos pilares da parceria estratégica entre Brasil e África.
17: O Brasil já mantém mais de 200 acordos de cooperação com instituições de ensino superior de 38 países africanos. Reportagem Pablo Mundim.
8: Mais um passo no combate ao câncer no país.
7: O Brasil passou a contar com um Centro de Desenvolvimento e Produção de Terapias, CAR-T, da Fundação Oswaldo Cruz, a Fiocruz.
8: No local será produzido de forma 100% nacional um dos tratamentos mais avançados do mundo contra o câncer para pacientes do SUS.
20: O Paulo Peregrino é publicitário e teve linfoma, um tipo de câncer de sangue. Durante 13 anos, fez transplante de medula óssea e 40 quimioterapias, tratamentos que não tiveram sucesso. A virada em sua vida veio com um tratamento experimental chamado CAR-T Cell. Agora, ele está em remissão do câncer.
21: A enfermeira chegou lá dentro do quarto, trouxe um saquinho, assim, como se fosse uma transfusão de sangue pequenininha, né? Um negócio de transfusão de sangue. Aí eu falei assim para ela, enfermeira, isso aí é o CAR-T Cell que eu vou receber? É, falei, vai demorar quanto tempo? Ela falou, uma hora no máximo. Eu falei, caramba, 13 anos estou lutando contra os cânceres, vai resolver em uma hora. Isso que é ciência.
20: O Centro de Desenvolvimento e Produção de Terapias, CAR-T, da Fiocruz, inaugurado no último sábado no Rio de Janeiro, vai tratar a população do SUS e trazer uma nova esperança aos pacientes com câncer. O Brasil vai produzir de forma 100% nacional um dos tratamentos mais avançados do mundo contra a leucemia, linfoma e mieloma. É o que explica o ministro da Saúde, Alexandre Padilha.
0: Um tratamento que hoje custa 350 a 400 mil dólares, mais de 2 milhões de reais para uma família, para as pessoas, para o sistema de saúde de qual país para fazer esse tratamento, graças à Fiocruz, graças à produção da Fiocruz, presidente, pessoas como Paulo vão poder receber esse tratamento pelo SUS, de graça.
20: Os primeiros pacientes começam o tratamento experimental no segundo semestre deste ano. Foram investidos 370 milhões de reais, além dos equipamentos de alta tecnologia, que custaram mais 35 milhões de reais. O presidente Lula defendeu que todos os brasileiros e brasileiras têm o direito de uma saúde de qualidade no país.
16: O gesto de inauguração de um centro tecnológico que dá ao Brasil a certeza de que a gente não é menor do que ninguém, de que a gente não é menos competitivo do que ninguém. Basta a gente ousar, ter coragem e fazer.
20: O novo centro também será capaz de tratar pacientes com traumatismo craniano com próteses 3D de alta tecnologia. Do Rio de Janeiro, Fernanda Cruz.
7: Viajar a trabalho ou por lazer deveria ser sinônimo de tranquilidade.
2: Mas para muitas mulheres, nem sempre o destino é o mais feliz.
22: Todo aeroporto promete destinos, mas algumas partidas nunca chegam. Quando o medo ocupa o lugar da esperança, não é viagem, é silêncio. Assédio não decola. Feminicídio também não. Violência contra a mulher é crime.
7: Para combater a violência e a importunação sexual nas salas de embarque e aeronaves, o Ministério dos Portos e Aeroportos lançou uma série de ações em terminais do Brasil para sensibilizar a sociedade.
2: É a terceira fase da campanha Assédio Não Decola.
23: Para combater o assédio e a importunação sexual contra trabalhadoras do setor aeroportuário e passageiras, o Ministério dos Portos e Aeroportos lançou a terceira fase da campanha Assédio Não Decola. O ministro dos Portos e Aeroportos, Tomé Franca, destacou a importância dessa campanha.
24: Infelizmente, o Brasil ainda vive uma realidade de muito assédio e de muito feminicídio. Nós temos trabalhado para que essa realidade não persista. Nós estamos com uma série de campanhas nos aeroportos e nas aeronaves, buscando o combate ao assédio.
23: O Ministério dos Portos e Aeroportos também apresentou uma nova cartilha com orientações sobre o combate à violência contra a mulher. O material reúne informações sobre diferentes tipos de violência: física, psicológica, sexual. Passageiros e trabalhadores do setor são orientados sobre como identificar situações de risco e formas de acolher as vítimas. O documento também apresenta canais de denúncia, como o Ligue 180. A ministra das Mulheres, Márcia Lopes, ressaltou que todos precisam conhecer o canal de denúncia.
25: O Ligue 180, para nós, tudo começa por ali. Ele é um canal que dá muita segurança para as mulheres. Quando se recebe uma ligação, a nossa equipe identifica quem é essa mulher, onde ela mora, a quem essa mulher deve recorrer.
23: A campanha Assédio Não Decola foi lançada em agosto do ano passado em todas as concessionárias dos aeroportos federais. Para as mulheres que só querem chegar ao destino em segurança, sem assédio e violência, a campanha é importante para sensibilizar a sociedade. Foi o que defendeu a gerente de restaurante, Cláudia Figueiredo.
26: Qualquer lugar, sempre é importante. Muita gente não respeita a gente simplesmente pelo fato de ser mulher.
23: Além do Ligue 180, você também pode denunciar casos de violência contra a mulher no Disque 100, canal de monitoramento de violações contra os direitos humanos. Reportagem Márcia Fernandes. Quarta edição do leilão do Ecoinvest Brasil destravou mais de 13 bilhões de reais para projetos de bioeconomia, turismo sustentável e infraestrutura no país, sendo que mais de 9 bilhões serão direcionados para investimentos na Amazônia Legal.
2: O programa Ecoinvest foi criado para impulsionar a transformação ecológica do país e combina instrumentos financeiros inovadores, redução de riscos e atração de investimentos de longo prazo da iniciativa privada.
23: Ao anunciar o resultado do leilão, o ministro da Fazenda, Dario Durigan, disse que o Ecoinvest comprova que é possível apostar no crescimento do Brasil com sustentabilidade.
1: Os objetivos do Ministério da Fazenda, que é fazer com que o país se desenvolva, cresça, gere emprego, diminua a inflação, com os objetivos do Ministério do Meio Ambiente, não é mais indissolúvel. Nós temos que ter um cuidado para que o país cresça, mas de maneira sustentável. E o Ecoinvest, ele é uma espécie de síntese, de prova real de que isso é possível. É Estado, junto com a capacidade instalada do sistema financeiro nacional, em parceria com essas empresas.
2: Com os 4 leilões realizados até agora para transição energética, recuperação de terras degradadas e bioeconomia, o Ecoinvest Brasil já mobilizou mais de 140 bilhões de reais.
23: Pois é, o Brasil é mundialmente reconhecido por suas belezas naturais, como florestas, praias, rios e montanhas.
2: E a riqueza da nossa biodiversidade tem atraído turistas a visitarem as mais de 300 unidades de conservação federais distribuídas pelo país.
23: Só em 2025, o fluxo de visitantes atingiu quase 30 milhões, maior resultado da série histórica.
2: E movimentaram mais de 40 milhões de reais em vendas, injetaram 20 bilhões de reais no produto interno bruto, que é a soma de todas as riquezas do país.
3: Jairon Souza trabalha todos os dias conectado com a natureza. Ele é guia turístico no Maranhão e, em época de alta temporada, chega a mostrar as belezas naturais do Parque Nacional dos Lençóis Maranhenses a centenas de visitantes.
4: Ganho dinheiro onde muitas pessoas se programam muito para vir passear e eu estou aqui todo dia, né? E tento fazer da melhor forma, né?
3: As visitações turísticas em unidades de conservação federais movimentaram mais de 40 bilhões de reais em vendas em 2025 e 20 bilhões de reais de contribuição ao produto interno bruto. O estudo do Instituto Chico Mendes de Conservação da Biodiversidade, o ICMBio, revela que florestas, praias, rios e montanhas são, na verdade, ativos de alta performance na economia brasileira. No ano passado, o fluxo de visitantes em unidades de conservação chegou a quase 30 milhões, o maior resultado da série histórica, como garante o presidente do ICMBio, Mauro Pires.
5: Esse aumento tem a ver com dois fatores. O primeiro, que é geral, que é o interesse das pessoas de encontrar-se com a natureza. O segundo fator, nós temos melhorado a infraestrutura e de modo que se torna mais fácil a visitação.
3: O turismo nas unidades de conservação sustenta mais de 300 mil postos de trabalho em todo o país. O ministro do Meio Ambiente e Mudança do Clima, João Paulo Capobianco, destacou que as unidades de conservação são importantes não só para a proteção da biodiversidade, como também para o desenvolvimento econômico do país e a valorização da cultura local.
6: Cada real que o turista trouxe, ele gerou um impacto de R$ 15,60 no PIB. Portanto, nós estamos falando aqui de uma atividade econômica intensa com ganhos para a economia local.
3: O ranking de visitação mantém no topo o Parque Nacional da Tijuca, no Rio de Janeiro, com quase 5 milhões de visitas, seguido pelo Parque Nacional de Iguaçu e pelo Parque Nacional de Jericoacoara, no Ceará. Reportagem Cleide Lopes.
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7: Prefeituras e instituições como universidades, institutos federais e câmaras de vereadores aderiram ao programa Contrata Mais Brasil.
2: A plataforma foi criada para aproximar microempreendedores individuais do processo público de aquisição de produtos e serviços. Nela, o governo contrata e os pequenos negócios podem vender seus produtos.
7: Atualmente, já são 1.775 órgãos. Desde a sua criação, o programa gerou mais de 22 milhões de reais de renda direta para os microempreendedores individuais.
2: A plataforma conta com mais de 8 mil cadastros de fornecedores em mais de 100 atividades.
7: Mais informações sobre o programa no endereço gov.br/contrata-mais-brasil.
2: Atenção, caminhoneiros! Já estão em vigor as novas regras que vão ajudar na fiscalização do piso mínimo de frete para o transporte de carga nas rodovias.
7: A partir de agora, quem contrata esse tipo de serviço deverá informar parâmetros para o cálculo do frete, como distância, tipo de veículo e tipo de serviço prestado.
2: Essas informações serão fornecidas na hora de emitir o Código Identificador da Operação de Transporte, o CIOT.
7: Esse é um documento de registro exigido pela Agência Nacional de Transportes Terrestres, a ANTT, para o monitoramento das operações de cargas.
2: O superintendente de serviço de transporte rodoviário de cargas da ANTT, José Aires Amaral, explica que esses dados serão utilizados para fiscalização prévia do piso mínimo do frete.
10: A partir desses parâmetros, o sistema faz uma conta automática e verifica se o valor declarado do frete, também no CIOT, está de acordo com o piso mínimo de frete ou não. E faz algumas validações, por exemplo, os parâmetros informados estão de acordo? Fazem sentido? Por exemplo, se na declaração, por exemplo, tiver a informação que Brasília, Rio de Janeiro são 500 quilômetros, o sistema mesmo já vai indeferir aquela informação, dizendo que não é compatível e que ele deve informar uma melhor localização ou uma distância compatível com aquele deslocamento.
7: Segundo o superintendente da ANTT, a partir do dia 1º de junho, os dados do CIOT também estarão integrados com a documentação fiscal exigida para o transporte de cargas.
2: O que vai facilitar e tornar mais eficiente a fiscalização sobre as operações de frete.
7: As mudanças na emissão do CIOT foram anunciadas pelo governo do Brasil como parte das medidas para reduzir os impactos da alta dos preços dos combustíveis sobre a população.
2: Essas foram as notícias do Governo do Brasil.
7: Com a realização da Secretaria de Comunicação Social da Presidência da República.
2: Com produção da empresa Brasil de Comunicação.
7: Fique agora com as notícias do Poder Judiciário e do Congresso Nacional. Boa noite.
2: Boa noite para você. Até amanhã.
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13: CNJ lança aplicativo para fortalecer busca ativa de crianças e adolescentes.
14: Para o STJ, a plataforma de intermediação não responde por envio de criptomoedas para carteira falsa de outra corretora.
13: A Semana Nacional da Conciliação Trabalhista começou nesta segunda-feira.
14: Boa noite, eu sou o Arthur Filho.
13: E eu sou Walter Lima.
14: O Conselho Nacional de Justiça lançou nesta segunda-feira, Dia Nacional da Adoção, o aplicativo Adote para todo o país.
13: A busca ativa do Sistema Nacional de Adoção e Acolhimento já funciona em todo o país e reúne informações sobre crianças e adolescentes com mais dificuldades de conseguir uma família, como crianças mais velhas ou com deficiência.
14: Agora, essa iniciativa passa a contar também com um aplicativo próprio.
13: Desenvolvido pelo Tribunal de Justiça do Paraná, o aplicativo Adote passa agora pelo processo de expansão nacional com o apoio do programa Justiça 4.0.
14: O ministro do Supremo Tribunal Federal, Flávio Dino, deu prazo de 10 dias para que o governo federal e os estados da Amazônia Legal informem quais providências de planejamento e preparação vêm sendo adotadas diante das projeções de aumento significativo dos riscos de incêndios florestais para os próximos meses.
13: O El Niño é um fenômeno provocado pelo aumento na temperatura das águas do Oceano Pacífico e tem ocorrência periódica, em geral, com impactos relevantes sobre o clima em diversos países. Marta Ferreira,
0: Uma nota técnica conjunta publicada pelo Instituto Nacional de Pesquisas Espaciais e com o Instituto Nacional de Meteorologia confirmam a provável intensidade alta para o fenômeno já no segundo semestre de 2026. Diante desse quadro, o ministro Flávio Dino, relator de uma ação que acompanha medidas para combater e prevenir incêndios na Amazônia e no Pantanal, deu prazo de 10 dias para que a União e os estados informem um plano para lidar com os incêndios.
14: Plataforma de intermediação de criptomoedas não é responsável por prejuízo decorrente de golpe se não houve falha no serviço ou se dano foi causado pela culpa exclusiva de usuário ou terceiros.
13: Essa é a conclusão do STJ. Fátima Uchoa.
8: Na origem, um investidor transferiu criptoativos para uma carteira digital e depois descobriu que o endereço era falso. Ele pediu ressarcimento dos prejuízos, alegando que a plataforma intermediadora teria falhado ao não adotar segurança capaz de identificar a irregularidade da chave de transferência. Porém, a Justiça de Minas Gerais negou a indenização. A terceira turma do STJ manteve o acórdão, considerando que a fraude ocorreu quando o investidor transferiu os valores a um ambiente externo, fora da atuação da empresa e para o qual ele próprio forneceu a chave de acesso, que é o endereço de destino. O ministro Ricardo Vilas Boas Cueva foi o relator.
14: Começou hoje a Semana Nacional da Conciliação Trabalhista 2026.
13: É a chance de muitos trabalhadores conseguirem, de forma mais rápida, uma resposta da Justiça. Larissa Batista.
15: Um acordo histórico de mais de 250 milhões de reais entre a empresa Vibraz Airoco e o Sindicato dos Metalúrgicos de São José dos Campos foi o pontapé para a abertura da Semana da Conciliação, que vai até sexta-feira em todos os tribunais regionais do trabalho. O valor recolhido desse acordo será utilizado para o pagamento de dívidas trabalhistas.
14: Ampliar a confiança e o conhecimento sobre a segurança das urnas eletrônicas.
13: Esse foi um dos temas da reunião ocorrida nesta segunda-feira na sede do TSE em Brasília. Estevão Furtado.
17: O presidente do TSE, ministro Nunes Marques, anunciou o lançamento da Semana Nacional do Sistema Eletrônico de Votação, uma ação voltada à conscientização da população, especialmente dos jovens, sobre as camadas de segurança do processo eleitoral brasileiro. O ministro também determinou a criação de uma comissão permanente para estudar o uso de ferramentas de inteligência artificial na justiça eleitoral.
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14: Uma boa noite a você.
13: E até amanhã.
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19: Eu sou Paula Groba.
21: E eu sou Ricardo Nakaoka.
19: E estes são os destaques de hoje do Jornal do Senado, que começa agora.
21: Senado vota crédito especial para renegociação de dívidas rurais.
19: Senado e STF debatem medidas para rever supersalários no setor público.
21: Projeto quer limitar publicidade de apostas online no Brasil.
19: Boa noite.
21: Boa noite.
19: Com a alta dos juros, a queda no preço dos produtos agrícolas e o aumento do endividamento no campo, produtores rurais de todo o país aguardam uma saída para renegociar as dívidas e manter a produção.
21: E a Comissão de Assuntos Econômicos do Senado deve votar nesta terça-feira um projeto que cria uma linha especial de crédito para o agronegócio. O pacote de ajuda está sendo negociado com o governo federal, como informa a repórter Patrícia Oliveira.
27: Um pacote bilionário de socorro ao setor agropecuário está na pauta da Comissão de Assuntos Econômicos. O projeto cria uma linha especial de crédito para renegociação de dívidas rurais com recursos do Fundo Social do Pré-Sal. A proposta vem sendo negociada entre o governo federal e o relator da matéria, matéria o senador Renan Calheiros, do MDB de Alagoas. Renan ampliou a ajuda para outros produtores endividados, além daqueles afetados por secas e enchentes. A iniciativa prevê prazo de até 10 anos para pagamento das dívidas com carência de até 2 anos e a criação de um fundo garantidor para operações de crédito rural. O projeto também autoriza o uso de receitas correntes do Fundo Social do Pré-Sal de 2025 e 2026, além do superávit financeiro do fundo para financiar a nova linha especial de crédito. Para o ministro da Fazenda, Dario Durigan, a intenção é construir um texto de consenso sem comprometer o equilíbrio das contas públicas.
1: Fazer com que de fato chegue essa renegociação para os agricultores, que de fato caiba no bolso do agricultor e que de outro lado a gente mobilize os recursos públicos da maneira mais eficiente possível. Então todo mundo aqui na mesma página.
27: A possibilidade da edição de uma medida provisória pelo Executivo também foi confirmada pelo senador Renan Calheiros.
16: Uma medida provisória com critérios de enquadramento, de juros, de carência e de prazo de 10 anos para pagar.
27: O governo estima um custo de 817 bilhões em 13 anos. Já o relator prevê valor bem menor, em torno de 100 bilhões ao longo de uma década.
20: O senador Isalci Lucas, do PL do Distrito Federal, criticou a medida provisória que zera o imposto de importação para compras internacionais de até 50 dólares. Segundo o parlamentar, a MP prejudica a indústria brasileira ao reduzir tributos para produtos importados, sem conceder tratamento semelhante aos produtores nacionais.
21: Isalci disse que apresentou uma emenda para que os mesmos benefícios concedidos para o imposto de importação sejam também dados aos produtores de calçado ou uma emenda para que os mesmos benefícios concedidos para o imposto de importação sejam também dados

0: jornada de trabalho sem corte salarial e o fim da escala 6x1. O parlamentar destacou a PEC de sua autoria, que prevê a redução para 40 horas semanais, com possibilidade de avançar para 36 horas em etapas futuras.
1: Paim afirmou que a medida já é adotada em diversos países e citou experiências internacionais e recomendações da Organização Internacional do Trabalho. O senador também lembrou que a proposta está pronta para votação no plenário do Senado.
2: Lembro também que países como Portugal, Espanha, França, Bélgica, Alemanha, Chile, Equador já adotaram reduções que variam entre 40 e 36 horas. Na União Europeia, a média é de 36 horas semanais, chegando até em alguns países a 31 horas, como é o caso da Holanda.
0: E o presidente do Senado, Davi Alcolumbre, se reuniu nesta segunda-feira com o presidente do Supremo Tribunal Federal, Edson Fachin, para discutir um futuro anteprojeto de lei sobre a remuneração da magistratura. No encontro, também foram debatidos os salários dos servidores públicos e a necessidade de aperfeiçoar o sistema remuneratório no serviço público.
1: Segundo a presidência do Senado, a preocupação é com o aumento de vantagens extras, como gratificações e abônus, que podem comprometer a transparência e o cumprimento do teto constitucional. Os chefes dos dois poderes decidiram ampliar o diálogo com o Executivo e outras instituições para construir uma proposta sobre o tema.
0: Filhos de mulheres vítimas de feminicídio podem passar a ter mais tempo de proteção financeira do Estado. O Senado deve começar a analisar um projeto que aumenta de 18 para 21 anos a idade máxima para o recebimento da pensão especial destinada a órfãos desse tipo de crime.
1: A proposta busca garantir mais segurança e apoio a jovens que perderam as mães em casos de violência contra a mulher. Repórter Alexandre Campos.
3: Pelo projeto, o pagamento da pensão será extinto quando o filho completar 21 anos de idade ou, se estudante, aos 24 anos. Os valores serão reajustados anualmente pelo índice oficial da inflação. O valor a ser pago continua a ser de um salário mínimo, só que, ao invés de ser dividido pelo conjunto dos órfãos, esse montante será devido a cada um dos filhos com menos de 21 anos. O critério de renda familiar mensal per capita também sofrerá alterações. Passará de um quarto para metade de um salário mínimo. A autora do projeto, a senadora doutora Eudócia, do PSDB de Alagoas, afirmou que, em média, para cada mulher assassinada por razão de gênero, há dois filhos afetados.
4: A realidade desses órfãos é marcada por múltiplas vulnerabilidades. Além do trauma psicológico decorrente da perda violenta da mãe, frequentemente presenciada, muitas dessas crianças enfrentam instabilidade econômica, mudanças abruptas de residência e, em alguns casos, a separação entre irmãos.
3: O projeto ainda passa a garantir atendimento multidisciplinar para os beneficiários, com apoio psicológico e social contínuo. O texto também veda, sob qualquer hipótese, que a guarda desses menores seja concedida ao agressor, devendo eles ficarem sob os cuidados da família da mãe.
0: E a senadora Damaris Alves, do Republicanos do Distrito Federal, celebrou a sanção da lei de sua autoria, que amplia as ações do SUS no enfrentamento à automutilação e a prevenção do suicídio entre crianças e adolescentes. Segundo a parlamentar, a nova lei é uma resposta ao crescente número de casos de sofrimento mental entre jovens brasileiros.
1: Damaris Alves também defendeu o fortalecimento da rede pública de saúde mental, com a ampliação do CAPS e o aumento de profissionais especializados para garantir atendimento adequado às crianças, adolescentes e suas famílias.
5: A Lei 15.403 chegou para garantir que o Estado faça sua parte, porque o Estado foi lento, porque faltou vaga para um psicólogo ou um psiquiatra. A todos os prefeitos, a todos os governadores, cumpram a lei, abram CAPS, contratem psicólogos, coloquem profissionais de saúde mental nas escolas.
0: Com o avanço das apostas online no Brasil, cresce também a preocupação com o endividamento das famílias e os impactos na saúde mental dos apostadores.
1: Diante desse cenário, o Senado começa a analisar um projeto que restringe a publicidade das bets, especialmente ações de marketing, que podem estimular o jogo compulsivo. Mais detalhes com o repórter Márcio Maturana.
6: Restrição de propaganda de bets em rádio, televisão, uniformes esportivos, eventos culturais, redes sociais, plataformas de streaming e campanhas com influenciadores digitais. Isso é o que prevê um projeto que começou a ser analisado pelo Senado. O texto muda a lei das bets para restringir a publicidade de apostas esportivas e jogos online com foco na saúde mental, proteção do consumidor e

0: da economia familiar. A proposta tem assinatura de 7 senadores, sendo a primeira Damaris Alves, do Republicanos do Distrito Federal.
1: É um projeto construído a várias mãos. Eu só tenho a honra de ser a primeira signatária, mas foi construído com especialista, com a participação de parlamentares, Câmara e Senado, um corpo técnico extraordinário, e a gente está preocupado realmente com essa questão da saúde mental por causa do vício nos jogos de apostas.
0: A iniciativa é da Frente Parlamentar Mista para a promoção da saúde mental, com senadores e deputados. E por isso, outro projeto muito semelhante foi apresentado também na Câmara. O objetivo é que as duas propostas sejam analisadas em paralelo para facilitar uma eventual aprovação em uma das casas.
2: Com edição de Paula Groba e trabalhos técnicos de João Lira, o Jornal do Senado fica por aqui. Acompanhe agora as notícias da Câmara dos Deputados. Boa noite.
3: Uma boa noite e até amanhã.
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5: Presidente anuncia transição de um ano para a redução da jornada de trabalho.
6: Deputados ampliam acesso a novas tecnologias no Sistema Único de Saúde.
5: Câmara autoriza o uso de Fundo de Desenvolvimento Regional por cooperativa.
6: Ministério da Agricultura deverá dar aval para normas que afetam o setor.
5: Boa noite. Os deputados aprovaram proposta que determina a avaliação prévia do Ministério da Agricultura para a emissão de normas ambientais. O repórter Antônio Vital explica o teor da matéria.
7: O plenário da Câmara aprovou o projeto que torna obrigatória a aprovação do Ministério da Agricultura antes da edição de qualquer norma federal que tenha impacto na produção, criação, cultivo, manejo, transporte, processamento ou comercialização de espécie utilizada em atividade produtiva. Isso significa que qualquer norma editada por órgãos ambientais só terá validade se antes for avaliada pelo Ministério responsável pela Agricultura, Pecuária, Pesca, Aquicultura e Florestas. O projeto foi apresentado pelo deputado Pedro Lupion, do Republicanos do Paraná, coordenador da Frente Parlamentar da Agropecuária, e outros 10 deputados de diversos partidos. Uma das justificativas para a aprovação do projeto foi a possibilidade de inclusão da tilápia na lista nacional de espécies exóticas invasoras. A lista é definida pela Comissão Nacional de Biodiversidade, a CONABIO, um órgão do Ministério do Meio Ambiente que conta com a participação de representantes do Ministério da Agricultura. No ano passado, a CONABIO admitiu em nota oficial que a inclusão da tilápia estava sendo analisada, mas que isso não teria impacto na criação da espécie e serviria apenas como referência para medidas de prevenção. O relator, deputado Pezente, do MDB de Santa Catarina, disse que decisões como essa levam insegurança aos produtores.
8: Nós temos uma insegurança jurídica com normas redigidas por burocratas, no ar-condicionado, todo mundo enroladinho numa gravata, que tem tirado o sono de muitas famílias. Um exemplo, por exemplo, é essa tal da lista de espécies exóticas invasoras. Já incluíram nessa lista espécies altamente relevantes para a nossa economia. Espécies como a tilápia, espécies também da nossa flora braquiária.
7: A proposta foi criticada pela deputada Érica Cocai, do PT do Distrito Federal. Para ela, priorizar a análise econômica antes da ambiental pode representar risco para a flora e a fauna do país.
9: O que se quer com esse projeto é tirar o poder dos órgãos ambientais, de poder avaliar as políticas acerca da produção agrícola, da produção pecuária, acerca da nossa flora, da nossa fauna. E aqui nós vamos ver que uma espécie animal ou uma espécie vegetal, talvez se chegue à conclusão que ela tem uma capacidade nociva para aquele próprio espaço de flora e de fauna.
7: O projeto que torna obrigatória a aprovação do Ministério da Agricultura antes da edição de qualquer norma que tenha impacto na produção, criação, cultivo ou comercialização de espécie utilizada em atividade produtiva seguiu para análise do Senado. Da Rádio Câmara de Brasília, Antônio Vital.
4: Meio Ambiente.
6: Joaquim Passarinho, do PL do Pará, celebra a aprovação de proposta que altera a classificação de parte da Floresta Nacional do Jamanchi em Novo Progresso. Ele explica que o projeto redefine a área como de uso sustentável, com regras menos rígidas de ocupação e exploração.
5: De acordo com Joaquim Passarinho, a mudança vai contribuir para a regularização de produtores que já vivem e trabalham na região antes da criação da Floresta Nacional. O deputado ressalta que a proposta pode dar segurança às famílias que dependem da produção rural para garantir renda.
6: Já a Marina Silva, da Rede de São Paulo, critica a alteração dos limites da Floresta Nacional do Jamanchim e outros projetos que, em sua visão, favorecem quem descumpre a legislação ambiental. Ela defende o aumento da produção sem a derrubada de novas áreas e com a recuperação de regiões degradadas.
5: Marina Silva ressalta a importância da proteção ambiental para o desenvolvimento da agricultura brasileira. A parlamentar afirma que propostas em discussão na Câmara que enfraquecem a fiscalização prejudicam a imagem do país nos mercados internacionais.
4: Economia.
6: Câmara aprova projeto que autoriza o uso de recursos de fundos de desenvolvimento regional por cooperativas. O repórter Marcelo Lascher conta como vai funcionar.
10: A Câmara dos Deputados aprovou o projeto que permite que cooperativas acessem os recursos de 3 fundos públicos de desenvolvimento regional: o do Nordeste, o do Centro-Oeste e o da Amazônia. Os recursos são voltados para investimentos produtivos, infraestrutura e geração de empregos. A proposta já foi aprovada pelo Senado e altera 2 medidas provisórias e uma lei complementar. Segundo a deputada Marussa Boldrini, do Republicanos de Goiás, relatora do projeto na Comissão de Finanças e Tributação, as cooperativas ajudam a canalizar investimentos diretamente para micro, pequenos e médios produtores. A proposta foi defendida pelo deputado Pedro Lupion, do Republicanos do Paraná, coordenador da Frente Parlamentar da Agropecuária.
11: Que nesse caso, o que nós estamos permitindo e dando a possibilidade do cooperativismo também acessar os fundos constitucionais, que são acessados por todas as atividades econômicas, e o cooperativismo, seja ele qual for, em qual ramo for, não só no cooperativismo agropecuário, mas de saúde, de transporte, de trabalhadores, agricultura familiar, ou até mesmo de crédito, possam acessar também os fundos constitucionais.
10: A proposta foi aprovada de maneira simbólica, sem votos contrários e com apoio do governo, como disse o deputado Bongás, do PT do Rio Grande do Sul.
12: O governo também aprova porque ele estende esses repasses também para as cooperativas, que é muito importante que eles possam também alcançar e que isso esteja explícito na lei.
10: O projeto que permite que cooperativas acessem os recursos dos fundos públicos de desenvolvimento do Nordeste, do Centro-Oeste e da Amazônia seguiu para a sanção presidencial e já pode virar lei. Da Rádio Câmara de Brasília, com informações de Antônio Vital, Marcelo Larcher.
4: Desenvolvimento Regional.
5: Defensor Stélio Denner, do União, celebra a decisão da Agência Reguladora de Energia Elétrica que reduziu o reajuste da conta de luz em Roraima. O parlamentar explica que o aumento previsto de 24% caiu para 4% após mobilização da bancada federal do Estado junto à ANEEL.
6: Segundo o defensor Stélio Denner, o recuo é uma conquista de toda a bancada federal de Roraima, que realizou diversas audiências nos últimos meses. Apesar disso, ele afirma que o Estado ainda sofre com tarifas elevadas em comparação com outras regiões do país.
5: Lídice da Mata, do PSB, contesta críticas ao governo da Bahia ao comparar obras e indicadores do Estado com a situação da cidade de Salvador. A deputada afirma que a capital baiana apresenta resultados preocupantes em qualidade de vida, educação e competitividade.
6: Lídice da Mata cita investimentos do governo da Bahia em Salvador, como a ampliação do metrô, a implantação do VLT, a construção de hospitais e escolas de tempo integral. Ela avalia que essas ações mostram avanços do Executivo Estadual diante dos problemas que persistem na gestão da capital.
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4: Saúde.
5: A Câmara aprovou um projeto que amplia o acesso a novas tecnologias no SUS. A repórter Júlia Lopes tem mais detalhes.
19: A Comissão de Constituição e Justiça da Câmara dos Deputados aprovou um projeto que cria novos modelos de acordos para aquisição de tecnologias em saúde pelo Sistema Único de Saúde, o SUS. A proposta inclui novos medicamentos, produtos, procedimentos e terapias inovadoras. Os chamados acordos de acesso gerenciado serão firmados por meio de contratos específicos com definição de critérios, metas e prazos para o acompanhamento de resultados. Pelo texto, a incorporação dessas tecnologias será feita com base em monitoramento contínuo pelo governo, permitindo o compartilhamento de riscos clínicos e financeiros entre o poder público e as empresas. A avaliação vai considerar critérios como eficácia do tratamento, resultados clínicos reais nos pacientes, segurança da tecnologia, impacto público e também acompanhamento contínuo dos resultados obtidos. O relator da proposta, deputado Diego Garcia, do União do Paraná, afirmou que a medida pode acelerar o acesso da população a tratamentos de alto custo no SUS.
20: Esse talvez seja o ponto mais importante do projeto. Hoje, muitas famílias enfrentam uma longa espera para conseguir acesso a medicamentos e terapias de alto custo no SUS. Com os acordos de compartilhamento de risco, o governo pode incorporar novas tecnologias de forma mais rápida e responsável, acompanhando os resultados reais do tratamento e dividindo riscos financeiros e clínicos.
19: Na prática, a proposta busca ampliar o acesso a tratamentos inovadores, medicamentos de alto custo e tecnologias mais recentes, além de fortalecer a participação de famílias, especialistas e da sociedade civil no processo de avaliação, especialmente em casos de doenças raras. Agora, o projeto que cria novos modelos de acordos para aquisição de tecnologias em saúde pelo SUS deve seguir para o Senado. Da Rádio Câmara de Brasília, Júlia Lopes.
4: Ciência e tecnologia.
6: Coronel Assis, do PL de Mato Grosso, critica o decreto sobre a fiscalização do ambiente digital, argumentando que medidas sobre a regulação das redes devem ser debatidas pelo Congresso. Segundo ele, há risco à liberdade de expressão e à ampliação do controle sobre conteúdos.
5: Coronel Assis também defende a redução da maioridade penal e afirma que a medida é necessária para enfrentar a impunidade. O deputado sustenta que a proposta representa uma prioridade no debate sobre segurança pública.
6: Comissão aprova incentivos para ampliar a participação das mulheres na iniciação científica.
5: A repórter Mônica Tati explica detalhes do projeto que está em discussão na casa.
21: Projeto aprovado pela Comissão de Educação incentiva a participação feminina nas áreas de ciência, tecnologia, engenharia, matemática, química, física e tecnologia da informação. A proposta prevê a implementação em duas áreas: na educação básica, com programas específicos para gerar o interesse das meninas nas ciências, e na educação superior, com mecanismos que ajudem as mulheres que foram mães ou são cuidadoras a concluir seus estudos na educação superior. Também está prevista a criação de um regime especial de avaliação da produção acadêmica das docentes mães ou que cuidam de parentes diretos com deficiência ou doença grave. A relatora na comissão, a deputada Franciane Baier, do Republicanos do Rio Grande do Sul, acredita que os estímulos podem reduzir as barreiras que fazem com que muitas mulheres desistam de atuar em uma área que ainda é vista como tipicamente masculina.
22: E nós sabemos que a mulher acaba sendo muitas vezes a responsável pelo cuidado com a casa e com a família, e muitas vezes esses prazos legais de conclusão do curso ou até análise do currículo e dos trabalhos apresentados para ingressar em alguma carreira que é científica é prejudicada nesse ponto.
21: A proposta que traz incentivos para ampliar a atuação das mulheres na área científica ainda será votada pela Comissão de Constituição e Justiça e pelo Plenário da Câmara antes de virar lei. Da Rádio Câmara de Brasília, Mônica Tati.
4: Justiça.
6: Inácio Arruda, do PCdoB do Ceará, acusa setores da oposição de hipocrisia diante das investigações sobre as irregularidades envolvendo o Banco Master. O parlamentar cobra uma apuração rigorosa e a punição de todos os responsáveis por eventuais desvios de recursos.
5: Na visão de Inácio Arruda, grupos extremistas e conservadores utilizam discursos moralistas para tentar encobrir crimes históricos no sistema financeiro. Na visão dele, o esclarecimento dos fatos fortalece o campo democrático no Brasil.
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4: Presidência.
6: Diminuição da jornada semanal para 40 horas passará por transição de um ano, segundo anunciou o presidente da Câmara em entrevista acompanhada pelo repórter Luiz Gustavo Xavier.
1: O presidente da Câmara, Hugo Mota, anunciou nesta segunda-feira, em entrevista coletiva, que o relatório final da proposta de emenda à Constituição, que elimina a escala de trabalho 6x1, terá um ano de transição para reduzir a jornada de 44 horas para 40 horas semanais.
2: 60 dias após a promulgação da PEC. E após 12 meses, mais 2 horas. Então a transição se dará dentro de um ano, não mais do que isso. Dá um tempo para que os setores possam se organizar.
1: Mota declarou que a redução da jornada de trabalho é um dos 3 pontos que considera inegociáveis na PEC. Os outros 2 seriam o fim da escala 6x1 e a proibição da redução salarial.
2: Nós partimos do princípio que esses 3 pontos são inegociáveis para a Câmara dos Deputados, são também pontos inegociáveis para o governo e nós temos ampla convergência nessas 3 situações que trazem para o trabalhador brasileiro, para a trabalhadora brasileira, uma nova realidade depois da aprovação dessa proposta.
1: Segundo o presidente da Câmara, o texto está sendo ajustado para regras de servidores públicos, prestadores de serviços para entes públicos e microempreendedores individuais, os MEIs. Hugo Mota também conversou hoje com o presidente da República, Luiz Inácio Lula da Silva, sobre o reajuste de valor para microempreendedores individuais, os MEIs, e destacou que Lula está sensível à proposta. Da Rádio Câmara de Brasília, Luiz Gustavo Xavier.
4: Trabalho.
5: Ao apoiar a proposta que reduz a jornada de trabalho, Paulo Lemos, do PT, reitera que a bancada do Amapá não apoiou emendas que desidratam o projeto original. O deputado alerta que a população acompanha de perto a posição dos parlamentares sobre o fim da escala 6x1.
6: Na opinião de Paulo Lemos, a redução da jornada semanal é uma demanda da classe trabalhadora que enfrenta rotinas cansativas e transporte público. Segundo ele, pesquisas apontam ampla aprovação popular à medida.
5: Tadeu Venere, do PT do Paraná, convoca os eleitores a pressionar os deputados pela aprovação do fim da escala 6x1. Ele alerta que a comissão especial que analisa a proposta precisa acelerar a votação da matéria original para que o plenário delibere sobre o tema.
6: Tadeu Venere critica a emenda ao texto que prevê compensação a empresas e pode ampliar a jornada para até 52 horas semanais. Ele argumenta que a pressão sobre o Congresso pode garantir mais tempo de descanso e melhor qualidade de vida para os trabalhadores brasileiros.
5: Luiz Carlos Raule, do Podemos, do Paraná, questiona os efeitos da redução da jornada de trabalho sobre as micro e pequenas empresas. Ele alerta que mudanças nas regras trabalhistas precisam considerar os impactos sobre os empregadores e a geração de empregos.
6: Luiz Carlos Raule critica o desempenho econômico e social do Brasil nas últimas décadas e afirma que o país enfrenta dificuldades em indicadores como renda, emprego e segurança pública. O parlamentar também faz críticas à condução das políticas econômicas nacionais.
5: Heloísa Helena, da Rede do Rio de Janeiro, faz um apelo para que o Congresso derrube o veto ao projeto que permite o aproveitamento de trabalhadores concursados no setor elétrico após privatizações. Ela sustenta que esses profissionais possuem conhecimento estratégico para o funcionamento do sistema.
6: De acordo com Heloísa Helena, as privatizações no setor já causaram impactos negativos na Companhia hidrelétrica do São Francisco. Ela pede que o governo libere a base aliada para garantir o direito dos trabalhadores de forma soberana.
5: Termina agora o jornal Câmara dos Deputados, com trabalhos técnicos de Everson Urani e a apresentação de Márcio Aquiles Sardi e Val Monteiro. Boa noite.
6: Você ouve as notícias do Tribunal de Contas da União. Boa noite.
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2: 4:19.
3: Senhor, meu primeiro pensamento nesta manhã que começa se dirige para Ti, que velaste meu sono e assististe o meu despertar. Tu moras nas alturas e habitas bem no íntimo de minha vida, e todo este dia é Teu. Consagro-Te agora a jornada que começa. Que meu trabalho seja fecundo com o orvalho do Teu amor e a força da Tua bênção. Em vão trabalham os homens se Tu não os amparas. Permite que eu possa responder claramente a todos a respeito da esperança que existe em mim. Que todos aqueles que eu encontrar possam receber uma palavra amiga de meus lábios, um gesto acolhedor de minhas mãos e uma oração sincera do meu coração. Olha na mesa dos homens pobres e que possam se alimentar para recuperar as forças e continuar a caminhada da vida. Que hoje à noite eu possa estar novamente contigo, na intimidade, como alguém que reencontra um amigo para poder dar graças pelo dia que me destes.

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0: dia, Dourados. Bom dia, Mato Grosso do Sul. Bom dia, Brasil. Chegando aqui na sua Rádio Boa Nova, 87,9 FM, a mais feliz da cidade. Mais uma edição do Alvorada Sertaneja. Primeiramente, sempre agradecendo, louvando, bendizendo o santo nome do Senhor nosso Deus. Obrigado, Pai amado, por nos conceder a graça de mais um dia. Que chegue em cada lar, em cada coração, em cada família, o amor, a paz, a fé e a esperança. Obrigado, meu Senhor. Muito bom dia para você de todos os bairros, vilas, centro da nossa grande Dourados. Você que nos acompanha pelo aplicativo aí no sítio, nas chácaras, nas fazendas, em outra cidade, estado, país, aquele super bom dia.
1: Gosto muito.
0: É, hoje é terça-feira, 26 de maio de 2026. Estamos na estação do outono brasileiro, a lua crescente, hein? Bom dia para você que está tomando cafezinho, chazinho, chimarrão. Bom dia, aquele especial, aquele super bom dia, sempre cheio de paz e bênção, hein? Bom dia, compadre Ivan Barbosa. Já está no ar, já está ouvindo? É, rapaz. Sucesso total nas madrugadas, boa nova. Abraço, Gilvan, esposa da Nana, aquele super abraço. Muito obrigado pela sintonia. Bom dia aos irmãos aí, motoristas circulando pelas ruas da nossa cidade, irmãos caminhoneiros que estão estacionados aí nos postos da cidade, esperando o dia amanhecer para pegar a estrada. Você que está chegando, seja bem-vindo. Você que está saindo, boa viagem.
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0: Hoje é dia de São Felipe Neri e também hoje é dia nacional do museu.
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0: É. Esses fatos históricos jornalísticos também tem. Daqui a pouco eu falo. É, vamos seguir com duas músicas, começando o programa de hoje. Dois modão para todo mundo que está ouvindo, para o Gilvan que está ligadinho, para a esposa Dona Ana, toda a família, aquele abraço. Abel e Caim, Canarinho, Cantador, Barreirito, Desculpas. Dois modões, 4h31.

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Muito bem, já são 4 horas e 39 minutos, 4h39, no ar Alvorada Sertaneja. Hoje é terça-feira, terçamos aqui, né? Estaremos aqui. Estamos aqui nessa terça-feira, alegria das madrugadas, manhã de nossos, todos os nossos ouvintes, amigos, aqueles que estão de Butuca na Boa Nova FM. Bom dia para vocês, tudinho. Manda um abraço pro meu amigo João Paulinho, lá do Bonanza, já na escuta. Bom dia, João Paulinho, lá do Bonanza, aquele abraço. Quem também está escutando, o seu Djalma, lá do Jardim Itália, aquele abraço, seu Djalma. Um super bom dia, abençoado aí, tá bom? Tá deitadinho, escutando a Boa Nova FM, hein? Seu Djalma, lá do Jardim Itália. Viola, alô, Vila Maxwell, Dona Santina, uma fé, seu Antônio, na escuta sempre, sempre, sempre. Lá na Vila Cachoeirinha, meu amigo Laudenor, do Bazar Fortes da Vila Cachoeirinha, esposa Ana Maria, aquele abraço, Laudenor, tomando seu chimarrão, escutando a Boa Nova FM. Quem também tá tomando seu chima é o meu amigo Esmeraldo Gauchesco Bueno, lá do BNH Quarto Plano. Esmeraldo tomando seu chimarrão, escutando a Boa Nova FM. Um abraço, meu amigo Esmeraldo. Um abraço também pra vizinha Claudete, pra irmã Daisa, irmã do Esmeraldo, que logo a boa. Aquele super abraço e bom dia. Alô, Paulinho Costa, Vila Almeida, na Vila Almeida tem o Paulinho Costa, mamãe Maria de Lourdes, Paulinho tá lá aprontando, né? Arrumando lá o bar para atender daqui a pouco a clientela toda. Abraço, Paulinho Costa, Dona Maria de Lourdes, lá no Jardim do Horizonte também tem a Dirce Costa. Na Capital Morena tá a Dalva Costa, de Imigrância, esposa de Mira. A Dava Ademir escutando, tomando seu cafezinho, preparando mais um dia de trabalho, né, Ademir? Fazendo aquele lanchinho simplesinho só para forrar o estômago, né? Vai bem!

Dumas queira. Que bambu envega, mas não quebra, rapaz. É que a coisa é assim, né? Meu amigo João Paulino lá do Bonanza, mandando o seu alô pra nós. Daqui a pouquinho eu vou ouvir o áudio dele, que vai pedir uma música, né, João Paulino? Vai pedir um modão aqui no Alvorada Sertaneja pra gente tocar e fazer alegria. Muito bom ouvir a música sertaneja, a música raiz, hein? Muito bom demais.

Muito bem, 4h43, vamos tocar modão, moda boa aqui na Alvorada Sertanejo, quando são 4h43. Vou tocar aqui a música por João Paulino, eu vou trocar trio parada dura, Noite Colorida, tá, João Paulino? Essa que eu encontrei de colorida. Meu amigo João Paulino lá do Bonanza tá ouvindo o programa e pediu pra ouvir uma música do trio parada dura, muito bacana, legal, é? Depois ainda tem pra vocês, ó. Tem Brasão e Brasãozinho, quem tem amor tem ciúmes. Cacique Pajé, Velho Berrante, Canário Passarinho, Gaiola de Ouro. Campanha Cuiabano, Tenho Saudade, Caliba do I, Chega. Se der tempo, as Irmãs Barbosa canta Caminheiro. É, 4h44. Bora ouvir as modas pra todo mundo que está aí já de bom dia, tomando café, tomando chimarrão, comendo bolinho de chuva, comendo pãozinho crocante. E tudo mais. Abraço, aquele super bom dia pra todos que tá aí ligadinho na Boa Nova, no Alvorada Sertanejo.

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0: Muito bem, 5 horas e 8 minutos, 5 e 8 no ar, Alvorada Sertaneja. Bom dia pra vocês, bom dia pra vocês, tudinho. Amigo Heleno Mota, né? Heleno Mota da Erundina 1, aquele abraço, Heleno, também, tá sempre ouvindo nós. Heleno Mota da Vila Erundina 1. Alô, Marcolina da Vila Barros, marcou aquele abraço. Faz bem pra Romualda lá do Parque Novo Dourado, filhos de Leandrinha e Epson, aquele super bom dia, arrumou.
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0: Se não existisse viola, meu filho, toca o violão, toca o violão. Ei, Natqueira, Alvorada Sertaneja na alegria de todas as manhãs, hein? É, tá, hoje a temperatura tá o quê? Tá na casa do quê? Dos 19 graus, é, 19 graus. Não tá frio, não, rapaz, não tá frio, não. Bom dia, Genor, minha amiga Genor. É, tá em Dourados, a Genor, ainda? Tá em Dourados, a Genor? É, ele passou na Rádio Boa Nova esses dias, né? Esse dia ele passou aqui na Boa Nova, a Fátima trouxe bolo de milho, comi tudinho. É, Genor e Fátima, aquele abraço. Sempre eles estão em Joinville, Santa Catarina, lá eles acompanham pelo aplicativo, mas tá em Dourados, ah, tá em Dourados ainda, né? Tá em Dourados, amiga Genor. Tá aqui na casa da filha, né? Isso aí. Um abraço pra todos, tudo, tudinho. Um abraço pro Arthur, tá? Um abração pro Arthur, pro Luciano, pra... isso aqui agora é o nome da filha da Genor. É, abraço da família, enfim, tá? Muito obrigado pela sintonia.
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0: É, quinta-feira tá pegando a estrada, né, minha amiga Genor? É, rapaz. Eita, pessoa boa tá aí, hein? É, ele vai ficar domingo, Genor? Pensei que você ia ficar domingo para a Romaria do Terço Homem da Vila São Pedro. Tá bom. Fabiana. Eita, Luciano, cabeça dura, hein? Esquecendo da Fabiana. Fabiano, Arthur, Luciano, aquele abraço. Genor, Fátima, muito obrigado pela sintonia, tá bom? E aí, Genor, vamos tomar cafezinho. Eu vou fazer o meu lá agora, porque vamos à nossa prece à Nossa Senhora Aparecida. Daqui a pouco eu volto com mais modão pra vocês. 5h10.
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Esta é uma singela homenagem à Nossa Senhora Aparecida. São versos simples, numa prece comovida, que de joelhos eu faço à Nossa Virgem querida. Que proteja o nosso povo, ricos e pobres, de todas as religiões, de todas as classes sociais. É uma prece sentida que sai do meu coração por essa gente que eu amo, minha gente do sertão. Dai-nos, Senhora Nossa, todo o carinho que emana do vosso santo coração. Pedi por nós nessa hora, é vosso filho que implora, pelo povo do sertão. Ó Virgem Aparecida, dai a fé, maior fervor, curai os que estão enfermos, dai mais luz ao pecador. Consolai os que aflitos desesperam o coração. Protegei os que têm frio, que têm fome e solidão. Dai, Senhora Aparecida, paciência aos incuráveis. Perdoai os miseráveis, aqueles que não têm fé. Ó Virgem Santa, me ouvi. Protegei os seus destinos, livrai-os dos desatinos que o sofrimento trouxer. Engrandecei os humildes, exaltando o seu valor. Fazei dos pobres mais ricos pela riqueza do amor. Ensinai aos poderosos que a maior felicidade é fazer a caridade para um coração que tem fé. Ó Virgem dos Olhos Negros, protegei as criancinhas. Inocentes, pobrezinhas, não sabem por que sofrem. Ó Divina Padroeira, estendei seu santo manto para enxugar todo o pranto daqueles que vos veneram. Dai-nos, Senhora Nossa, todo o carinho que emana do vosso santo coração. Pedi por nós nessa hora, é vosso filho quem implora, pelo povo do sertão.

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1: Muito bem, já são 5 horas 25 minutos. Já fiz café, já tomei café. É isso aí, né? Já tomou o seu cafezinho, amiga Romualdo, hein? Bom dia, Romualdo lá do Parque Novo Dourados. Bom dia também, meus amigos aqui do Água Boa, o Silvio Rios e Carlos Geda. Aquele abraço já aí, ligadinho na Mais Feliz de Dourados. Acompanhando a programação aí, tomando café, preparando mais, para mais um dia de trabalho. Obrigado, Silvio. Obrigado, Carla, aí pelo carinho.
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1: Tá chegando, né? Copa do Mundo. Será que vamos ter alegria com o nosso Brasil? Dia 13 de junho, né? 13 de junho, dia de Santo Antônio, Brasil e Marrocos. Às 18 horas, horário aqui no Sul Mato Grossense, hein? É, será que vamos ter alegria com o nosso Brasil ou vai ser outra decepção? Não, temos que acreditar, né? Temos que acreditar sempre no nosso Brasil. Eu, por mais difícil que seja, por mais que não seja mais igual antes, mas eu amo vestir amarelinha e torcer pro meu país, hein? Mas, claro, claro que sim. Sou brasileiro, uai. Eu, Yara Fink, bom dia, Yara, seu ladido na Mela, os pais da Yara, aquele abraço, obrigado, Yara, pela companhia, aí, já ouvindo cedinho a varada sertaneja, cuidando das plantas, né, Yara, isso aí, hein? A Yara tem bastante planta, ela posta lá nos status, muitas plantas, e é gostoso, né, cuidar das plantas, das flores, também tem lá em casa, tem flor, tem plantas medicinais, é muito legal, muito bacana, hein? Muito bem, são 5 horas e 27 minutos, 5h27. Nós vamos tocar moda para vocês. Vocês querem escutar moda, tomar um cafezinho, comer um bolinho, um pãozinho, tudo de bom, né? Um pãozinho com manteiga. E ouvir uma boa música sertaneja. É bom demais. Tá aí os dois mineiros cantando Saudade do Carreiro. Joaquim Manuel, Som de Cristal. Irmãs Freitas, Velha Canoa, Suzamar, Xalana. Valderi e Misael, Minha Decisão. Essa vai pra você, viu, João Paulino? Você gosta dessa moda, rapaz? Teodoro Sampaio, Banho de Amor. Obrigado a todos que estão aí ouvindo. Aquele super abraço. Bora ouvir moda boa. Moda aqui no Alvorada Sertanejo.

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Muito bem, são 5 horas 48 minutos, 5h48, Alvorada Sertaneja no ar nesta manhã de terça-feira, rapaz. Já é 26 de maio. É, tá voando, né? É, daqui a pouco nós estamos assistindo o Brasil jogar no primeiro jogo na Copa do Mundo, né? É isso aí, muito bem. Vamos aqui ver os preços aqui do boi gordinho, né? Da soja, vamos ver. Olha aí, arroba do boi gordo varia o preço de R$ 344,80 a R$ 346,20, é arroba do boi gordo, hein? É, rapaz. Vamos ver aqui o milho, preço do milho. A saca de 60 quilos do milho está em torno de R$ 65,47. R$ 65,47, preço do milho. O café, vamos ver o café. O café arábica, né? O café mais caro, o café arábica. A saca de 60 quilos está custando hoje R$ 1.643,77. O café robusta, R$ 937,65. Era, rapaz, o café arábica é o melhor, né? E o preço do soja, você que tem soja aí para vender, vamos ver o preço do soja. A saca do soja de 60 quilos está em torno de R$ 130,57. R$ 130,57. E o leite, hein? O preço do leite, preço de custo, lembrando que é o custo, né? O preço do leite está R$ 2,45 lá o custo, rapaz, porque você vai no mercado, não é assim não, né? É isso aí. CPEA, fonte informou, CPEA. E o clima-tempo, hein? Como é que tá o clima-tempo? Eu gosto de ver o clima-tempo para ver como é que tá a previsão do tempo, né? Muda toda hora, né? Muda. Nesse dia 26, sexta-feira, sol com muitas nuvens. É de manhã e pancada de chuva à tarde, rapaz. Hoje, à noite a chuva para. É, a temperatura está em torno de 19 a 26 graus, mínima e máxima, né? É, rapaz, vai chover um bocadinho. E quarta-feira, amanhã quarta-feira, mínima de 18, máxima de 26. Dia de sol, com nevoeiro ao amanhecer, muitas nuvens à tarde, mas sem chuva. É, quinta-feira, cadê você? Quinta-feira, mínima de 17, máxima de 26. Sol o dia todo, com algumas nuvens à tarde, noite estrelada. É, sexta-feira, mínima de 16, máxima de 24. Sol com muitas nuvens durante o dia e período de céu nublado, noite com muitas nuvens. Sabadão, cadê você, sabadão? Até sábado, tá? Mínima de 16, máxima de 23 graus. Temperatura bem amena, né? Tempo ensolarado, com nevoeiro ao amanhecer, noite de céu limpo. Informou aí, clima tempo. É nóis, Alvorada Sertaneja, vendo alegria todas as manhãs. Bom dia aí, meu amigo Negão da Arapuca. Bom dia, Negrade. Aquele abraço. Hoje tem, às 16 horas, tem No Ponteio da Viola com o Negão da Arapuca. Um abraço pra aí, dona Carmelinda, esposa Negão. Aquele super abraço. Obrigado pela companhia. Mais três modão pra vocês alegrar essa manhã. Canta pra nós, bonito Lourenço Lorival, Canga do Tempo. Libe Léo, Jeitão de Caipira. Daniel, Poeira da Estrada. Bora ouvir as modas 5h20, aliás, 5h53.

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1: Muito bem, 6:05 aqui no Alvorada Sertaneja, sua a mais feliz de Dourados. Hoje é dia de São Felipe Neres, né? São Felipe Neres. Quem é São Felipe Neres? Foi o apóstolo de Roma, ali tendo fundado a Congregação dos Padres do Oratório, com o objetivo de fazer apostolado entre os católicos leigos. Era conhecido pelo bom humor e pela forma original que vivia, com que pregava e ensinava. São Felipe Neres, rogai por nós. São Felipe Neri, né? Quando hoje é dia também nacional do museu. É, rapaz, quem lembra do Flávio Cavalcante, apresentador? Hoje também é aniversário de morte, né? Morreu ele no dia... Apareceu no dia 26 de maio de 1986, né? É, rapaz, é fundada também a Organização da Unidade Africana nos Fatos Históricos Jornalísticos em 1963, 25 de maio de 1963. Muito bem, tá tudo muito bom, tá tudo muito bem, mas realmente, vamos tocar moda? Vamos tocar música, agora vamos dançar, dançando na Alvorada Sertaneja, sacolejando as dobradiças, tira a cadeira da sala, abre aí um espaçozinho pra você chacoalhar as dobradiças, né? É, desenferrujar as dobradiças, porque agora tem aí, ó, Tunique Tinoco canta baile na roça e arrasta a pena tuia, Leôncio Leonel canta, vai de roda, brasão e brasãozinho, linda cigana, moda boa, moda pra dançar aqui na Alvorada Sertaneja, por isso, compadre Luciano Bessan, cabota!
2: Ei, compadre Luciano, são cabota!

Muito bem, já são 6 horas e 19 minutos, encerrando a parada sertaneja. Daqui a pouquinho, Santo Terço. Agradecendo a todos aí que fizeram a companhia desta manhã de terça-feira, tá? Não desligue seu rádio, vem o Santo Terço, tá bom? Daqui a pouquinho a gente já vai rezar o Santo Terço. Fique conosco, continue aqui na Rádio Boa Nova, que a Alvorada está encerrando agora, neste momento. Até amanhã, se Deus quiser e assim nos permitir, estaremos aqui a partir das 4h30 da manhã. Fiquem todos com Deus, gente. Aquele abençoado dia. Tchau, fui. Encerra. Dale, Dalinha, o sol e a lua. Tchau.

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0: Bom dia, queridos amados ouvintes da rádio Boa Nova, que a paz de Jesus, o amor de Maria esteja no seu lar, no seu coração, com toda a sua família. Primeiramente, é claro, agradecendo, louvando, bendizendo ao Senhor por nos conceder a graça de mais um dia. Bom dia, Sebastiano.
1: Bom dia, Luciano. Bom dia você que vai rezar junto conosco esse Santo Terço.
0: E o nosso telefone à disposição, o WhatsApp, 3425-8787, 67-3425-8787, para você colocar o seu pedido de oração, para quem você quer pedir. E assim nós começamos o nosso momento do Santo Terço, invocando a presença do Espírito Santo sobre cada um de nós. Abre a sua casa, as portas da sua casa, as portas do seu coração. Peça, vem Espírito Santo de Deus. Visita a minha casa, visita a minha família. Visite os meus amigos, meus parentes. Visite a minha comunidade, visite a todas as pessoas, meus vizinhos. Peça o Espírito Santo neste momento. Visite o ambiente de trabalho. Visite principalmente o Espírito Santo, as pessoas depressivas, ansiosas, as pessoas que sofrem com enfermidade, seja física ou espiritual, que estão no leito de hospital, que estão acamadas em casa. Muitos talvez não vejam o fim de suas provações. Visite o Espírito Santo, as pessoas que estão desempregadas, que muitas vezes não sabe o que fazer para pôr o pão de cada dia na sua mesa. Visite, Espírito Santo, esta casa, esta família, que agora nos ouve que precisa da atenção de cura, de libertação, de força, de ânimo e coragem. Tantas pessoas desoladas, porque perdeu um ente querido, com o coração dolorido. Visite, Espírito Santo de Deus, também as nossas escolas. Visite, Espírito Santo, os asilos, os orfanatos, os presídios, os hospitais, os postos de saúde, tantas entidades governamentais, federais, municipais, estaduais. Visite, Espírito Santo, neste momento. A cada um de nós, por isso clamamos juntos, vinde, Espírito Santo, enchei os corações dos vossos fiéis e acendei neles o fogo do vosso amor. Enviai o vosso Espírito e tudo será criado e renovareis a face da terra. Oremos. Ó Deus, que instruíste os corações dos vossos fiéis com a luz do Espírito Santo, fazei que apreciemos retamente todas as coisas, segundo o mesmo Espírito, e gozemos sempre da sua consolação. Por Cristo, Senhor nosso. Amém.

0: E assim, sentindo a presença desse Espírito Santo de Deus, iniciemos nosso momento de oração.
1: Pelo sinal da Santa Cruz, livrai-nos Deus nosso Senhor dos nossos inimigos. Em nome do Pai, do Filho e do Espírito Santo. Amém.
0: Divino Jesus, nós oferecemos esse terço que vamos rezar, contemplando os mistérios de nossa redenção. Concedei-nos por intercessão de Maria, vossa Mãe Santíssima, a quem dirigimos as virtudes necessárias para bem rezá-lo, e a graça de ganharmos as indulgências dessa santa devoção. Oferecemos particularmente em desagravo dos pecados cometidos contra o Sacratíssimo Coração de Jesus, Imaculado Coração de Maria. Rezemos pela paz no mundo, pela conversão de todos nós pecadores e por todas as almas. Creio em Deus Pai Todo-Poderoso, Criador do céu e da terra, e em Jesus Cristo, seu único Filho, nosso Senhor, que foi concebido pelo poder do Espírito Santo, nasceu da Virgem Maria, padeceu sob Pôncio Pilatos, foi crucificado, morto e sepultado, desceu à mansão dos mortos, ressuscitou o terceiro dia, subiu aos céus, está sentado à direita de Deus Pai Todo-Poderoso, donde há de vir julgar os vivos e os mortos. Creio no Espírito Santo, na Santa Igreja Católica, na comunhão dos santos, na remissão dos pecados, na ressurreição da carne, na vida eterna. Amém. Pai nosso que estás no céu, santificado seja o vosso nome. Venha a nós o vosso reino, seja feita a vossa vontade, assim na terra como no céu.
2: O pão nosso de cada dia nos dai hoje, perdoai as nossas ofensas, assim como nós perdoamos a quem nos tem ofendido. E não nos deixeis cair em tentação, mas livrai-nos do mal. Amém.
0: Ave Maria, cheia de graça, o Senhor é convosco, bendita sois vós entre as mulheres, bendito é o fruto do vosso ventre, Jesus.
2: Santa Maria, Mãe de Deus, rogai por nós, pecadores, agora e na hora da nossa morte. Amém.
0: Ave Maria, cheia de graça, o Senhor é convosco, bendita sois vós entre as mulheres, bendito é o fruto do vosso ventre, Jesus.
2: Santa Maria, Mãe de Deus, rogai por nós, pecadores, agora e na hora da nossa morte. Amém.
0: Ave Maria, cheia de graça, o Senhor é convosco, bendita sois vós entre as mulheres, e bendito é o fruto do vosso ventre, Jesus.
2: Santa Maria, Mãe de Deus, rogai por nós, pecadores, agora e na hora da nossa morte. Amém.
0: Glória ao Pai, ao Filho e ao Espírito Santo.
2: Assim como era no princípio, agora e sempre. Amém.
0: Ó meu Jesus,
2: perdoai-nos, livrai-nos do fogo do inferno, levar as almas todas para o céu e socorrer principalmente as que mais precisarem da vossa misericórdia.
0: São João Batista,
2: rogai por nós.
0: Nossa Senhora Aparecida,
2: rogai por nós.
0: Sagrado Coração de Jesus,
2: nós temos confiança em vós.
0: E assim vamos colocando nossos irmãos, acolhendo, que estão rezando conosco, mandando o bom dia aqui no WhatsApp, rezando conosco. A Genoura, Fátima, abraço para Genoura, para Fátima, Fabiano, Luciano, Arthur, Deus abençoe toda a família. João Barbosa, esposo Nando e toda a família. Silvio Ribas, Ricardo Ojeda, que do Galboa, toda a família. Romoda do Parque Nova Dourados, com Leandrinho, Eliab, seus filhos, Deus abençoe grandemente. Dona Clarinda, esposa do Negão da Arapuca, do Jardim Itália, toda a família, que Deus abençoe. Fátima Gomes, acompanhando lá de Amambai pelo aplicativo, oração por toda a sua família. Deus abençoe Fátima grandemente. Neiva Braga Duarte, lá do Parque do Lago 2, reza pelos seus familiares, filhos, netos, bisnetos, genro, nora, esposo Matias, todos da rádio, toda a sua família. Deus abençoe Neiva grandemente. Dona Iracícia Wilson, lá do Parque Alvorada, rezando conosco. Deus abençoe também toda a família. Viara Fique, rezando conosco, os pais, Dona Mélice, Oladio, filho Otávio Augusto, toda a família, Deus abençoe grandemente. Samuel Bernardo, colocando em oração a família, toda a sua família, vida, o seu trabalho. Que Nossa Senhora Aparecida nos cura com o seu manto sagrado. Deus abençoe grandemente, Samuel, você e todos os seus familiares. Também Neto Calhas, da Neto Calhas, da Neto Calhas, toda a sua família, todos os trabalhadores da Neto Calhas, que Deus abençoe grandemente. Meu amigo Cleiton Carvalho, para sua saúde, sua família, que Deus abençoe sempre. Seu Oswaldo Júlio, Dona Inês, toda a família. Miriam Cleia, esposa do Dr. Olavo, toda a família, todos os legionários e legionárias de Maria. Moza Matos, que Deus abençoe grandemente sua vida, seu trabalho e toda a sua família. Rezando conosco também a Sônia Mara, que reza conosco, coloca oração à sua família, esposa Zenilda, os filhos Leonardo, Tiago e Angelina, sua mãe Leonora, o padrasto Francisco, sua tia Leonilda, e por todos os catequistas, e principalmente pelos 65 catequizandos que no próximo domingo receberão a primeira Eucaristia, por toda a nossa paróquia, os movimentos pastorais, nosso pároco, Padre Alex, e por todos que estão rezando neste momento. Deus abençoe você, Sônia, todos os catequizantes, todos os catequistas, que o Espírito Santo esteja agindo neste momento. Coloco em oração também todos os trabalhos, projetos, os planos da Rádio Boa Nova, com todas as pessoas que estão à frente desse trabalho. Rezo pelo Brasil, pelos nossos governantes. Coloco em oração também toda a nossa igreja, nosso Papa Leão, nosso Bispo Dom Henrique, e pelos bispos do mundo inteiro, pelo nosso pároco Padre Alex, pelo Padre Beto, e por todos os sacerdotes, diáconos, seminaristas, enfim, todo o clero, todos os religiosos e religiosas. Coloco também a minha vida, meu trabalho, minha saúde, a saúde da minha mãe, da minha irmã, de toda a minha família, cada um com as suas necessidades. Oro pelos meus vizinhos, todos, pelos meus parentes e por todos os amigos e conhecidos. Rezemos, amados, com fé e esperança, confiando na intercessão de Nossa Senhora. Cida Guiar, que reza conosco, colocando em oração toda a sua família, principalmente o trabalho do Biel, do Lauro, e a saúde do Vitor, Johnny e José Guiar. Que Deus abençoe, Cida, você e toda a sua família. Sebastião também tem as suas intenções.
2: Eu quero louvar e agradecer por este momento de graça, junto com você, rezando esse Santo Terço. Quero colocar toda a minha vida também, minha saúde, meus familiares, meus filhos, meus netos, meus pais que já estão bem idosos, todos aqueles cuidadores de doentes ou de idosos, aqueles que estão acamados em casa. Peço também por aqueles que confiam e pedem as nossas orações. Quero colocar a Italina, né? Que passamos esse. Quero colocar a Italina, né? Que passamos esse.

0: pelos nossos sacerdotes, especialmente pelo nosso pároco Padre Alex, por aqueles que estão à frente de algum ministério, conduzindo algum ministério. Enfim, peço por mais aqueles mais necessitados.
1: Amém. Coloco também neste momento de oração o Antônio, que reza conosco. Deus abençoe você, Antônio, da Unei, que trabalha na Unei. Deus abençoe você e toda a sua família. Em oração também pela dona Terezinha Blanz, que reza conosco, pelo seu Duvílio e dona Rita, e todas as pessoas estão unidas em oração. Que Deus abençoe a cada um, e assim nós vamos contemplar e rezar o primeiro mistério.

0: também vamos colocar hoje, Luciano, nosso grupo de oração Rainha da Paz. Pai nosso que estás no céu, santificado seja vosso nome. Venha a nós o vosso reino, seja feita a vossa vontade, assim na terra como no céu.
1: O pão nosso de cada dia nos dai hoje, perdoai as nossas ofensas, assim como nós perdoamos a quem nos tem ofendido. E não nos deixeis cair em tentação, mas livrai-nos do mal. Amém.
0: Ave Maria, cheia de graça, o Senhor é convosco. Bendita sois vós entre as mulheres, bendito é o fruto do vosso ventre, Jesus.
1: Santa Maria, Mãe de Deus, rogai por nós, pecadores, agora e na hora da nossa morte. Amém.
0: Ave Maria, cheia de graça, o Senhor é convosco. Bendita sois vós entre as mulheres, bendito é o fruto do vosso ventre, Jesus.
1: Santa Maria, Mãe de Deus, rogai por nós, pecadores, agora e na hora da nossa morte. Amém.
0: Ave Maria, cheia de graça, o Senhor é convosco. Bendita sois vós entre as mulheres, bendito é o fruto do vosso ventre, Jesus.
1: Santa Maria, Mãe de Deus, rogai por nós, pecadores, agora e na hora da nossa morte. Amém.
0: Ave Maria, cheia de graça, o Senhor é convosco. Bendita sois vós entre as mulheres, bendito é o fruto do vosso ventre, Jesus.
1: Santa Maria, Mãe de Deus, rogai por nós, pecadores, agora e na hora da nossa morte. Amém.
0: Ave Maria, cheia de graça, o Senhor é convosco. Bendita sois vós entre as mulheres, bendito é o fruto do vosso ventre, Jesus.
1: Santa Maria, Mãe de Deus, rogai por nós, pecadores, agora e na hora da nossa morte. Amém.
0: Ave Maria, cheia de graça, o Senhor é convosco. Bendita sois vós entre as mulheres, bendito é o fruto do vosso ventre, Jesus.
1: Santa Maria, Mãe de Deus, rogai por nós, pecadores, agora e na hora da nossa morte. Amém.
0: Ave Maria, cheia de graça, o Senhor é convosco. Bendita sois vós entre as mulheres, bendito é o fruto do vosso ventre, Jesus.
1: Santa Maria, Mãe de Deus, rogai por nós, pecadores, agora e na hora da nossa morte. Amém.
0: Ave Maria, cheia de graça, Senhor é convosco. Bendita sois vós entre as mulheres, bendito é o fruto do vosso ventre, Jesus.
1: Santa Maria, Mãe de Deus, rogai por nós, pecadores, agora e na hora da nossa morte. Amém.
0: Ave Maria, cheia de graça, o Senhor é convosco. Bendita sois vós entre as mulheres, bendito é o fruto do vosso ventre, Jesus.
1: Santa Maria, Mãe de Deus, rogai por nós, pecadores, agora e na hora da nossa morte. Amém.
0: Ave Maria, cheia de graça, o Senhor é convosco. Bendita sois vós entre as mulheres, bendito é o fruto do vosso ventre, Jesus.
1: Santa Maria, Mãe de Deus, rogai por nós, pecadores, agora e na hora da nossa morte. Amém.
0: Glória ao Pai, ao Filho e ao Espírito Santo.
1: Como era no princípio, agora e sempre. Amém.
0: Ó meu Jesus,
1: perdoai-nos, livrai-nos do fogo do inferno, levai as almas todas para o céu, e socorrei principalmente as que mais precisarem da vossa misericórdia.
0: Nossa Senhora de Fátima,
1: rogai por nós.
0: Jesus, manso, humilde de coração,
1: fazei do nosso coração semelhante ao vosso. Bom dia, Paulinda Mari, que também acompanha rezando conosco. A Deunilde, lá de Cláudia, Mato Grosso, acompanhando pelo aplicativo. A paz de Jesus seja com você, Deunilde. Abençoe seu Pedro, toda a sua família. A Domingas, aqui de Dourado, Chico, toda a família, que Deus abençoe grandemente. Contemplamos, rezemos o segundo mistério.

0: Pai nosso que estás no céu, santificado seja o vosso nome, venha a nós o vosso reino, seja feita a vossa vontade, assim na terra como no céu.
1: O pão nosso de cada dia nos dai hoje, perdoai as nossas ofensas, assim como nós perdoamos a quem nos tem ofendido. E não nos deixeis cair em tentação, mas livrai-nos do mal. Amém.
0: Ave Maria, cheia de graça, o Senhor é convosco. Bendita sois vós entre as mulheres, bendito é o fruto do vosso ventre, Jesus.
1: Santa Maria, Mãe de Deus, rogai por nós, pecadores, agora e na hora da nossa morte. Amém.
0: Ave Maria, cheia de graça, o Senhor é convosco. Bendita sois vós entre as mulheres, e bendito é o fruto do vosso ventre, Jesus.
1: Santa Maria, Mãe de Deus, rogai por nós, pecadores, agora e na hora da nossa morte. Amém.
0: Ave Maria, cheia de graça, o Senhor é convosco. Bendita sois vós entre as mulheres, e bendito é o fruto do vosso ventre, Jesus.
1: Santa Maria, Mãe de Deus, rogai por nós, pecadores, agora e na hora da nossa morte. Amém.
0: Ave Maria, cheia de graça, o Senhor é convosco. Bendita sois vós entre as mulheres, bendito é o fruto do vosso ventre, Jesus.
1: Santa Maria, Mãe de Deus, rogai por nós, pecadores, agora e na hora da nossa morte. Amém.
0: Ave Maria, cheia de graça, o Senhor é convosco. Bendita sois vós entre as mulheres, e bendito é o fruto do vosso ventre, Jesus.
1: Santa Maria, Mãe de Deus, rogai por nós, pecadores, agora e na hora da nossa morte. Amém.
0: Ave Maria, cheia de graça, o Senhor é convosco. Bendita sois vós entre as mulheres, e bendito é o fruto do vosso ventre, Jesus.
1: Santa Maria, Mãe de Deus, rogai por nós, pecadores, agora e na hora da nossa morte. Amém.
0: Ave Maria, cheia de graça, o Senhor é convosco. Bendita sois vós entre as mulheres, e bendito é o fruto do vosso ventre, Jesus.
1: Santa Maria, Mãe de Deus, rogai por nós, pecadores, agora e na hora da nossa morte. Amém.
0: Ave Maria, cheia de graça, o Senhor é convosco. Bendita sois vós entre as mulheres, bendito é o fruto do vosso ventre, Jesus.
1: Santa Maria, Mãe de Deus, rogai por nós, pecadores, agora e na hora da nossa morte. Amém.
0: Ave Maria, cheia de graça, o Senhor é convosco. Bendita sois vós entre as mulheres, e bendito é o fruto do vosso ventre, Jesus.
1: Santa Maria, Mãe de Deus, rogai por nós, pecadores, agora e na hora da nossa morte. Amém.
0: Ave Maria, cheia de graça, o Senhor é convosco. Bendita sois vós entre as mulheres, bendito é o fruto do vosso ventre, Jesus.
1: Santa Maria, Mãe de Deus, rogai por nós, pecadores, agora e na hora da nossa morte. Amém.
0: Glória ao Pai, ao Filho e ao Espírito Santo.
1: Assim como era no princípio, agora e sempre. Amém.
0: Ó meu Jesus,
1: perdoai-nos, livrai do fogo do inferno, levar as almas todas para o céu e socorrer principalmente as que mais precisarem da vossa misericórdia.
0: Nossa Senhora de Fátima,
1: rogai por nós.
0: Sagrado Coração de Jesus,
1: nós temos confiança em vós.
0: Rezando conosco também Dona Mercedes, lá na W18, que dá água boa, seu Francisco, toda a família os abençoe grandemente. Também seu Cícero, Dona Francisca Lins, o Nilson Cândido, a Elza, que Deus abençoe a todos. Coloque nesse momento a Dona Antônia Garcia pela sua vida, pela sua saúde, que Deus abençoe grandemente toda a sua família, por Dona Maria Rosa, com toda a sua família, Oscar Martins, da Tamires, também o Márcio, que Deus abençoe grandemente, pela saúde da Elza Paulino, que é da W12, pela Magdalena Guimarães do Parque dos Coqueiros, Valdeir Sanches, pela Dona Valéria Reis, que Deus abençoe grandemente, Dona Valéria, saúde e toda a família. Contemplamos e rezemos o terceiro mistério.

0: Vosso reino seja feita a vossa vontade, assim na terra como no céu.
1: O pão nosso de cada dia nos dai hoje, perdoai as nossas ofensas, assim como nós perdoamos a quem nos tem ofendido, e não nos deixeis cair em tentação, mas livrai-nos do mal. Amém.
0: Ave Maria, cheia de graça, o Senhor é convosco. Bendita sois vós entre as mulheres, bendito é o fruto do vosso ventre, Jesus.
1: Santa Maria, Mãe de Deus, rogai por nós, pecadores, agora e na hora da nossa morte. Amém.
0: Ave Maria, cheia de graça, o Senhor é convosco. Bendita sois vós entre as mulheres, bendito é o fruto do vosso ventre, Jesus.
1: Santa Maria, Mãe de Deus, rogai por nós, pecadores, agora e na hora da nossa morte. Amém.
0: Ave Maria, cheia de graça, o Senhor é convosco. Bendita sois vós entre as mulheres, bendito é o fruto do vosso ventre, Jesus.
1: Santa Maria, Mãe de Deus, rogai por nós, pecadores, agora e na hora da nossa morte. Amém.
0: Ave Maria, cheia de graça, o Senhor é convosco. Bendita sois vós entre as mulheres, bendito é o fruto do vosso ventre, Jesus.
1: Santa Maria, Mãe de Deus, rogai por nós, pecadores, agora e na hora da nossa morte. Amém.
0: Ave Maria, cheia de graça, o Senhor é convosco. Bendita sois vós entre as mulheres, bendito é o fruto do vosso ventre, Jesus.
1: Santa Maria, Mãe de Deus, rogai por nós, pecadores, agora e na hora da nossa morte. Amém.
0: Ave Maria, cheia de graça, o Senhor é convosco. Bendita sois vós entre as mulheres, bendito é o fruto do vosso ventre, Jesus.
1: Santa Maria, Mãe de Deus, rogai por nós, pecadores, agora e na hora da nossa morte. Amém.
0: Ave Maria, cheia de graça, o Senhor é convosco. Bendita sois vós entre as mulheres, bendito é o fruto do vosso ventre, Jesus.
1: Santa Maria, Mãe de Deus, rogai por nós, pecadores, agora e na hora da nossa morte. Amém.
0: Ave Maria, cheia de graça, o Senhor é convosco. Bendita sois vós entre as mulheres, bendito é o fruto do vosso ventre, Jesus.
1: Santa Maria, Mãe de Deus, rogai por nós, pecadores, agora e na hora da nossa morte. Amém.
0: Ave Maria, cheia de graça, o Senhor é convosco. Bendita sois vós entre as mulheres, bendito é o fruto do vosso ventre, Jesus.
1: Santa Maria, Mãe de Deus, rogai por nós, pecadores, agora e na hora da nossa morte. Amém.
0: Ave Maria, cheia de graça, o Senhor é convosco. Bendita sois vós entre as mulheres, bendito é o fruto do vosso ventre, Jesus.
1: Santa Maria, Mãe de Deus, rogai por nós, pecadores, agora e na hora da nossa morte. Amém.
0: Glória ao Pai, ao Filho e ao Espírito Santo.
1: Como era no princípio, agora e sempre. Amém.
0: Ó meu Jesus,
1: perdoai-nos, livrai-nos do fogo do inferno, levai as almas todas para o céu e socorrei principalmente as que mais precisarem da vossa misericórdia.
0: Santa Rita de Cássia,
1: rogai por nós.
0: Jesus, manso, humilde de coração,
1: fazei do nosso coração semelhante ao vosso. A Cássia está rezando conosco, colocando em oração toda a sua família, todos que estão com câncer. Ela reza pelos desempregados e por todos a rádio. Deus abençoe, Cássia, grandemente você, sua família e seu trabalho, sua vida. Coloca em oração também Dona Luzia, aqui da W9, oração pela sua saúde. Maria Sotolânio, Mauro, Dona Cida, mãe do Mauro, que Deus abençoe grandemente. Pela Dona Maria Barbosa, aqui da W9, pela saúde dela. Maria Lúcia, Zé Cardoso, toda a família. Lá na W15, pela Neuza, Zé Pedro, toda a sua família. A Josefa, a Maria José, a Talina, a esposa Lenir, todos os seus familiares. Dona Severina, da W17, também da W17, Maria Helena. Dona Isara, seu Antônio, que é da W14. Que Deus abençoe a todos grandemente. Contemplamos e rezemos o quarto mistério.

0: Pai nosso que estás no céu, santificado seja o vosso nome, venha a nós o vosso reino, seja feita a vossa vontade, assim na terra como no céu.
1: O pão nosso de cada dia nos dai hoje, perdoai as nossas ofensas, assim como nós perdoamos a quem nos tem ofendido, e não nos deixeis cair em tentação, mas livrai-nos do mal. Amém.
0: Ave Maria, cheia de graça, o Senhor é convosco, bendita sois vós entre as mulheres, bendito é o fruto do vosso ventre, Jesus.
1: Santa Maria, Mãe de Deus, rogai por nós, pecadores, agora e na hora da nossa morte. Amém.
0: Ave Maria, cheia de graça, o Senhor é convosco, bendita sois vós entre as mulheres, bendito é o fruto do vosso ventre, Jesus.
1: Santa Maria, Mãe de Deus, rogai por nós, pecadores, agora e na hora da nossa morte. Amém.
0: Ave Maria, cheia de graça, o Senhor é convosco, bendita sois vós entre as mulheres, e bendito é o fruto do vosso ventre, Jesus.
1: Santa Maria, Mãe de Deus, rogai por nós, pecadores, agora e na hora da nossa morte. Amém.
0: Ave Maria, cheia de graça, o Senhor é convosco, bendita sois vós entre as mulheres, e bendito é o fruto do vosso ventre, Jesus.
1: Santa Maria, Mãe de Deus, rogai por nós, pecadores, agora e na hora da nossa morte. Amém.
0: Ave Maria, cheia de graça, o Senhor é convosco, bendita sois vós entre as mulheres, bendito é o fruto do vosso ventre, Jesus.
1: Santa Maria, Mãe de Deus, rogai por nós, pecadores, agora e na hora da nossa morte. Amém.
0: Ave Maria, cheia de graça, o Senhor é convosco, bendita sois vós entre as mulheres, bendito é o fruto do vosso ventre, Jesus.
1: Santa Maria, Mãe de Deus, rogai por nós, pecadores, agora e na hora da nossa morte. Amém.
0: Ave Maria, cheia de graça, o Senhor é convosco, bendita sois vós entre as mulheres, bendito é o fruto do vosso ventre, Jesus.
1: Santa Maria, Mãe de Deus, rogai por nós, pecadores, agora e na hora da nossa morte. Amém.
0: Ave Maria, cheia de graça, o Senhor é convosco, bendita sois vós entre as mulheres, bendito é o fruto do vosso ventre, Jesus.
1: Santa Maria, Mãe de Deus, rogai por nós, pecadores, agora e na hora da nossa morte. Amém.
0: Ave Maria, cheia de graça, o Senhor é convosco, bendita sois vós entre as mulheres, bendito é o fruto do vosso ventre, Jesus.
1: Santa Maria, Mãe de Deus, rogai por nós, pecadores, agora e na hora da nossa morte. Amém.
0: Ave Maria, cheia de graça, o Senhor é convosco, bendita sois vós entre as mulheres, bendito é o fruto do vosso ventre, Jesus.
1: Santa Maria, Mãe de Deus, rogai por nós, pecadores, agora e na hora da nossa morte. Amém.
0: Glória ao Pai, ao Filho, ao Espírito Santo.
1: Assim como era no princípio, agora e sempre. Amém.
0: Ó meu Jesus,
1: perdoai-nos, livrai-nos do fogo do inferno, levar as almas todas para o céu e socorrer principalmente as que mais precisarem da vossa misericórdia.
0: Todos os santos e santas de Deus,
1: intercedei por nós.
0: Anjos e arcanjos do Senhor,
1: rogai por nós.
0: Nossa Senhora das Graças,
1: rogai por nós.
0: Sagrado Coração de Jesus,
1: nós temos confiança em vós.
0: Bom dia para Odete Caetano, do Quarto Plano, que reza conosco, toda a sua família. Aqui na W5 tem seu Antônio, Dona Hermínia, família, seu João Bosco, família, Dona Nena, seu Raimundo, pela saúde, Dona Tereza, que também é aqui na W5, que Deus abençoe a todos. Aqui na W7, Dona Cida, Reginaldo, todos aqui da W7, que todos os dias estão unidos conosco em oração. Nós vamos contemplar e rezar o quinto mistério.

0: céu, santificado seja vosso nome. Venha a nós o vosso reino, seja feita a vossa vontade, assim na terra como no céu.
1: O pão nosso de cada dia nos dai hoje, perdoai as nossas ofensas, assim como nós perdoamos a quem nos tem ofendido. E não nos deixeis cair em tentação, mas livrai-nos do mal. Amém.
0: Ave Maria, cheia de graça, o Senhor é convosco. Bendita sois vós entre as mulheres, bendito é o fruto do vosso ventre, Jesus.
1: Santa Maria, Mãe de Deus, rogai por nós, pecadores, agora e na hora da nossa morte. Amém.
0: Ave Maria, cheia de graça, o Senhor é convosco. Bendita sois vós entre as mulheres, bendito é o fruto do vosso ventre, Jesus.
1: Santa Maria, Mãe de Deus, rogai por nós, pecadores, agora e na hora da nossa morte. Amém.
0: Ave Maria, cheia de graça, o Senhor é convosco. Bendita sois vós entre as mulheres, bendito é o fruto do vosso ventre, Jesus.
1: Santa Maria, Mãe de Deus, rogai por nós, pecadores, agora e na hora da nossa morte. Amém.
0: Ave Maria, cheia de graça, o Senhor é convosco. Bendita sois vós entre as mulheres, bendito é o fruto do vosso ventre, Jesus.
1: Santa Maria, Mãe de Deus, rogai por nós, pecadores, agora e na hora da nossa morte. Amém.
0: Ave Maria, cheia de graça, o Senhor é convosco. Bendita sois vós entre as mulheres, bendito é o fruto do vosso ventre, Jesus.
1: Santa Maria, Mãe de Deus, rogai por nós, pecadores, agora e na hora da nossa morte. Amém.
0: Ave Maria, cheia de graça, o Senhor é convosco. Bendita sois vós entre as mulheres, bendito é o fruto do vosso ventre, Jesus.
1: Santa Maria, Mãe de Deus, rogai por nós, pecadores, agora e na hora da nossa morte. Amém.
0: Ave Maria, cheia de graça, o Senhor é convosco. Bendita sois vós entre as mulheres, bendito é o fruto do vosso ventre, Jesus.
1: Santa Maria, Mãe de Deus, rogai por nós, pecadores, agora e na hora da nossa morte. Amém.
0: Ave Maria, cheia de graça, o Senhor é convosco. Bendita sois vós entre as mulheres, bendito é o fruto do vosso ventre, Jesus.
1: Santa Maria, Mãe de Deus, rogai por nós, pecadores, agora e na hora da nossa morte. Amém.
0: Ave Maria, cheia de graça, o Senhor é convosco. Bendita sois vós entre as mulheres, bendito é o fruto do vosso ventre, Jesus.
1: Santa Maria, Mãe de Deus, rogai por nós, pecadores, agora e na hora da nossa morte. Amém.
0: Ave Maria, cheia de graça, o Senhor é convosco. Bendita sois vós entre as mulheres, bendito é o fruto do vosso ventre, Jesus.
1: Santa Maria, Mãe de Deus, rogai por nós, pecadores, agora e na hora da nossa morte. Amém.
0: Glória ao Pai, ao Filho e ao Espírito Santo.
1: Como era no princípio, agora e sempre. Amém.
0: Ó meu Jesus,
1: perdoai-nos, livrai-nos do fogo do inferno, levai as almas todas para o céu e socorrei principalmente as que mais precisarem da vossa misericórdia.
0: Ó Maria, concebida sem pecado,
1: rogai por nós que recorremos a vós.
0: Jesus, manso, humilde de coração,
1: fazei do nosso coração semelhante ao vosso.
0: Sagrado coração de Jesus,
1: nós temos confiança em vós.

0: Agradecimento, infinitas graças, os damos, soberana rainha, que todos os dias recebemos de vossas mãos liberais. Dignai-vos agora e para sempre, tomai-nos debaixo de vós poderoso amparo, e para mais nos obrigar, saudamos com a Salve Rainha. Salve Rainha, Mãe de Misericórdia, vida, doçura e esperança nossa, salve. A vós bradamos, degredados filhos de Eva, a vós suspirando, gemendo, chorando neste vale de lágrimas, e a pois advogada nossa,
1: esses vossos olhos misericordioso nos volvei, e depois desse desterro mostrai-me. Jesus, bendito é o fruto do vosso ventre.
0: Ó clemente, ó piedosa, ó doce sempre Virgem Maria,
1: rogai por nós, Santa Mãe de Deus,
0: para que sejamos dignos das promessas de Cristo. Amém.
1: Santo anjo do Senhor, meu zeloso e guardador, se a ti me confiou a piedade divina, sempre me rege, me guarde, me governe, ilumine. Amém. A cruz sagrada seja minha luz. Não seja o dragão meu guia. Retira-te, Satanás. Nunca me aconselhe as coisas vãs. É mal que tu me oferece. Bebe tu mesmo do teu próprio veneno. Levanta-se, Deus, por intercessão da bem-aventurada Virgem Maria, São Miguel Arcanjo, e todas as ministras celestes, e sejam dispersos seus inimigos, que fuja de vossa face todos que vos odeiam, em nome do Pai, do Filho e do Espírito Santo. Amém. Louvado seja nosso Senhor Jesus Cristo. Para sempre seja louvado, e sua Mãe Maria Santíssima também.
0: Só reforçando o convite, hoje às 19 horas, aqui na Paróquia São João Batista, no Salão do Tio João, é o grupo de oração Nossa Senhora Rainha da Paz. Venha participar, traga sua família, convide os amigos, vizinhos, às 19 horas. Grupo de oração Nossa Senhora Rainha da Paz, aqui na paróquia São João Batista. Obrigado, Sebastiana, pela participação. Tenha com sua família um abençoado dia.
1: Eu que agradeço, agradeço você também que uniu a nós junto com esse Santo Terço hoje. Que a paz de Jesus e o amor de Maria estejam em seu lar, em seu coração.
0: Amém. Não desligue o seu rádio. Vem Antônio Carlos Luiz com Amanhã Show. Que todos nós possamos ter esse dia repleto de paz, de bênção, de luz, sempre na presença do Senhor Jesus.
1: Amém.

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7 horas mais 10 minutos, 7:10, bom dia. Bom dia com todo carinho, bom dia com esperança e fé. Bom dia para você que nos acompanha todas as manhãs na Rádio Boa Nova FM 87,9. www.boanova87.fm.br. Hoje é terça-feira, dia 26 de maio de 2026. Obrigado a você pelo carinho, parabéns aos aniversariantes de hoje. Muitas conquistas, muita paz, muita luz, saúde acima de tudo aos aniversariantes de hoje. Estamos juntos, Grande Água Boa, Dourados, Mato Grosso do Sul, Brasil, Rádio Boa Nova FM, manhã show comigo Antônio Carlos Ruiz, com Luciano, a direção do amigão Alcides. A você, minha amiga, meu amigo de todas as manhãs, uma ótima terça-feira, um excelente dia, que Deus nos abençoe imensamente.

Os dois guerreiros mais poderosos são a paciência e o tempo. Eles ensinam que é preciso seguir, amadurecer e ter calma nas decisões. Gaste o tempo com sabedoria. Valorize os momentos dos mais simples aos mais especiais e busque um propósito em tudo que faz. Que você possa ter uma terça-feira diferente. Que você possa ter uma terça-feira de colheitas, de paz, de bem. E confie no tempo, pois todo momento de espera é tão importante quanto o da conquista. Pense nisso. A você, minha amiga, meu amigo de todas as manhãs, uma ótima terça-feira, um excelente dia, que Deus nos abençoe grandemente.

0: 7:16, 7:16, bom dia. Amanhã show comigo, Antônio Carlos Ruiz, com Luciano. 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
0: No site Clima Tempo, a previsão para os próximos dias em Dourados, 19 graus neste momento. Previsão para hoje, mínima de 18, máxima de 28. Probabilidade de chuva zero. Previsão para amanhã, mínima de 19, máxima de 26. Probabilidade de chuva zero. Previsão para quinta-feira, mínima de 18, máxima de 27. Probabilidade de chuva zero. Previsão para sábado, mínima de 17, máxima de 25. Probabilidade de chuva zero. Previsão para sábado, mínima de 17, máxima de 26, probabilidade de chuva zero. Previsão do tempo no site Clima Tempo para Musical. 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Dourados continua investigando 4 mortes suspeitas por chikungunya, considerado o epicentro da doença em Mato Grosso do Sul. A cidade contabiliza 12 mortes confirmadas e 4.306 casos da doença. O número de óbitos representa 44%, ou seja, quase metade das 27 mortes registradas em todo o Brasil neste ano. A nova vítima suspeita é um homem de 71 anos. Outros 3 óbitos que seguem em investigação envolvem pacientes de 74, 50 e 84 anos. Todos eram não indígenas e moradores na área urbana de Dourados. Neste ano, o município já registrou 8.904 notificações da doença. Deste total, 4.879 casos são considerados prováveis. 4.306 foram confirmados, 573 seguem investigação e 4.025 acabaram descartados, conforme os dados do boletim epidemiológico divulgado ontem. Atualmente, 28 permanecem internados com suspeitas ou confirmação de chikungunya. A taxa de positividade dos exames é de 51%, indicando que mais da metade das pessoas testadas com sintomas receberam o diagnóstico positivo da doença. Enquanto os nossos hospitais estão cheios, as vacinas estão mofando nas UBSs, nos postos de saúde. Porque a população entende que está tudo bem. E para o município de Dourados também parece que está tudo bem, porque a Secretaria de Saúde, que a gente até elogiava, que estava todo dia divulgando boletins, parou de divulgar. Nós tivemos o boletim, esse boletim divulgado ontem foi pela Secretaria Estadual de Saúde. Nós não sabemos mais os números de Dourados. E a situação continua grave, é gravíssima, por sinal. Então, nós precisamos estar atentos. Sabe, todo mundo falando aqui todo dia que nós precisamos da vacina. Nós precisamos de cuidados, nós precisamos zelar pelos nossos quintais para que o mosquito não se prolifere. Nós tivemos ontem, na Câmara Municipal de Dourados, eu vou falar da sessão daqui a pouquinho, mas nós tivemos lá agentes comunitários de saúde e endemias. Eles foram pedir apoio aos vereadores para que a prefeitura contrate aqueles que já passaram em concurso e não foram chamados, enquanto a prefeitura continua contratando de urgência, mas não chama aqueles que já passaram em concurso. Professores especiais estiveram lá ontem também protestando, passaram em concurso, mas também não foram chamados, e o município continua contratando. Então nós precisamos nos atentar para todos esses problemas. A dengue é séria, chikungunya é séria, a gripe é séria, problemas respiratórios sérios. E os nossos hospitais estão cheios. Só que nós estamos falando para gente adulta, gente que entende o que está acontecendo, mas parece que não está nem aí, parece que está tudo bem. 7h23, a Prefeitura de Dourados suspendeu o processo licitatório, estimado em 40,4 milhões para a contratação de empresa que realiza limpeza com suporte tecnológico dos prédios das secretarias e repartições do município. O aviso oficial foi publicado no Diário Oficial de ontem. A paralisação foi determinada pela Secretaria Municipal de Administração com o objetivo de promover a adequação técnica e anexo do edital da contratação. A Prefeitura comunicou que o processo será travado até outra deliberação e disponibilizou o e-mail para esclarecimentos de dúvidas das empresas interessadas. Conforme o edital, a contratação deveria fornecer, além da mão de obra exclusiva, equipamento, suporte tecnológico com software e hardware com inteligência artificial para controle de qualidade. Não é mole, né? Quando a gente fala em 40 milhões, né? Você fala, meu Deus do céu, mas a prefeitura está contratando uma empresa por 40 milhões para limpeza. Precisa olhar o edital. Precisa ver o que tem no edital. Qual é a responsabilidade dessa empresa, o alcance da limpeza, até onde vai, até onde, qual que é a responsabilidade. Os números assustam, mas também serviço tem, né? Serviço tem. 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Nós tivemos ontem a 17ª Sessão Ordinária Exercício 2026 na Câmara Municipal de Dourados. Ocupou a tribuna livre o senhor Gino José Ferreira, presidente do Sindicato Rural de Dourados. Ele fez um balanço, né? Ele fez um balanço da Expo Agro, admitindo né? E falando sobre os problemas que a Expoagro teve, em termos de exposição mesmo, em termos de leilões, por exemplo, Dourados não tinha o leilão ouro há muito tempo. Aliás, tem 4 leilões ouro no país, no Brasil. Uma é de Uberaba, ninguém tira, né? E outras 3, uma veio para Dourados. Para a gente ter ideia da potência que é Dourados hoje no cenário de exposições. Tivemos a apresentação dos animais, que há muito tempo não vinham. A classe A para cá veio. Palestras, seminários, simpósios. O grande problema, e até o presidente disse, nós aceitamos as críticas, porque o agravante da Expoagro foi a chuva temporal, que acabou prejudicando o rodeio, que acabou prejudicando os shows. Teve o show do Natanzinho, inclusive, de portões abertos no domingo agora, um dos grandes shows do país. O show é terceirizado. Nós tivemos o rodeio de graça. E valendo 2 vagas para o Barretão. Mas também foi prejudicado pela chuva. E o presidente do Sindicato Rural disse, olha, eu recebi inúmeras críticas, algumas destrutivas, mas quem está lá no cargo é justamente para isso. Concordou com as falhas, mas todas elas aconteceram devido à chuva. Pediu apoio dos vereadores para chegar até a Câmara dos Deputados, Assembleia Legislativa, ao Governo do Estado, ao Governo Federal, para que o Parque de Exposições possa ter um pavilhão para shows, coberto, com uma estrutura, porque estacionamento lá dentro tem um estacionamento enorme. O Sindicato Rural é grande. E chegou-se a cogitar, inclusive o vereador Dalto falou, por que não muda de data, né? A gente sabe que a exposição já está programada deste ano para o ano que vem. Mas todo ano chove. Eu queria aqui elogiar o Gino pela coragem e a sua diretoria de fazer a exposição, que tem o apoio da Câmara, que teve o apoio do município, do prefeito, da Prefeitura de Dourados, do Governo do Estado, do Governo Federal, da senadora Soraya Tronic. Mas algumas adequações podem ser feitas. Por exemplo, a vereadora Isa Marcondes foi a única vereadora que fez críticas, não ao Gino, mas à estrutura do parque, pedindo para que se amplie esse diálogo com relação a abrir para a população mais carente. Porque quando a gente fala o rodeio é de graça, o show é de graça, naturalmente que isso é pago com dinheiro dos impostos. O dinheiro volta para cá, grande parte do dinheiro volta para investimentos. Se paga ECAD, se paga ISS, então acaba não sendo tão grátis assim como a gente costuma dizer. Mas a vereadora Isa Marcondes, ela falou sobre um assunto ontem que eu tenho falado bastante aqui, que é o preço que a gente paga nos itens, nos eventos. Você vai... Ela até citou ontem, presidente Gino, não é possível que a gente pague R$30 num pacotinho de pipoca. E ela falou, olha, eu fui conversar com o pessoal lá, e eles disseram o seguinte, o aluguel aqui é muito caro, então se a gente não vender caro também, a gente não ganha nada. Mas aí vem aquela história de todo mundo ganhar um pouco. Quem coordena a feira, quem vende os espaços. Ela não é uma feira popular. É uma feira que você vai gastar bem. Mas isso acontece, por exemplo, você vai no shopping. Você sabe que no shopping você vai pagar mais caro. Porque o aluguel no shopping é o olho da cara. É diferente de você comprar numa loja aqui no centro da cidade. Você vai num evento desse, tudo é mais caro. Eu falava sobre a festa junina na Praça Antônio João, certa feita, ou lá no pavilhão. Tudo é mais caro, sabe por quê? Porque tem aluguel e o aluguel é caro. Então a gente precisa analisar tudo isso. Bom, falei da tribuna. Nós tivemos ontem algumas discussões. A própria vereadora Isa, que aliás vai ser julgado na sexta-feira, 9 horas da manhã. Tem uma sessão extraordinária nesta sexta-feira para mais um julgamento da vereadora Isa Marcondes, né, que pede a cassação do seu mandato. Eu acredito que isso não vai acontecer, mas está marcada a sessão extraordinária. Não adianta a gente querer adivinhar aqui, né? Se vai acontecer ou o que não vai acontecer. Eu, particularmente, acho que ela será divertida, alguma coisa assim, mas seria muito forte caçar o mandato. Eu falo isso, não tô sabendo de nada, eu tô tendo uma ideia do que pode acontecer. E a vereadora Isa Marcondes falou ontem, inclusive com a presença dos servidores da saúde, Endemias e Saúde da Família, sobre o que está acontecendo na UPA hoje. Nós temos estagiários, médicos novos e os problemas continuam acontecendo na UPA. Com toda certeza, e aí a gente não dá para alegar descaso, porque se tem um prefeito que é atuante, é o prefeito Marçal Filho, está fiscalizando em todos os lugares. Ele já tem conhecimento disso e com certeza vai tomar as providências, inclusive chamando médicos concursados que estão aguardando serem chamados. Mas nós tivemos ontem aprovado em segunda discussão e votação projeto de autoria do vereador Dil do Povo, que institui diretrizes para a criação do Banco de Ideias no município de Dourados. Em primeira discussão e votação, projeto de lei complementar de autoria do vereador Rogério Yuri, que transforma em via coletora vereador José Ferreira do Nascimento no trecho que corresponde às ruas Marcos Valentim Aciotti e à Avenida Radialista Rogério Sá, no bairro Campo Belo. Projeto de lei de autoria do Poder Executivo que institui o programa de regularização de débitos fiscais denominado Desenrola Tributos e estabelece condições especiais para quitação de créditos tributários do município. Esse projeto foi aprovado em regime de urgência. Você tem até outubro, você pode até o dia 30 de outubro, se eu não me engano, para você quitar as suas dívidas de tributos, IPVA, IPTU, IPVA não, IPTU, ISS e tal, todos os tributos que você tiver no desenrola tributos, você vai ter a oportunidade de pagar, pode até parcelar, de pagar com 100% dos juros, sem juros. Tá? É uma bela iniciativa, vai reforçar o caixa, como disse o vereador Rogério Yuri, vai reforçar o caixa do município em algo em termos de 3 milhões. E para você que está devendo, é uma oportunidade para você pagar. Então, você pode inclusive entrar no site, a hora que estiver já legalizado, entrar no site, você pode fazer tudo isso virtual, viu? Aprovado também o projeto do vereador Sérgio Nogueira, que institui o mês da primeira infância no calendário oficial de eventos do município de Dourados. Projeto de autoria do Poder Executivo, que autoriza o Poder Executivo Municipal a fazer repasse de recursos à Fundação de Saúde. A Fundação de Saúde é um saco sem fundo, né? Olha, constantemente o município coloca 5, 10, 15 milhões, a Câmara Municipal tem devolvido dinheiro todo final de ano para abastecer a saúde, porque a Fundação de Saúde ela tem um prejuízo mensal que não é pouco, não é pequeno. Então, passou do momento de se analisar se vale a pena continuar com a Fundação da Saúde ou não. Mas foi aprovado, né, um recurso aí, parece que de 3 milhões, para fortalecer a Fundação de Saúde. Foi aprovado o projeto de lei da autoria do Poder Executivo, que altera dispositivos do saneamento básico no município de Dourados. Também, projeto em única discussão e votação, de autoria do vereador Elias Ischi, que concede diploma de Jubileu de Carvalho ao Centro Espírita Amor e Caridade. Projeto de autoria do vereador Rogério Yuri, que concede diploma de Jubileu de Ouro à Casa Vitória. Quase 50 anos. Walter Alegretti, um grande amigo, um cara que veio do interior de São Paulo para cá, juntamente com alguns amigos, que permanecem em Dourados, que acreditou em Dourados e merece essa homenagem. Também o vereador Sérgio Nogueira, homenageando a Igreja Presbiteriana, também com diploma. 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

meia e das 13 às 15h30. Qualquer dúvida, 3424-0400 ou WhatsApp 67 98163-0863. Ontem eu conversava com o Dr. Alex Niedak, que faz parte da assessoria especial do município de Dourados, lá na Câmara Municipal, e eu falava sobre a ideia, né, o projeto lá do Dr. Castilho, Diogo Castilho. Ele tinha pedido ao governo do estado um ônibus itinerante, como tem em Campo Grande. Dourados já merece, a segunda maior cidade do estado. Mas parece que tudo aqui é mais difícil, né? Dr. Diogo Castilho, na época, dizia, ó, conversou com o governo do estado, o governador era Reinaldo ainda na época, Reinaldo Azambuja, pedindo um ônibus itinerante para Dourados, para coleta de sangue. O prefeito Marçal Filho, que tem conversado constantemente com o governo, poderia fazer essa tratativa com a Secretaria de Saúde do estado, para que a gente pudesse amenizar esse tipo de problema. O problema de sangue em Dourados é crítico, gente. Tem um acidente aí de um ente querido nosso e vai para o hospital e aí precisa de sangue e não tem. E aí você precisa correr, precisa pedir pelo amor de Deus, precisa ir ao exército, precisa ir ao bombeiro. Não custa nada conversar com o governo do estado. Quem sabe a gente consegue um ônibus itinerante. Deixa um ônibus no sábado e no domingo, ou mesmo que seja só no sábado. Deixa num bairro da cidade, no outro sábado vai para outro bairro, e assim sucessivamente alcançando todos os bairros de Dourados. Pode pegar esse ônibus itinerante, levar aqui para Fátima do Sul, levar para Itaporã, levar para Nova América, Carapó, porque essas pessoas também dependem de Dourados. Sem necessidade de CNH, matéria especial do Dourados News, muito bacana, muito bacana. Parabéns ao Adriano Moreto e toda a equipe, a Andréia, toda a equipe do Dourados News, porque eu venho falando nisso aqui quase todo dia. E aí o Dourados News fez uma matéria especial. Sem necessidade de CNH e com preços atrativos para aquisição e manutenção, as bicicletas elétricas e autopropelidos se tornaram uma alternativa econômica para garantir mobilidade a muitas pessoas. No entanto, a legislação que deveria acompanhar o uso mais frequente deste tipo de veículo não avança na mesma proporção, deixando lacunas que favoreçam condutas que comprometem a segurança no trânsito, especialmente quando os condutores são crianças e adolescentes. Ela não anda aqui em Dourados. Nova Andradina já tem o seu plano, Aquidauana já tem o seu plano, Campo Grande já tem o seu plano, a Getran aqui é que tem uma lei muito, sabe, que deixa brecha. Na lei aqui que a gente tem aqui em Dourados, o CONTRAN diz o seguinte: bicicletas elétricas e autopropelidos não pode circular nas ciclofaixas. Aqui na Cafelândia a gente vê todo dia bicicleta elétrica, motonetas. Mas tem uma lei que está parada, que é a lei do vereador Inspetor Cabral, que versa sobre isso. Poderia estar em discussão e tentar resolver esse problema. Como não existe uma idade mínima estabelecida para conduzir esse tipo de veículo, se tornou cada vez mais comum o uso por menores de idade percorrendo ruas, avenidas, até calçadas de Dourados, especialmente próximas às escolas. Enquanto alguns pilotam com prudência, outros transitam sem qualquer cuidado ou respeito à sinalização. Percorrendo a cidade, o Dourados News chegou a flagrar crianças transitando na contramão, fazendo conversões de risco na frente de carro, freando no meio da rua com um passageiro e ainda mais jovem em pé na garupa ou até mesmo pilotando rápido na calçada em meio a pedestres em saída de escola. Ainda que adultos possam ter condutas parecidas no caso dos jovens, e cuidados devem ser redobrados. Para o agente de trânsito do DETRAN,
o José Carlos Torraca, é fundamental reforçar que a preocupação com esse público é principalmente pela vulnerabilidade. Isso porque trata-se de um veículo que pode atingir

0: dirigir até 32 km/h e que deixa o condutor totalmente exposto. Já é uma velocidade que uma queda, uma colisão pode causar sequelas graves e mortes. Um jovem pode ficar incapacitado para o resto de sua vida, alerta. Ele ainda pontua: outro risco é a falta de orientação desse público sobre a responsabilidade de trânsito. Para o agente, antes de entregar um veículo aos filhos, é fundamental que os pais certifiquem que eles conhecem as regras, placas, como fazer uma conversão com segurança e até atravessar ruas, além de manter a atenção total e não usar o telefone celular. E tem mais uma. Isso aqui é importante. Caso uma criança ou adolescente seja vítima de um acidente enquanto pilota um ciclomotor, os pais podem ser responsabilizados por entregar o veículo ao menor que legalmente não pode conduzi-lo. As consequências podem se dar tanto na esfera administrativa como a possível suspensão do direito de dirigir do titular do registro do veículo, quanto na esfera penal, a depender das circunstâncias do caso concreto, explica o presidente da Comissão Especial de Trânsito da 4ª Subseção da OAB de Dourados, advogado Adib Tadeu Abdussater. Enquanto a gente não tiver uma lei rígida, nós não vamos chegar a um denominador comum. Eu falei até ontem aqui que eu presenciei uma menina numa motoneta furando o sinal vermelho. Para ela, provavelmente, ela entende que, a exemplo das bicicletas, você pode passar no sinal vermelho sem problema. Não pode, nem bicicleta, nem ciclomotor, autopropelismo, não pode. Mas eles sabem disso? Sabem ou não? Mas aí, eu fico até sem jeito de cobrar da Getran, porque a Getran tem lá seus 30 servidores, a metade de licença de saúde. Não tem gente. Se não fortalecer a Getran, eles vão ali fazer o trabalho meia boca e tal. E não adianta nem criticar, porque não tem condição, gente. E nós estamos tratando de vidas. De vidas. 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Intervalo comercial rapidinho, enquanto eu tomo um cafezinho do Luciano, puro aromático. Fervido naquela água que você não deixa borbulhar muito, né? Intervalo comercial, depois do intervalo comercial, super seleção de flashback pra gente recordar. Beijo grande, fiquem com Deus, até amanhã.
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0: Olá, amigos ouvintes de todo o estado de Mato Grosso do Sul, sejam todos bem-vindos. Estamos aqui falando direto dos estúdios da Farcom, a Federação das Associações de Rádios Comunitárias do Estado de Mato Grosso do Sul. Eu sou Roberto Peixoto, muito prazer, está no ar mais um Fala MS. Hoje é dia 26 de maio de 2026, uma terça-feira de outono brasileiro. E vamos iniciar falando do tempo e a temperatura para toda a região centro-oeste com Juline Pogorzelski.
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14: A previsão do tempo para esta terça-feira, 26, na região centro-oeste, é de sol entre muitas nuvens, calor e tempo seco em grande parte dos estados. As informações são do Instituto Nacional de Meteorologia, o IMED. No Distrito Federal, o dia terá variação de nebulosidade e não há previsão de chuva significativa. Já em Mato Grosso do Sul, o sol aparece entre nuvens, com ventos fracos a moderados ao longo do dia. Em Goiás e Mato Grosso, o calor combinado com a umidade favorece a formação de nuvens carregadas, principalmente entre o fim da tarde e a noite. Entre as capitais, a mínima prevista é de 19 graus em Brasília. A máxima pode chegar aos 30 graus em Goiânia. A umidade relativa do ar varia entre 40 e 85%. Juline Pogorzelski, o tempo e a temperatura.
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0: Adolescente de 16 anos é perseguido e executado dentro de casa. Em Mato Grosso do Sul, 169 mil contribuintes ainda não declararam imposto de renda. Criança de 4 anos é resgatada enquanto caminhava chorando em rodovia. Mulher mata marido à facada e revela que sofria violência doméstica em Porto Murtinho. Operário e Vinhema podem brigar pela mesma vaga na Série D. Esse é o nosso Fala MS, somos mais de 30 emissoras de rádios comunitárias filiadas à Farcom MS, a Federação das Associações de Rádios Comunitárias do Estado de Mato Grosso do Sul.
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0: E o calor ganha força, mas frente fria pode provocar chuva isolada no sul de Mato Grosso do Sul. Os próximos dias serão de sol, variação de nebulosidade e elevação gradual das temperaturas em Mato Grosso do Sul. As máximas podem variar entre 27 e 33 graus até quinta-feira, principalmente nas regiões Pantaneira, Norte, Bolsão e Sudoeste. A umidade relativa do ar fica baixa durante as tardes, entre 30% e 45%. Apesar do predomínio de sol, a passagem de uma frente fria combinada com cavados ainda podem favorecer pancadas de chuvas, principalmente chuvas isoladas, especialmente no extremo sul do estado. Os ventos devem variar entre o leste e o sul com velocidade de 30 a 50 km por hora e possibilidade de rajadas pontuais acima de 50 km por hora. Em Campo Grande, os termômetros devem chegar hoje aos 28 graus. No interior, as maiores temperaturas aparecem em Coxim, Camapuã e Paranaíba, com 32 graus. Corumbá, Quidauana e Três Lagoas devem marcar 31 graus. Em Anaurilândia, a máxima prevista é de 29. Porto Murtinho e Dourados chegam aos 28 graus. Iguatemi, 27. Ponta Porã terá tarde mais amena, com 24 graus. Na quarta-feira, Campo Grande deve registrar mínima de 20, máxima de 28. No norte, Bolsão, Coxim, Camapuã podem variar entre 21 e 32 graus, enquanto Paranaíba terá 20 a 31 e Três Lagoas 20 a 30 graus. Na região Pantaneira, Corumbá deve marcar 21 a 29. Aquidauana 20 a 30 graus e Porto Murtinho 18 a 30 graus. No sul, Dourados terá 17 a 28, Iguatemi 17 a 27 e Ponta Porã 17 a 24 graus. Na quinta-feira, o calor avança mais sobre o estado. Campo Grande terá mínima de 19, máxima de 29. Corumbá pode chegar a 32, com mínima de 22. Aquidauana deve variar entre 21 e 32 e Porto Murtinho entre 20 e 32 graus. No norte, Coxim terá 21 a 32, Camapuã 20 a 32. No Bolsão, Paranaíba, fica entre 18 e 31 graus, enquanto Três Lagoas deve marcar 19 a 29. Em Dourados, a previsão é de 16 a 28 graus e Ponta Porã terá 17 a 25 graus. Com 4 em investigação, Dourados concentra quase metade das mortes por chikungunya no país. A nível Brasil, Dourados está em uma situação crítica. Quando falamos em chikungunya, Dourados atualmente investiga 4 mortes suspeitas por chikungunya. Considerado o epicentro da doença em Mato Grosso do Sul, a cidade contabiliza 12 mortes confirmadas e 4.306 casos da doença. O número de óbitos representa 44%, ou seja, quase metade das 27 mortes registradas em todo o Brasil neste ano. A nova vítima suspeita é um homem de 71 anos. Os 3 óbitos que seguem em investigação envolvem pacientes de 74, 50 e 84 anos. Todos eram não indígenas e moradores da área urbana de Dourados. Neste ano, o município já registrou 8.904 notificações da doença. Desse total, 4.879 casos já foram considerados prováveis. 4.306 foram confirmados. 573 seguem em investigação e 4.025 acabaram descartados, conforme dados do boletim epidemiológico divulgado nesta segunda-feira ontem, dia 25. Atualmente, 28 pacientes permanecem internados com suspeita ou confirmação de chikungunya. A taxa de positividade dos exames é de 51%, indicando que mais da metade das pessoas testadas com sintomas receberam diagnóstico positivo para a doença. Mato Grosso do Sul hoje concentra 7 a cada 10 mortes a nível Brasil. A situação também preocupa no restante de Mato Grosso do Sul. Em 2026, o estado já confirmou 19 mortes por chikungunya, o equivalente a 70,4% dos 27 óbitos registrados no Brasil. Na prática, 7 a cada 10 brasileiros mortos pela doença são sul-mato-grossenses. A morte mais recente confirmada no estado é de uma mulher de 53 anos, moradora de Guia Lopes da Laguna, município a 234 quilômetros de Campo Grande. Conforme a Secretaria Municipal de Saúde, ela foi internada com sintomas respiratórios e morreu no dia 14 de maio. No entanto, o resultado laboratorial, que confirmou a chikungunya como causa da morte, só foi divulgado na última quinta-feira, dia 21. A paciente tinha comorbidades. Dourados hoje lidera o número de mortes no estado com 12 registros. Em seguida aparece Bonito e Jardim, com 2 óbitos cada. Fátima do Sul, Guia Lopes da Laguna e Douradina registraram 1 morte cada. Fora de Mato Grosso do Sul, os demais óbitos por chikungunya em 2026 foram registrados em Goiás 2, São Paulo 2, Rondônia 1, Mato Grosso 1, Bahia 1 e Minas Gerais também 1 óbito. Nos últimos 10 anos, Mato Grosso do Sul contabilizou 24 mortes por chikungunya, sendo 17 em 2025, 1 em 2024 e 3 em 2023 e 2018. Com isso, em menos de 5 meses, 2026, o corrente ano, já representa 79% de todas as mortes pela doença registradas na última década no nosso estado. E Dourados, o epicentro da doença. Em Mato Grosso do Sul, 169 mil contribuintes ainda não declararam imposto de renda. Mato Grosso do Sul ainda tem 169.606 contribuintes que não entregaram a declaração do Imposto de Renda da Pessoa Física 2026. O prazo termina nesta sexta, dia 29, e até esta segunda, dia 25, a Receita Federal recebeu 478.223 documentos no estado. O volume representa 73,8% das 647.829 declarações esperadas pela Receita em Mato Grosso do Sul neste ano. No Brasil, são 32 milhões de contribuintes que já enviaram os dados ao fisco. Quem perdeu o prazo terá que pagar multa mínima de R$ 165,74. O valor pode chegar a 20% do imposto devido. Em 2025, Mato Grosso do Sul registrou 641.185 declarações entregues abaixo das 671.985 previstas pela Receita Federal. A entrega da declaração é obrigatória para pessoas que receberam rendimentos tributáveis acima de R$ 35.584 em 2025. Também precisam declarar contribuintes que tiveram receita rural superior a R$ 177.920, fizeram operações na Bolsa de Valores, receberam rendimentos isentos acima de R$ 200 mil ou possuíam bens acima de R$ 800 mil até o dia 31 de dezembro do ano passado. Neste ano, a Receita Federal ampliou os dados da declaração pré-preenchida, incluiu a opção de nome social no sistema. Outra mudança foi a redução dos lotes de restituição, que passaram de 5 para 4. O primeiro lote será pago em 29 de maio. Os demais depósitos ocorrerão em 30 de junho, 31 de julho e 31 de agosto. A prioridade da restituição seguirá para idosos acima de 80 anos, contribuintes com mais de 60 anos e pessoas com deficiência ou doença grave e profissionais do magistério. Quem utilizou a declaração pré-preenchida e escolheu receber via Pix também terá preferência. Lembrando que o prazo termina nesta sexta-feira, dia 29.

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1: Deixa eu começar com uma cena comum. Você está dirigindo, com pressa, pensando em tudo que ainda precisa resolver. O carro da frente demora, um pedestre atravessa devagar e um motociclista aparece no seu ponto cego. E, por um instante, o outro vira obstáculo. Agora me responde com sinceridade. Quantas vezes você realmente enxerga as pessoas no trânsito? E quantas vezes você apenas reage a elas, sem perceber quem está ali? Eu sou o Cipinha, e esse é o ponto central do Maio Amarelo deste ano. Sem perceber quem está ali. Eu sou o Cipinha, e esse é o ponto central.

0: Ver não é enxergar. Enxergar exige presença, exige sair do seu foco e considerar que existe alguém ali. A pressa reduz sua percepção. Tudo ao redor vira interferência. A pressa diminui a empatia. E sem empatia, você deixa de enxergar pessoas. No trânsito, o ego também dirige. E quando isso acontece, tudo vira disputa. A forma como você dirige revela muito mais do que direção. Ela revela comportamento. Se coloque no lugar do outro por um instante. Isso muda sua reação e aumenta a segurança. Enxergar o outro é uma escolha. E é isso que transforma o trânsito em convivência.
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2: É hora de fazermos um passeio pelo estado, trazendo as informações dos nossos repórteres das emissoras filiadas à Farcom MS. Vamos para o município de Nova Alvorada do Sul, Rádio Alvorada FM, repórter Aldo Carvalho.
3: Olá, ouvintes do Fala MS. Adolescente de apenas 16 anos é perseguido e executado dentro de casa. Um adolescente de apenas 16 anos foi assassinado a tiros na noite do último domingo no Jardim Canaã, em Dourados. A vítima estava no quintal da residência quando os atiradores chegaram. De acordo com o boletim de ocorrência, o crime aconteceu por volta das 23 horas. O adolescente saiu para o quintal da casa e, em determinado momento, dois homens em uma motocicleta, é modelo antigo, se aproximaram do local. O passageiro efetuou disparos e, ao ser atingido, o adolescente gritou e correu para o interior do imóvel na tentativa de se esconder. Em seguida, o atirador invadiu a casa, perseguiu a vítima e efetuou 9 disparos. O adolescente caiu no chão de um dos quartos e morreu antes da chegada do socorro. No momento da invasão, a mãe da vítima, a esposa e também 2 crianças estavam no interior da residência. O caso foi registrado como homicídio simples na DEPAC, Delegacia de Pronto Atendimento Comunitário, da cidade de Dourados, e será investigado pela Polícia Civil. Essas e outras informações estão no site Campo Grande News. Eu sou Aldo Carvalho, falo diretamente dos estúdios da Rádio Alvorada FM para o Fala MS.
2: Obrigado, Aldo Carvalho, com as informações da Rádio Alvorada FM de Nova Alvorada do Sul.
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5: 1973. Araceli Cabreira Crespo, prestes a completar 9 anos de idade, deixa a escola e vai até o ponto de ônibus, fazendo seu habitual percurso para casa. Mas no dia 18 de maio, Araceli não voltou. A menina capixaba foi sequestrada.

0: espancada, estuprada, intoxicada e assassinada. Seu corpo foi colocado dentro de um saco plástico, desfigurado por ácidos e desovado em um terreno próximo ao Hospital Infantil de Vitória, capital do Espírito Santo. 6 dias após o desaparecimento, o corpo de Araceli foi encontrado, já parcialmente devorado por animais e em avançado estado de decomposição. A polícia utilizou até peneira para encontrar todas as partes da menina. Essa tragédia causou grande comoção nacional, gerando um movimento em defesa dos direitos da criança e adolescentes. Mas foi só no dia 17 de maio do ano 2000 que o Congresso Nacional aprovou a Lei Federal que instituiu o dia 18 de maio como Dia Nacional de Combate ao Abuso e à Exploração Sexual Infantil. 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
2: Criança de 4 anos é resgatada enquanto caminhava chorando em rodovia. Uma criança de 4 anos foi resgatada caminhando sozinha na MS-385, ainda na saída de Antônio João em direção à Bela Vista, na noite dessa segunda-feira. A criança foi levada até a casa de uma tia materna. Conforme o registro policial, moradores da aldeia campestre viram o menino caminhando chorando e o encaminharam até a liderança da comunidade indígena, que acionou a equipe do 2º Pelotão da Polícia Militar. No local, os policiais constataram que a criança tentava retornar para casa sozinha. Segundo moradores, a mãe do menino faz uso abusivo de bebidas alcoólicas e teria ido até a área urbana durante o dia com o menino para fazer compras e acabou consumindo bebida alcoólica. Em seguida, desapareceu, deixando o filho desamparado na cidade. A criança, então, caminhou sozinha pela rodovia na intenção de retornar para casa. Os militares fizeram o acolhimento da criança e a conduziram até a residência de uma tia materna, que assumiu provisoriamente os cuidados dele. O conselho tutelar foi acionado e deverá acompanhar a situação familiar da criança. A polícia militar também realizou busca pela mãe do menino, porém, ela não foi localizada até o momento. O caso foi registrado como abandono de incapaz e encaminhado à Polícia Civil de Antônio João para as providências cabíveis. Mulher mata marido a facada e revela que sofria violência doméstica em Porto Murtinho. Lino Ramon Garcia, de 38 anos, morreu após sofrer um golpe de faca, desferido por sua esposa de 35 anos, no bairro Cherrogami, em Porto Murtinho, na noite de domingo. O casal teria bebido o dia todo até o momento da discussão que antecedeu a morte do homem. Conforme o boletim de ocorrência, o desentendimento foi motivado por ciúmes. Segundo a mulher, Lino estaria olhando para a vizinha de sua irmã. Iniciou-se então uma briga e a vítima passou a proferir ameaças e injúrias contra a mulher. Ela, nervosa, sacou uma faca e atingiu o marido na região do tórax. A suspeita foi encontrada ao lado do corpo com a roupa ensanguentada. Aos policiais, ela relatou que ela era vítima de violência doméstica há muito tempo, mas nunca representou criminalmente contra o marido devido aos filhos e à dependência financeira. Ela foi presa em flagrante. A polícia militar e o corpo de bombeiros foram acionados, mas ao chegarem na casa, a vítima já estava sem vida. O caso foi registrado como homicídio simples. 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

Operário e Vinhema podem brigar pela mesma vaga na Série D. A disputa pela classificação do Grupo A11 da Série D do Campeonato Brasileiro começa a apertar para os representantes de Mato Grosso do Sul. E Vinhema e Operário podem acabar disputando a mesma vaga na próxima fase. Após 8 rodadas, o Vinhema aparece em quarto lugar com 11 pontos dentro da zona de classificação. A campanha tem 3 vitórias, 2 empates e 3 derrotas, com 7 gols marcados e 10 sofridos. O Operário, por outro lado, está em sexto e último lugar com 6 pontos. O time venceu apenas uma vez, empatou 3 e perdeu 4, marcou 6 gols e sofreu 10, com saldo negativo de 4. A distância para o Vinhema é de 5 pontos, o que mantém o Galo vivo na briga. Na última rodada, os dois sul-mato-grossenses perderam. O Vinhema foi derrotado pelo Betim por 3 a 0 fora de casa, resultado que impediu o time de se firmar melhor no G4. Já o Operário caiu diante do ABCAT por 2 a 0 também fora e perdeu a chance de encostar nos concorrentes diretos. A liderança do grupo é a do Uberlândia, com 17 pontos. Betim, Minas Gerais e Craque aparecem na sequência, ambos com 12 pontos. O Vinhema fecha o G4 com 11. Fora da zona de classificação, o ABCAT soma 6 pontos, mesma pontuação do Operário, mas leva vantagem nos critérios de desempate. Na próxima rodada, na nona rodada, o Vinhema terá um teste pesado. O Azulão recebe o líder Uberlândia no domingo às 16 horas no estádio Saraivão. Uma vitória pode consolidar o time sul-mato-grossense no grupo dos 4 primeiros. Um tropeço, dependendo dos outros resultados, pode deixar a vaga sob ameaça direta. O Operário joga no mesmo dia e horário contra o Craque, no estádio das Moreninhas. O adversário está no bloco de cima da tabela com 12 pontos. Para o Galo, a partida tem peso de sobrevivência. A rodada ainda terá ABCAT e Betim no sábado, dia 30 de maio, às 16 horas, no estádio Luiz Benedito. O resultado interessa diretamente aos clubes de Mato Grosso do Sul, já que o ABCAT tem os mesmos 6 pontos do Operário, enquanto Betim briga na parte alta.

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1: Termina aqui mais uma edição do nosso Fala MS, a produção e realização da Farcom MS, Federação das Associações de Rádios Comunitárias do Estado de Mato Grosso do Sul. Obrigado a todos os ouvintes pela audiência. Uma excelente terça-feira.

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0: Louvado seja nosso Senhor Jesus Cristo, para sempre seja louvado, queridos filhos e filhas. Hoje é terça-feira das Santas Chagas de nosso Senhor Jesus Cristo. E quero saudar a todos, ofereço este programa a todos os mensageiros e mensageiras das capelinhas de Jesus das Santas Chagas, a todas as famílias que recebem as capelinhas e, de modo geral, a todos que rezam o Terço das Santas Chagas, sozinhos ou comigo, todos os dias às 15 horas. Amado povo de Deus, hoje nós estamos no 8º dia da novena de Santa Rita de Cássia, 8º dia, a santa das causas impossíveis, e hoje também é São Filipe de Neri. Falaremos sobre isso no momento oportuno. Saúdo a todos a partir da Rádio Evangelizar, de onde tudo começa. As rádios irmãs, cujos nomes cito neste momento:
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0: Saúdo a você pela TV Evangelizar. 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E todas as plataformas digitais. Queridos filhos e filhas, nos unamos aos líderes mensageiros das capelinhas, às casas que recebem as capelinhas, nos unamos aos devotos e devotas das Santas Chagas, onde nós vamos hoje pedir: Senhor Jesus, venha derramar o seu sangue de redentor, em nome do Pai, do Filho e do Espírito Santo. Amém. Naquele tempo, começou Pedro a dizer a Jesus: eis que nós deixamos tudo e te seguimos. Respondeu Jesus: em verdade vos digo, quem tiver deixado casa, irmãos, irmãs, mães, pai, filhos, campos, por causa de mim e do Evangelho, receberá 100 vezes mais agora durante esta vida. Casa, irmãos, irmãs, mães, filhos e campos com perseguições. Com perseguições. Escutou? Ou só escutou que vai receber tudo? Vai receber tudo, mas com perseguição. E no mundo futuro, a vida eterna. Muitos que agora são os primeiros serão os últimos. E muitos que agora são os últimos serão os primeiros. Senhor, como entender isso? No teu reino, Senhor, não são os grandes deste mundo, ricos, poderosos, influentes, que são os importantes. Os importantes no teu reino são aqueles que servem, que amam, que fazem a caridade. São aqueles que, de fato, entenderam aquilo que disseste: estive nu, me deste de vestir, comer, visitar quando enfermo, na prisão. Estes são os valiosos aos olhos de Deus. Então, Senhor, dá para compreender o Evangelho que diz: neste mundo tereis perseguições. Senhor, se esta perseguição vier fruto do seu discipulado, eu os aceito. Eu as aceito. Eu aceito as perseguições, porque sei que não são contra mim, mas aquele a quem represento, aquilo que eu busco, aquele que amo. Senhor Jesus, porque eu sei que no futuro teria vida eterna. Não que Deus, eu despreze este mundo, estou no mundo, assim rezaste, eles estão no mundo e não os tira do mundo, mas que nós não nos iludamos com vanglória. Venha derramar o teu sangue redentor, Jesus, venha derramar, curar nossas feridas nesta terça-feira. Venha derramar, Jesus. Peça. Onde você quer pedir este sangue redentor do Senhor? Onde você suplica esse sangue que venha curar as feridas, as células cancerígenas, os órgãos que não estão respondendo, os órgãos que estão parando? Senhor, venha derramar o teu sangue redentor nesta pessoa que não aceita ajuda, que não aceita ser trabalhado, não aceita ser internado por causa do alcoolismo. Senhor, são os teus filhos prediletos. Então derrama uma gota do teu sangue redentor, Senhor, uma gota do teu sangue redentor por esses casais que estão sentindo o casamento se desfazerem pela traição, pela mentira, pela discórdia. Quero entregar o mundo que está violento, Senhor, guerra sem fim. O mundo anseia por restauração, então eu te entrego o mundo, entrego os líderes, o Papa, entrego os bispos, sacerdotes, o povo de Deus. Ah, Senhor, aqueles que mais precisam, na escuridão da fé. Então canta comigo, aumenta o volume do rádio. O teu sangue redentor, derrama em mim também, Senhor, eu preciso desta graça. Derrama em mim o teu sangue redentor. Põe a mão no teu peito e diga: uma gota do teu sangue me cura, uma gota do teu sangue me liberta. Ó sangue redentor, derramai sobre mim as graças e bênçãos e toda inclinação para o mal. Por tuas chagas, eu creio, Jesus, de amor. Sim, chagas de amor, Jesus. Chagas de amor, Senhor. Aumenta o som do rádio, faz ecoar, acorda a vizinhança.

0: ansiedade. Vai, Jesus, derramando graças e bênçãos sobre todas as líderes mensageiras das capelinhas que incessantemente levam esta devoção às casas que as recebem. De amor, eu creio, Senhor, nas chagas de amor, nas tuas santas chagas de amor. E eu já sinto uma gota do teu sangue recair sobre mim e aliviar o meu pesar. Filhos queridos, povo amado, nós só começamos o programa. Ah, hoje tem tanta coisa. Convida teu amigo, tua amiga. Nós temos Santa Rita das Causas Impossíveis, oitavo dia. Nós temos São Felipe de Neri, a leitura orante. Ah, de Jó, você vai perder. Volte comigo, eu volto já.
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1: Filhos e filhas, já é dia 26 e quero lembrar que dia 4 de junho você já tem uma programação? Que dia é 4 de junho? É um feriado de Corpus Christi, do Corpo de Deus. Qual vai ser a programação, padre? Eu celebrarei, presidirei a Santa Missa às 12 horas. E convido você que estiver no Santuário de Nossa Senhora de Guadalupe que traga um agasalho, que traga um cobertor, traga uma roupa, traga um alimento, porque nós faremos o tapete solidário que já fazemos há anos. São todos colocados no chão, nos corredores do santuário, por onde Jesus passa abençoando. Isso ao meio-dia, às 12 horas, e você acompanha pela TV Evangelizar, pelo YouTube. Mas atenção, toca o sino, sacristão. Atenção para a programação da Arquidiocese. E eu sempre estou junto nesta programação. Às 13h30, em frente à Catedral Basílica, acontecerá o show do Colo de Deus. Às 14h30, eu estarei conduzindo o acolhimento e a animação para a Santa Missa. Às 15 horas, missa presidida por Dom José Antônio Peruso, seus auxiliares, muitos, inúmeros sacerdotes, ministros da Eucaristia. Depois teremos a procissão, mais de 1 quilômetro de procissão, com tapete decorado para Jesus sacramentado. Às 17, a chegada. Também na Praça Nossa Senhora de Salete, o grande momento da bênção do Santíssimo Sacramento. Você pode acompanhar tudo pela TV Evangelizar, pelo YouTube Padre Manzotti. E vou lhe dizer que nesse dia estarei gravando lá, durante o show final, um clipe especial. Convido de modo especial a juventude. Isso mesmo, a juventude comigo. Vejo as imagens, são grandiosas, porque grandioso é o dia e majestoso é Jesus. Filho de Deus, que a paz de Jesus esteja com você. Filho de Deus, bom dia.
2: Alô. Bom dia, Padre.
1: Deus o abençoe. Você pediu anonimato, de onde você fala, filho de Deus?
2: Eu falo do estado do Paraná.
1: Tá. Filho de Deus, do estado do Paraná. Você pediu anonimato, o que está acontecendo, filho?
2: Padre, na verdade,
1: fala mais alto.
2: Eu queria uma oração, um conselho.
1: Tá.
2: Eu passei por uma situação há poucos dias, faz um mês mais ou menos. Eu peguei umas conversas da minha esposa, uma outra pessoa, e foi antes da gente ter a nossa filha, e eu saí de casa, mas eu não consigo ficar longe da minha filha, entende?
1: Deixa eu ver se eu entendi, me ajude. Você pegou uma conversa, mas que ela teve antes, e depois vocês tiveram um filho, me ajuda a entender isso direito. Alô? Alô, filho? Filho? Alô? Oh, meu Deus. Caiu a ligação, mas fica aí. Será que não conseguem restabelecer? Vamos tentar. Na verdade, eu só estava confuso se eles tiveram um filho e depois de ter o filho, ele descobriu de conversas antes. Talvez, acho que seja isso. E ele ia falar de oração. Eles estão tentando restabelecer. Enquanto isso, eu gostaria de lembrar a você, restabelecer, porque parece-me que o problema é aqui. Talvez eles consigam só mudando a ilha. Nós estamos na 17ª campanha de Jesus das Santas Chagas. Na verdade, o livro ouro, 17ª parcela. 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Então, eu vejo ali, já sacristão me mandou um sinal de que restabeleceu, mas de Maracanaú, Ceará. O grupo, olha aí, gente, o grupo Manzotinhas, filhas de Jesus de Maracanaú, Fortaleza, Ceará. Meu abraço carinhoso às Manzotinhas de Maracanaú, Abraão Eduardo de Oliveira de Pacajus, Ceará. Saúde, Abraão Eduardo. Depois, Sônia Donizete Ortiz de Barros, Santo Antônio do Posse, São Paulo. Faça sua doação, por favor, por favor. Estamos no final do mês de maio. 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Filho de Deus, alô?
2: Alô?
1: Voltou, filho, graças a Deus. É que eu vi que o problema aqui era entre eu e o nosso sacristão. Conte para mim de novo.
2: É, assim, padre, eu tenho um relacionamento há 13 anos. E a gente começou a vida junto desde adolescente e estamos hoje casados há 13 anos. E há mais ou menos um mês eu peguei um celular antigo que nem ela nem usava mais, que era da minha, tá com a minha filha hoje. E eu peguei uns prints de conversa com uma outra pessoa, umas conversas mais acaloradas, né? E ele a todo momento chamando ela de amor, isso às 10 horas da noite, meia-noite e pouco. E ela me disse que isso foi só uma conversa. E ela me garante isso. E eu falar com esse rapaz.
1: E ele?
2: Com esse rapaz também, ele me confirmou, que me falou a mesma versão, né? Que foi só uma conversa, não passou. E isso durou um ano, né? E daí agora a gente, mais ou menos, eu tenho uma filha de um ano e 8 meses.
1: Tá.
2: E ela me falou que isso aconteceu antes da nossa filha.
1: Certo.
2: E eu, quando eu descobri, eu saí de casa, fiquei uma semana fora. Só que eu sou filho de pais separados.
1: Entendi.
2: E eu não quero que a minha filha sinta o que eu sinto pelo meu pai. Graças a Deus eu tenho um padrasto muito abençoado.
1: Certo.
2: E é mais que um pai para mim, só que eu não consigo ficar longe da minha filha de maneira nenhuma.
1: Entendi.
2: E eu estou lutando pela minha família, então eu queria uma oração para Deus tirar isso do meu coração, da minha cabeça.
1: Filho,
2: e um conselho, padre.
1: Filho, você ama tua esposa?
2: É uma pergunta difícil, eu ainda amo ela, mas é difícil confiar.
1: Eu não estou falando se você está machucado. Eu falei, você ama tua esposa?
2: Ama.
1: Ama. Filho, todo mundo tem o direito... Direito não. Todo mundo pode errar. Quem não tem pecado, atira a primeira pedra. Confie nela. Confie que foi um desvaneio. Confie que foi um momento de fraqueza. Ela é uma boa mãe, ela é uma boa esposa?
2: É.
1: Então, filho, se você ama, é capaz de perdoar. Você vai falar, mas como que eu vou confiar? Aí é outro processo. É um processo mais lento, que o diálogo entre vocês vai ter que ser para afirmar essa confiança. Mas você está certíssimo. Eu não quero dar ao meu filho, filho, né? O que eu passei, filha, o que eu passei com meu pai. Fique na linha, já que a gente perdeu e voltou, eu volto falando com você. Você pode aguardar?
2: Eu aguardo, sim.
1: Pessoal,
2: sim,
1: não problema. Mexe em nada para não cair a ligação. Eu volto já.
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0: Nós vamos daqui a pouco a Jó capítulo 18, o segundo diálogo de Bildade. Mas eu falo depois, agora eu estou com o Filho de Deus. Filho de Deus, então eu vou voltar ao assunto. Você vai dizer, mas hoje você está machucado. Há quanto tempo que você descobriu isso?
1: Faz mais ou menos um mês.
0: Tá. Filho.
1: E
0: fale.
1: Sim, padre. Para ser bem sincero, quando eu descobri, eu pensei em fazer alguma coisa para ela, fazer alguma coisa para esse cara. É, depois de uns 2, 3 dias, eu pensei em fazer alguma coisa comigo mesmo. Só que a única coisa que me defende foi a minha filha, assim, que a gente já estava passando por uma turbulência. Entendi. Eu viajava com um caminhão para fora e ela trabalhava, e não tinha filha. Então eu acredito, e a gente estava se separando quando essa minha filha nasceu. Quando ela veio, quando a gente descobriu que ela estava grávida, no caso. Então eu vou para salvar, e daí eu não faço nada, não tenho coisa pela minha filha mesmo. Eu tô nesse relacionamento pela minha filha.
0: Não, então não, você vai, eu vou corrigir você. Primeiro, prometa pra mim que você não vai fazer nada contra a tua esposa.
1: Nada, prometo.
0: Diga assim, eu prometo. Diga assim, eu prometo.
1: Prometo.
0: Diante de Deus. Repita.
1: Eu prometo diante de Deus.
0: Que não farei nada.
1: Que não farei nada.
0: Para vingar.
1: Para vingar
0: a minha honra,
1: a minha honra
0: contra minha esposa.
1: Contra minha esposa.
0: Eu prometo, Jesus.
1: Eu prometo, Jesus.
0: Que não farei nada contra a minha vida.
1: Que não farei nada contra a minha vida.
0: Peço a graça, Jesus.
1: Peço a graça, Jesus.
0: De perdoar.
1: De perdoar.
0: E de buscar a reconciliação.
1: E de buscar a reconciliação.
0: Filho, pela tua filha sim, mas por você também. Não é só pela tua filha. Você merece ser feliz. Tua esposa merece ser feliz. Você ainda está fora de casa?
1: Não, já voltei porque eu fui uma semana longe e não consegui.
0: Você tem que, toda vez que vier essa, eu diria assim, uma certa raiva que te dá, não dá? Não dá uma frustração, uma sensação de raiva? Por que isso? Você vai pedir Deus.
1: É uma sensação que como o mundo tivesse desmoronado, né? Porque 13 anos, né? Não é uma história.
0: Então você vai pedir, Deus, tira isso do coração. Você vai chamar a tua esposa, vocês vão fazer um retiro de casais e vão... Você precisa de um retiro de casal com a sua esposa. Para que... Você vai falar assim, mas por quê? Porque vocês precisam se perdoar. E perdoando, buscar o sacramento do matrimônio, que vocês não são casados na igreja, né?
1: Nós somos casados.
0: Ah, vocês são casados, então melhor, melhor. Oi? Alô?
1: Isso aconteceu, padre. A primeira conversa que eu vi foi um mês depois que a gente tinha casado.
0: Foi uma fraqueza. Foi uma fraqueza. Tenha coragem de perdoar. Você vai falar, mas e a confiança? Aí você tem que dizer para ela, mulher, eu te perdoo, mas me ajude a confiar em você. Porque se eu descobrir de novo, não terá a segunda vez. Me ajude a confiar em você. Se continua sendo caminhoneiro?
1: Não.
0: Isso. Você consegue trabalhar esse perdão?
1: Consigo, sim.
0: Que Deus abençoe você, sua esposa, sua filha. E que Deus te derrame uma gota do seu preciosíssimo sangue. Não desista do matrimônio, filho. Por favor, faça o que eu estou pedindo. Procure um retiro de casais ali na sua cidade. Você vai tentar?
1: Tá bom.
0: Deus abençoe e te proteja. Amém. Filhos queridos, você tem gostado da leitura orante de Jó? Hoje eu vou atender menos, hein, gente? Pessoas. Mas, Jó, se tem gostado, mande para mim um áudio. Quando eu retornar, e estou chegando, 41-3221-6060, eu vou colocando no ar os que eu consigo. Se você ficou com dúvidas, me mande a dúvida, que eu faço um programa à parte, se preciso for, para responder as dúvidas. Mas agora chegou Bíblia aberta, cartilha de oração.
2: A palavra do Senhor é bem firmada.
0: texto de hoje é maravilhoso. Maravilhoso, gente. Capítulo 18, versículo 1 de Jó. Já está com o livro inabalável na mão? Pega as duas coisas, a Bíblia e o livro. Só para contextualizar, é o segundo discurso de Beldade. Ele fez o primeiro, agora é a segunda fala. Cada amigo fala uma vez, Jó responde, e depois o amigo fala uma segunda vez e Jó responde. Nós estamos na segunda fala de Bildade. Em linhas gerais, ele começa assim: preste atenção, cale-se, Jó, e preste atenção. Caramba, fala isso para um homem, bota a foto dele, coloca a foto de Jó, cale-se, Jó. Preste atenção, Jó, por que você não pode, não para de falar? Cale-se, preste atenção, então poderemos conversar. Por que você pensa que não temos juízo? Porque essa foi o que Jó falou ontem. Vocês não têm juízo, que vocês estão falando. Porque você pensa que somos como animais? Com sua raiva, olha a palavra. Com sua raiva, olha a palavra que surge. Com sua raiva, você está se ferindo. Será que por você estar zangado, o mundo vai virar um deserto? Cala-te, Jó, escute. Por causa da tua raiva, você está se ferindo. Será que por sua causa a montanha vai mudar de lugar? Versículo 5. A vida, Jó. Escute isso. A vida, Dona Maria. A vida, seu José. A vida do perverso se acabará como a luz que se apaga, como as chamas do fogo que deixa de queimar, a lamparina da sua casa que não brilhará mais. Ele está descrevendo a vida de um perverso. Eu quero uma amarela. A vida de um perverso se acabará. Como? Aí ele vai dando exemplos. Parece poesia, mas de poético não tem nada. É uma desgraceira. Se acabará como a luz que se apaga, como as chamas do fogo que deixam de queimar, como a lamparina de sua casa que não brilhará mais. Em vez de luz, haverá escuridão. O perverso andará com passos firmes, mas agora está tropeçando em seus próprios planos para cair. Olha o que ele diz para Jó. Dê um salto, por favor, por favor. Versículo 18. Ele será expulso do mundo dos vivos e da luz será jogado na escuridão. Jó! Ô Jó! Você não deixará filhos nem netos. Você lembra o que aconteceu com Jó, né? Os filhos dele morreram. Não terá descendente quem fique com a sua casa. Em toda parte, os que ouvirem falar do seu fim tremerão de medo e pavor. É esse o fim dos maus, daqueles que não querem saber de Deus. Cala-te, Jó! Escute! Eu volto ainda na leitura orante. Volte comigo.
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2: Nós estamos em Jó capítulo 18, a segunda fala do amigo de Jó chamado Beldade. É mais curto. Cala-te, Jó. Você é culpado, sim. Por acaso o mundo muda porque você sofre? Reflita um pouco, e para quem tem o livro Inabalável, página 85. Jó me tocou muito, viu, gente? E eu escrevi este livro a partir da leitura de Jó. Por isso, se eu parar para explicar, Jó para mim é um exemplo de perseverança, mas de muito sofrimento. Por isso, se você tem o livro, me deixa guiá-lo agora. Na página 85, quantas vezes já ouvimos ou dissemos coisas parecidas como Bill? Quantas vezes já ouvimos ou dissemos coisas

0: Quantas vezes a gente usa, fala ou pensa isso quando vê uma pessoa na miséria ou no sofrimento? Página 85. Quantas vezes já ouvimos ou dizemos coisas parecidas como: foi a vontade de Deus, ou ainda: você precisa ter mais fé. Deus está te castigando, você está pagando alguma coisa. São palavras que mais ferem do que consolam. Quantas vezes, na dor, tudo o que desejamos é que alguém diga: eu não sei explicar, mas eu estou ao seu lado. Quantas vezes nós gostaríamos que alguém dissesse: eu não sei explicar o que você está passando, mas eu estou do seu lado, rezando por você. Conte comigo, Senhor. Ajude-me. Nunca julgar e nunca colocar em questionamento o pecado dos outros. Mas, Senhor, me dê serenidade, sabedoria, discernimento de estar perto da pessoa que sofre. De que a minha presença seja o alento, o consolo. Dai-me esta graça, Senhor. Amém. Esta foi a leitura orante de hoje. Forte, né? Pelo menos eu me arrepio cada vez que eu rezo com você. Não sei como você sente isso. Alzira, que a paz de Jesus esteja com você, Alzira.
1: Amém. Bença, Padre.
0: Deus abençoe. Você fala de onde, Alzira?
1: Eu falo de Santa Bárbara do Oeste, estado de São Paulo. Ouço pela Rádio Magnífica.
0: Meu abraço à Rádio Magnífica e meu abraço a todos de Santa Bárbara do Oeste. Por favor, pode falar.
1: Primeiro eu quero dizer que sou uma sócia.
0: Obrigado.
1: Há muitos anos que nem me lembro de quando.
0: Eu só tenho a dizer muito obrigado.
1: E também recebo a capelinha das Santas Chagas.
0: Toca a corneta para ela, hoje é o dia, daqui a pouco eu vou falar dos líderes. Diga,
1: então,
0: filha.
1: Então, padre, eu quero contar um testemunho que para mim é a coisa mais linda do mundo.
0: Conte.
1: A minha filha nunca conseguiu ser mãe. Apesar de viver muitos anos em oração com você e tudo, mas ela nunca conseguiu ser mãe.
0: Sim.
1: E há 7 anos atrás, ela pegou e falou: mãe, eu vou adotar. Porque ela sempre dizia que ela iria adotar se ela não tivesse.
0: Sim.
1: Aí ela entrou na fila da adoção. Aí chega lá, é uma burocracia, tanta pergunta, tanta coisa. Ela falou para mim: mãe, são listas enormes de perguntas, eu não vou escolher. Quem vai escolher para mim, Deus vai dar para mim aquilo que eu merecer.
0: Que lindo!
1: Aí ela só falou assim, ela não escolheu nem cor, nem menino ou menina.
0: Nem sexo, nem cor dos olhos.
1: Não, nem cor. Ainda ela brincava: nossa, eu sou pé frio, mas não sobra nem um africano pra mim, ela brincava, sabe?
0: Que desprendimento, que coisa linda, que coisa linda,
1: então,
0: desprendimento.
1: Ela só pediu assim, que ela queria de 3 anos pra baixo, que ela queria cuidar de uma criança,
0: claro,
1: né?
0: Claro.
1: E aí, padre, há 2 anos atrás, chegou para nós uma menina de 8 meses.
0: Oh, meu Deus!
1: A coisa mais lindinha do mundo. E nas minhas orações, que a gente ficou 6 anos orando por ela, eu falava assim: Senhor, Senhor, a minha filha não escolheu, eu também não vou escolher. Mas eu queria pedir para o Senhor, se fosse uma menininha, se o Senhor der uma menininha para nós, só dá de cabelinho cacheado. Padre, quando ela veio, ela era carequinha, mas ela tem uns cachos, que é a coisa mais linda do mundo.
0: Como é que é o nome da criança, da neta?
1: Ela chama Mel.
0: Mel?
1: Mel.
0: Que nome bonito, que bonito.
1: E aí, padre, então eu sempre cuidando dela, né?
0: Sim.
1: E orando, e a gente é muito da igreja, graças a Deus.
0: Que bom.
1: Mas ela tem um amor tão grande nos santos, em Nossa Senhora das Graças. Tive que comprar biscuit de santinho, porque ela quer carregar na bolsinha para ir para missa.
0: Que maravilha!
1: O senhor vê, ela se ajoelhar.

0: na frente do altar parece gente grande.
1: Ô, filha, louvado seja Deus. Então
0: tá
1: foi
0: com
1: uma.
0: Dois anos e meio.
1: Um presente de Deus, uma dádiva de Deus, não foi?
0: Foi um presente de Deus. Inteligente, uma criança sábia, uma criança amorosa. Ela canta Mãezinha do Céu e chora, enche os olhinhos de lágrimas.
1: Ô, vó coruja, meu Deus do céu. Mas
0: não,
1: eu, padre, tô brincando, eu querida.
0: Eu sei, mas ela é uma criança de encantar mesmo.
1: Eu sei. Então diga assim, obrigado, Jesus.
0: Ela vira pra mamãe e fala assim, vamos à missa, mamãe.
1: Diga assim, obrigado, Jesus.
0: Muito obrigado. Mil vezes obrigado, Jesus. Milhão de vezes. Porque veio trazer uma vida nova para nós.
1: Amém.
0: E olha, padre, eu quero dizer uma coisa. Tem pessoas que, né, às vezes não tem coragem de adotar, mas eu acho que adotar
1: isso,
0: é muito
1: fale,
0: do que ser mãe de verdade.
1: É verdade, ser mãe duas vezes, né? Mãe
0: eu
1: do coração,
0: padre,
1: vó do coração.
0: É, eu precisei, eu e a minha filha, fazer um encontro, porque todo mundo queria ver a Mel.
1: Olha aí. Que maravilha.
0: A igreja inteira, o bairro inteiro
1: que bom.
0: Queria ver a Mel.
1: Então fica aí o teu apelo a todos, gente. Se não, façam adoção, é tão importante
0: adoção.
1: Gente,
0: é maravilhoso.
1: Meu grande abraço, Alzira.
0: Outro padre.
1: Um abraço no coração.
0: Deus.
1: Graça recebida.
0: Graça testemunhada.
1: Toca o sino, sacristão.
0: O sino, a corneta, tudo que tem direito.
1: Dê um beijo no rostinho da Mel por mim.
0: Sim, padre.
1: Um abraço a Alzira, Santa Bárbara do Oeste, São Paulo. Estarei por essa região ali no, ainda esse ano. Rádio Brasil de Limeira FM, Diácono Ricardo, Santa Bárbara do Oeste, Rádio Brasil, Paulo César, Dom Devair Araújo da Fonseca de Piracicaba. 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Eu vou para o intervalo, eu volto já. Volte comigo, gente, voltamos já.
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2: Aniversário da Rádio Califórnia FM, Califórnia, Paraná. Grande Lago AM, Santa Helena, Paraná. Solares FM, Santo Antônio Prado, Rio Grande do Sul. E Tapajós FM, Santarém, Pará. E hoje, aniversário do nosso meu querido afilhado, Matias Pinheiro Tormena. Já é um jovem, já é um adolescente. Matias, todo carinho, um beijo do Dindo, que Deus o abençoe com muitas graças e bênçãos. Matias Pinheiro Tormena, muito próximo de mim, muito carinhoso. Gente, eu quero falar e obrigado àqueles que mandaram as fotos. Nós vamos para Santa Rita de Cássia, mas antes, 41, mande a foto da sua, do seu grupo. 419-8791-2787, fica no GC. Ana Maria da Conceição de Picos, Piauí, meu abraço ali ao pessoal de Picos. Deus seja louvado, quanta imagem de Jesus das Santas Chagas. Valdirene Amâncio da Silva, Matupá, Mato Grosso, minha saudação. Crianças, adolescentes, jovens, idosos. Violanta de Barros, dos Estados Unidos. Agosto estou aí, hein? Nos Estados Unidos, para o Retiro Nacional e alguns lugares visitando. Neuza Borges de Oliveira Campos, de Tomazina, Paraná. Estão na igreja, olha aí, todos com camiseta, uniformizados. Deus seja louvado. Gracilene de Oliveira Alves, de Remígio, Paraíba. Olha aí, até com girassol. Sol, que coisa linda, Nossa Senhora de Fátima do lado, Deus seja louvado. Gisele da Fonseca, Nova Friburgo, Rio de Janeiro. Oh, meu Deus! Aí há razões, Gisele, não dá nem para mim contar daqui, mas eu sei que são inúmeras as pessoas. Ela deu um testemunho tão lindo no Segundo Evangelizar, Rio de Janeiro. Jurandir Soligo, de Concórdia, Santa Catarina. Ah, é a pastoral do caminhoneiro, gente. Toca a corneta, sabe? Gente, olhe para a televisão. E para quem está no rádio, eu descrevo. É um caminhão que leva uma capelinha no para-brisa. Aí, coisa boa, gente. Cileide Aparecida Santos Martins, de Itaquiraí, Mato Grosso do Sul. Olha, todos reunidos. Estão ali até fazendo umas doações. Parabéns. José Vilmar Alves, de Fortaleza, Ceará, meu abraço, filho de Deus, que bom que você é coordenador das capelinhas, Deus seja louvado. Idalina Mendes Veloso, de Monte Carmelo, Minas Gerais, ali na igreja, meu abraço ao povo mineiro. Lembrando que agora nós temos Belo Horizonte, atenção, você de Belo Horizonte, pelo canal 15.1, você de Belo Horizonte, além das rádios que nos transmite, você pode nos assistir pela televisão, canal aberto, 15.1. Sobre Felipe de Neri, eu gostaria só de dizer, até preparei todo o material, mas é o santo da felicidade. O santo que nos ensina que é preciso ser santo na caridade, ser feliz. Na caridade, ser feliz. Ele tem um lema para ele: o santo da alegria sem pecado. Olha que coisa mais forte, né? São Felipe de Neri, rogai por nós. E chegou a hora, povo santo de Deus, para a novena de Santa Rita de Cássia, oitavo dia. Ó poderosa e gloriosa Santa Rita, chamada Santa das Causas Impossíveis, advogada dos casos desesperados, auxiliadora da última hora, refúgio e abrigo da dor que arrasta para o abismo do pecado e da desesperança, com toda a confiança em vosso poder, junto ao coração sagrado de Jesus. A vós recorro nesse caso difícil e imprevisto que dolorosamente oprime meu coração. Coloque. O que é que hoje oprime teu coração? Dolorosamente oprime teu coração. Obtenha, ó Santa Rita de Cássia, a graça que desejo, pois sendo-me necessária eu a quero. Apresentada por vós, ó Santa Rita, minha oração, meu pedido, por vós, que sois tão amada por Deus, certamente serei atendido. Dizei a nosso Senhor Jesus Cristo que me valerei da graça para melhorar a minha vida, os meus costumes e para cantar na terra e no céu a divina misericórdia. Santa Rita das causas impossíveis, rogai por nós. Santa Rita das causas impossíveis, rogai por nós. Santa Rita das causas impossíveis, rogai por nós. E agora, unido a todos os líderes mensageiros das capelinhas, todos os que rezam comigo às 3 horas da tarde e todos os que recebem Eterno Pai, eu vos ofereço as santas chagas de nosso Senhor Jesus Cristo para curar as de nossas almas. Meu Jesus, perdão e misericórdia pelos méritos de vossas santas chagas. Meu Jesus, perdão e misericórdia pelos méritos de vossas santas chagas. Meu Jesus, perdão e misericórdia pelos méritos das santas chagas. O Senhor esteja convosco. Ele está no meio de nós. Abençoai, Senhor, a água. Tome, dê ao seu colaborador, seu funcionário, dê para a sua patroa, para o seu patrão. Verdade, faça isso. Abençoai a água, a roupa dos enfermos, as crianças, as fotos de família. Abençoai os casais que estão em crise ou que estão com dificuldade de perdoar. Por intercessão de Nossa Senhora do Carmo, São Pio de Pietrelcina, nos méritos das Santas Chagas, Pai, Filho, Espírito Santo, amém. E eu me despeço com o clipe que eu estou apaixonado, inabalável, YouTube Padre Manzotti. Evangelizar é preciso.

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7: 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Uma ótima manhã super gostosa pra você, ligado, aqui na melhor estação. Olá, tudo bem? Um prazer, eu sou o Mário Júnior, com você coladinho.

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1: Simbora, é nóis. Que tal?
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1: Simbora! Está no ar do programa Mais Show, manhã gostosa de terça-feira, hoje, dia 26 de maio de 2026. Uma manhã super gostosa de outono. Para você que está em casa, no carro, no trabalho, um mega beijo para você que é de beijo e um mega abraço para você que é de abraço. A partir de agora, a gente vai ficar assim no clima legal. Coladinho até o meio-dia com o programa Mais Show, apesar de estar assim legal o clima, a gente vai tocando muita música bacana pra você, tá? Ó, depois aí de uns dias de molho, por causa de uma gripe danada, tempo é esse, hein, gente? Mas graças a Deus tá tudo legal, tudo ótimo. 10 horas e 5 minutinhos, uma ótima manhã pra você que tá aí curtindo a rádio Boa Nova FM, em casa, no carro, no aplicativo e no site. A partir de agora eu quero a sua participação, eu quero o seu sorriso no nosso WhatsApp 3425-8787. Você participa, interage, manda aquele alô gostoso. Eu quero mandar o meu alô gostoso pra você também, tá bom? Participa aí, 3425-8787, que tá no ar o programa Mais Show com hoje, com muitas dicas, informações e a sua participação, claro.
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1: Simbora, começando a nossa manhã super gostosa aqui com Madonna Holiday. Uma ótima manhã pra você. Vamos que vamos.

0: Marques e a participação do seu Jorge Boca Louca, aqui na programação 10 horas e 18 minutos. Tá na boa, tá legal, tá legal, tá na boa, que massa.
1: Muito barulho, gente, seu Jorge na área.
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0: Simbora, é nóis, que tá? Você curtiu aí, Péricles, e a participação do seu Jorge? Boca Louca, Jejum de Amor com Gustavo Lima e Madonna Holiday. Uma super manhã gostosa aí pra você na sintonia da rádio Boa Nova FM. Em casa, no carro, no trabalho, um ótimo dia, uma ótima terça-feira. Cheio de alegria, de alto astral pra você na sintonia. Hoje, terça-feira, em Dourados, 24 graus neste momento. Uma manhã de outono. Hoje a lua é crescente, hein? Uma ótima manhã pra você curtindo aí a nossa programação através do nosso aplicativo e no site. Até o meio-dia a gente vai fazendo a festa, levando muita música bacana. Daqui a pouquinho tem a nossa dica de saúde. Já já tem as nossas dicas, a nossa dica de saúde. Já já tem as nossas dicas pra você, dona de casa. Tem aí muita coisa gostosa pra você curtir aqui no programa, tá? E hoje é dia nacional do museu, tá, gente? Hoje é dia nacional do museu. Pra quem não sabe, o museu é uma instituição cultural destinada a recolher, classificar, colecionar, conservar e expor objetos, obras ou documentos de interesse artístico, histórico, geográfico, científico e, ao mesmo tempo, estudá-los, pesquisá-los e divulgá-los, tá? Então, essa é a função do museu, tá, gente? O museu é essa instituição aí que traz, né, a cultura, as coisas que o Brasil tem e outras coisas a mais, tá? Ela faz o quê? Ela vai lá, recolhe, ela classifica objeto tal, coleciona, conserva, expõe esses objetos em obras ou documentos dentro ali, né, de um lugar específico chamado museu. Então hoje é dia nacional do museu. 10 horas e 21 minutos, 10 e 21. Minha amiga Romualda tá na sintonia do programa Mais Show, já curtindo de montão. Tá sorrindo de montão, hein, Romô? Um beijo pra você, sua lindona. Obrigado pela audiência do Rádio Ligado. Filho Lieberson, também o Leandrinho. A minha amiga Ivone Faustino lá no Jardim Colibri, tá antenada, curtindo de montão também. Tá sorrindo, hein, Ivone? Uma ótima manhã pra você, sua linda. Obrigado pelo carinho do Rádio Ligado. E toda a galera aí no Jardim Colibri, na sintonia do programa Mais Show. 10 horas e 21 minutinhos, chegando aí a nossa dica de saúde de hoje.
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4: Exercícios físicos para melhorar o humor. As atividades físicas trazem uma série de benefícios para a saúde e podem reduzir o risco de doenças cardíacas, artrite e outras. Mas a melhor notícia é que ela pode melhorar o humor. Um estudo descobriu que, para pessoas deprimidas, o exercício foi tão eficaz quanto a medicação antidepressiva.
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5: Para começar o nosso bloco de fofocas, tem um babado fortíssimo no mundo dos influenciadores. João Victor Cocá, amigo de infância do cantor Zé Felipe, causou um verdadeiro alvoroço nas redes sociais neste domingo. Sem querer, ele acabou vazando uma notificação de mensagem da sua ex-namorada, Duda Freire, durante um vídeo nos stories. A internet, que não perdoa nada, logo começou a especular uma possível reconciliação entre os dois. Diante de toda a repercussão e dos boatos envolvendo até o atual namorado de Duda, João precisou vir a público nesta segunda-feira pedir desculpas à ex e à família dela, garantindo que o contato foi apenas profissional.
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0: Estamos de volta, que massa, 10 horas e 34 minutos, 10 e 34, uma ótima manhã super gostosa de terça-feira para você na sintonia da Rádio Boa Nova FM. Por aqui é o programa mais show, recheado de muita alegria, de muito alto astral. Eu quero aproveitar para mandar um beijo para minha amiga Gildete Matias, lá na Vila Hilda. Alô, Gildete, tá tudo bem, tudo ótimo contigo? É claro que tá, minha amiga Gildete Matias, lá na Vila Hilda, está sorrindo de montão. Que massa, beijo para você, sua linda, obrigado pela audiência. E toda a galera aí na Vila Hilda, na sintonia do programa Mais Show. A minha amiga Claudete, alô Claudete, lá no centro, tá ligada, tá antenada e curtindo aí de montão também. Ouvindo a programação através do aplicativo, uma ótima manhã para você e obrigado pela sintonia, ótimo trabalho, hein, Claudete? Lá no centro, trabalhando ao som da Boa Nova FM. A minha amiga Odete Caetano, alô, Odete. Beijo pra Odete Caetano lá no quarto plano. Tá sintonizada, tá sorrindo de montão, que massa. Alô, Odete Caetano, tudo bem com você, lindona? Obrigado pelo carinho do Rádio Ligado. A minha amiga Odete Caetano, sempre na sintonia da nossa programação também. 10 horas e 35 minutos, vai participando você também. Manda aí o seu WhatsApp pra cá, 3425-8787, participa da nossa programação. Informações aqui no site Dourados Agora. Olha só, uma moradora do Jockey Club morre por complicações da chikungunya. O Centro de Operações de Emergências em Saúde Pública, o COI, criado pela Prefeitura de Dourados para coordenar o enfrentamento à epidemia de chikungunya na reserva indígena e no perímetro urbano do município, confirmou nesta terça-feira, dia 26, que mais uma pessoa morreu em decorrência de complicações da doença. A vítima era uma paciente do sexo feminino, tinha 82 anos de idade e apresentava comorbidades como hipertensão arterial e diabetes. Moradora aí no Jardim Clube, em Dourados, ela começou a sentir os primeiros sintomas da chikungunya já no dia 8 de maio. Foi internada no Hospital da Vida no dia 15 e faleceu no dia 24 de maio. Com essa nova confirmação, sobe para 13 o número de mortes por complicações da chikungunya aqui no município de Dourados, sendo 10 entre moradores das aldeias Bororó e Jaguapiru e 3 moradores do perímetro urbano. O município ainda tem 4 mortes em investigação, sendo uma mulher de 74 anos, um homem de 71 anos, ambos brancos e com comorbidades como doença renal crônica e diabetes, além de um terceiro idoso de 84 anos, portador de doença arterial coroniana, e um homem de 50 anos que informou não possuir doenças crônicas no momento da classificação de risco. O informe epidemiológico divulgado nesta segunda-feira, dia 21, pelo Centro de Operações de Emergências em Saúde Pública, traz ainda o panorama geral da chikungunya em Dourados, com 8.904 casos notificados, 4.879 casos prováveis, 4.306 casos confirmados, 4.025 casos descartados e 573 casos em investigações. Na reserva indígena, o cenário epidemiológico aponta 3.209 casos notificados, com 2.139 casos confirmados, 787 casos descartados e 263 casos em investigação. A 13ª, o 13º óbito é confirmado aí no momento em que a epidemia recua em Dourados, com a curva epidêmica registrada em 240 notificações na 20ª semana de levantamento realizado pela Secretaria Municipal de Saúde do município de Dourados. Informações aqui no site Dourados Agora, para os ouvintes da Rádio Boa Nova FM, trazendo aí as nossas informações. 10h37, 10 horas e 37 minutinhos, chegando aí a nossa dica, alimente-se bem.
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2: Aprenda como fazer suco detox. Suco de melancia, caju e canela. Cada copo de 250 ml de suco tem aproximadamente 123 calorias. Sucos detox para emagrecer. Ingredientes: uma fatia média de melancia, Suco de um limão. 150 ml de água de coco. Uma colher de café de canela. Uma castanha de caju. Modo de preparo. Bater no liquidificador todos os ingredientes, coar e beber a seguir. De preferência, sem adoçar.
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0: A gente volta já.
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4: 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Procure plataformas online para encontrar os investimentos mais em conta e começar a economizar dinheiro. É possível fazer simulações e aplicações diretamente do celular, o que possibilita que você escolha da opção que mais se adequa ao seu orçamento. Dicas de economia.
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0: Simbora, estamos de volta. Que massa! 11 horas e 8 minutos, 11 e 8. Uma ótima manhã pra você na sintonia da Rádio Boa Nova FM, o programa mais show até o meio-dia. Fazendo a festa, levando muita música bacana pra você que tá aí na sintonia da Rádio Boa Nova FM. Aquele abraço carinhoso, obrigado pela sua companhia. Até o meio-dia por aqui, a gente vai detonando o seu baixo astral. 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Alô, Neuza Correia, minha amiga Neuza Correia lá no Jardim Clímax. Tá antenada, tá sorrindo de montão. Com a mamãe, a dona Francisca. Alô, dona Francisca, tá tudo bem, tudo ótimo com você, sua linda? Beijo carinhoso aí pra mamãe Francisca. A minha amiga Neuza Correia, que ontem fez bolo de milho. Tô sabendo, hein, Neuza? Manda pra nós aí um pedaço desse bolo. Será que sobrou, Chiquinho? Será que sobrou aí um pedacinho de bolo de milho? Alô, Neuza Correia, ótima manhã pra você. A mamãe, a dona Francisca. Alô, dona Francisca. A dona Francisca ajudou a preparar aquele bolo gostoso de milho com aquele cafezinho. Então, uma hora maravilhosa aí pra comer aquele bolo de milho com café, hein, Chiquinho? Beijo pra você, menina. Obrigado pela audiência, minha amiga Neuza Correia, a mamãe, a Francisca, e também a filha Simone, lá no Jardim Clímax, na sintonia da nossa programação. Olha só, a operação cumpre mandados contra a quadrilha especializada em fraudes contra idosos. O Ministério Público do Estado de Mato Grosso do Sul, por meio da 10ª Promotoria de Justiça de Campo Grande, em atuação conjunta com a Unidade de Investigação de Crimes Cibernéticos e com o apoio do GAECO, Núcleo Campinas e da Polícia Civil de São Paulo, deflagrou nesta terça-feira a Operação Crédito Fantasma, com o cumprimento de mandados de prisão preventiva e de busca e apreensão em São Paulo, Campinas e também Guarulhos. A operação apura estelionato eletrônico, organização criminosa e lavagem de capitais. O grupo tinha como alvos principais e preferenciais os idosos, aposentados e pensionistas do INSS. Os investigados se passavam por funcionários de instituições bancárias, utilizavam dados bancários extraídos ilegalmente e documentos falsificados para induzir as vítimas a realizar transferências via Pix. Os valores eram, em seguida, pulverizados entre dezenas de contas para dificultar o rastreamento. Um dos alvos movimentou mais de 2 milhões e 300 no período investigado. Foram cumpridos 4 mandados de prisão preventiva e 7 mandados de busca e apreensão domiciliar, com apreensão de celulares, computadores e documentos. A operação é resultado de análise de dados telemáticos e bancários pela ICC, que identificou dezenas de vítimas beneficiárias do INSS. A população deve estar atenta a contatos não solicitados de supostos funcionários de bancos ou financeiras, tá? Ó, preste muita atenção, principalmente aí aos idosos, tá? A população deve estar atenta aí a contatos não solicitados de supostos funcionários de bancos ou financeiras. Nenhum funcionário de nenhuma instituição financeira ou mesmo do INSS, fica ligando para ninguém, tá, gente? Especialmente quando houver pedido de transferência, estorno ou depósito em qualquer conta. Instituições financeiras legítimas nunca solicitam transferências para terceiros como condição para cancelamento ou regularização de contrato, tá? Caso isso, alguém ligue, alguém manda alguma mensagem nesse contexto, não aceita, tá, gente? Não clique em nada, vá diretamente aí à sua instituição bancária, verifica com seu gerente ou mesmo no INSS, mas não caia, tá, gente? Evita esse tipo de golpe. A informação aqui no site douradosnews.com.br, trazendo aqui essa informação. Horas e 13 minutos, 11:13. Deixa eu atualizar aqui as nossas informações pra gente passar aqui as últimas informações. Olha só, Dourado se aproxima de 9 mil notificações de chikungunya e 4.300 casos novos confirmados. Dourado segue enfrentando avanço da epidemia de chikungunya e já registra quase 9 mil notificações da doença. De acordo com o mais recente boletim epidemiológico divulgado nesta segunda-feira, dia 25, pela Prefeitura de Dourados, o município contabiliza mais de 4.300 casos confirmados, além de 12 mortes causadas pela doença. Outros 4 óbitos seguem em investigação. Os dados foram apresentados pelo Centro de Operações de Emergência em Saúde Pública, o COE, criado pela Administração Municipal para coordenar ações de enfrentamento à chikungunya, tanto na área urbana quanto nas aldeias indígenas. Além do aumento nos casos, as equipes do Centro de Controle de Zoonoses, o CCZ, identificaram dezenas de focos do mosquito Aedes aegypti durante uma força-tarefa realizada entre os dias 19 e 22 de maio. Ao longo dos 4 dias de trabalho, 83 agentes de endemias vistoriaram 5.960 imóveis em diferentes bairros da cidade. As equipes localizaram 83 focos do mosquito transmissor da chikungunya, dengue e também zika vírus. Durante as ações, os agentes também encontraram 701 imóveis fechados, emitiram 225 notificações e realizaram o tratamento químico em 304 imóveis considerados com potencial para proliferação do mosquito. Somente no dia 19 de maio foram vistoriados 1.453 imóveis, dos quais 177 estavam fechados. As equipes localizaram 12 focos do Aedes aegypti, emitiram 72 notificações e realizaram tratamento químico em 67 imóveis. A fiscalização ainda resultou em 104 autos de infração e 10 multas em processo de emissão. A Prefeitura reforça o alerta para que moradores eliminem recipientes com água parada, mantenham quintais limpos e permitam a entrada dos agentes de endemias durante as visitas domiciliares, tá? Então tá aí a dica da Prefeitura de Dourados, também aqui da Rádio Boa Nova FM, que você faça aí a eliminação dos recipientes com água parada. Vai lá no seu quintal, dá uma verificadinha se não tem lá um recipiente com água parada. Caso tenha, vai lá, tira. Se for de planta, tem que colocar aí areia, tem que colocar a quiboa, que ajuda bastante, tá, gente? Então tem que manter o quintal limpo para que não possa aumentar essa endemia aí dessa chikungunya aqui no estado, tá? Então faz a sua parte também, assim como os órgãos municipais, os órgãos de saúde estão fazendo, a gente também tem que fazer a nossa parte. Não adianta só a gente reclamar com os órgãos municipais que não fazem nada, que não dá. Também a gente também tem que fazer a nossa parte também, que é cuidar do nosso terreno, cuidar do nosso quintal e muito mais, tá certo? Informação aqui no site Dourados Agora. Chegando aí o nosso... Cuide-se bem.
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2: Você já percebeu como muitas vezes adiamos aquela consulta médica ou deixamos os exames para depois? A rotina corrida, um medo de um possível diagnóstico ou até mesmo a ideia de que está tudo bem nos fazem postergar o cuidado com a nossa saúde. Mas a verdade é que a prevenção sempre será o melhor caminho. Detectar qualquer problema no início aumenta as chances de tratamento e evita problemas no futuro. Cuidar da saúde não pode ficar para depois. Reservar um tempo a si mesmo é um ato de autocuidado e responsabilidade. Não espere os sinais do corpo ficarem mais intenso. Cuide-se bem hoje. Cuide-se bem agora.
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0: volta, que massa! 11 horas e 39 minutos, 11h39, uma ótima manhã para você na sintonia da Rádio Boa Nova FM, a rádio mais feliz da cidade. Por aqui até o meio-dia, a gente vai levando muita música bacana, muita alegria para você, tá bom? 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Aliás, deixa eu mandar um beijo aqui pra minha amiga Soninha. Alô, Soninha, Soninha tá sorrindo de montão. Preparou o almoço hoje, tá uma delícia. Eu adoro. Que é isso aqui, Chiquinho? Tá parecendo... Isso aqui é o que é? Batata? Parecendo carne de batata? Carne com batata. Eu adoro, gente. Carne com batata é tudo de bom. Ainda mais se for aquela carne moída com batatinha. Ó, aquela carne de panela com batatinha. E aquela pimenta calabresa dentro. Bom demais, hein, Soninha? Beijo pra minha amiga Soninha lá no Jardim dos Estados. Tá ligadinha, tá curtindo de montão. O esposo Heraldo e também o filho Vinícius na sintonia na nossa programação. Super dica chegando pra você.
1: 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Para tirar o cheiro dos legumes e verduras ao serem cozidos, junte uma casca de pão na água que vai cozinhar. Ela absorverá o cheiro. 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
1: Ivete Sangalo, Se Eu Não Te Amasse Tanto Assim. Você curtiu Gustavo Lima, à noite. E Olivia Newton-John com John Travolta, Summer Night. Chegando ao final do programa Mais Show desta manhã super gostosa de terça-feira. Amanhã quartaremos a partir das 10 com muito mais, tá bom? Conto com a sua participação, com a sua audiência e, claro, com o seu carinho aqui na Boa Nova FM. Daqui a pouquinho a minha amiga Cida Guiari, o programa Almoçando com Música, para fazer a festa com você até as 2 da tarde. E às 4, aliás, às 2 da tarde, o Calito Machado chegando aí com o Top Mania, às 4, Negão da Arapuca e o programa No Ponteio da Viola. Um beijo para todo mundo, uma ótima e deliciosa tarde e noite de terça-feira e um final aí de manhã para você, tá bom? Um beijo carinhoso para todo mundo, que você continue sorrindo, agradecendo e confiando em Deus e muita fé, tá bom? Um beijo, já minha amiga Cida Guiar, chegando por aqui para apresentar o programa Almoçando com Música, para fazer a festa com você até as 2 da tarde.

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9: É isso aí, boa tarde para você que esteve na companhia do Mário Júnior. Chego eu, Cida Guiar, para fazer Almoçando com Música até às 14 horas. Agora são exatamente 12 horas e 6 minutos, uma terça-feira gostosa, maravilhosa, clima delicioso, 26/5/2026. É, a gente está chegando no final de mais um mês do ano. Sem contar que daqui 5 dias nós vamos estar entrando no sexto mês do ano. A metade de 2026 já está aí na escala, né? Mas não dá nada não. Vamos que vamos buscando os melhores momentos, as melhores coisas e as melhores realizações de nossas vidas. Nessa tarde gostosa, nós vamos realizar o programa Almoçando com Música comigo, Cida Guiar, fazendo toda a diferença de segunda a sexta-feira, do meio-dia às 14 horas. Se você quer mais, vai querer mesmo, porque depois de mim chega aí o Carlito Machado Ratinho com seu Top Mania, às 16 horas, Tenigão da Arapuca. Enfim, é uma equipe inteira fazendo toda a diferença em nossa programação. Já vai o meu boa tarde para todos os nossos amigos radialistas. Não importa se você está nativa ou não, mas radialista, nasceu radialista, vai morrer radialista, gente. Não tem boca, não. Não tem quem muda o título, né? Então, boa tarde para você, meus amigos, minhas amigas. Que Deus abençoe cada um de nós e que sempre nos proteja nas cordas vocais pelo dom da voz. Boa tarde ao nosso diretor Alcides Souza, pela sintonia, pela audiência e também por o cuidado da emissora que nós trabalhamos. Que Deus nos abençoe sempre. Boa tarde também para você que está nos restaurantes, nas marmitarias, você que está em casa, dona de casa, cuidando da mesa, cuidando do alimento, esperando que a família se aproxime à mesa e faça aquela bela refeição. Então, gratidão, Senhor, por tudo de bom e maravilhoso que você tem nos proporcionado. Que Deus te abençoe sempre, sempre e nos faça ser as pessoas de bem, as pessoas do bom e de tudo aquilo que a gente almejar em nossas vidas. E nesse momento eu chego com música. Olha, já quero mandar aí um abraço pro Edinho, pra Silvana, pro Dinho também, pro Gregório, todos aí curtindo o nosso programa. Grupo Postal Sul, Fandangueiro, na banda Búfalo My Love, Breno Matheus, DC pra BC. E ainda, Alma Serrana, Vem Morena, pra todos os gaúchos. E eu volto daqui um pouquinho. São 12 horas e 8 minutos.
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0: É, agora são 12 horas e 23 minutos, 12h23, você curtiu as melhores no nosso Almoçando com Música. Eu já vou atendendo, quem está nos ouvindo, curtindo a nossa programação, é o Laudenor, lá no Bazar Forte, junto com a sua esposa, Dona Maria, só na sintonia, né, pessoal? Mas antes eu quero falar de vaga de emprego. Você está afim de trabalhar, curtir uma vaga de emprego para você chegar aí o final do ano com aquele 13º, tudo certinho, bonitinho? Aham! 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É isso aí. Vamos então de Tião Carreiro e Pardinho Preto Velho pro Laudenor que tá curtindo. E aí, na sequência não tem nada, porque nós vamos vir com o apoio cultural.
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7: É, isso aí, agora de volta para nosso segundo bloco de programação, né, gente? Vamos lá. 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Quero cobrar do Leandro e do Carlito. Esse cachê aqui tem que ser a metade minha. Vamos lá. Trago música. Vem, Grupo Calendário, Bendito Amor. Lionel Richie, Taconil, ai, delícia, Christian errado, Daniel, Pau d'Água, eu volto já.
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0: Agora são 12 horas e 45 minutos, 15 para as 13. Vamos que vamos no Almoçando com Música. Você vai participando, você vai fazendo toda a diferença. Eu agora quero mandar um boa tarde para todos os bares da cidade, em especial ao Bar do Ceará. Boa tarde, Bar dos Amigos, né? Tá sempre ali ouvindo a 87.9. E também quem sempre tá curtindo aí algum lugar da cidade, o Milton da Doramoto. Ô, Milton, muito obrigado pelo carinho, pela atenção. E tá sempre sintonizado aí em 87,9. O seu Carmelino está numa fazenda próxima ao aeroporto. Ô, seu Carmelino, toda a galerinha aí só na sintonia pelo aplicativo. Isso é muito bom, né? O Benício, a Valmir e a Vanessa aqui no Parque do Lago 2, na Demicianos de Mato Pereira, também nos ouvindo e dando o prazer da sintonia da Boa Nova FM. Mas vamos de música, gente. Agora são 12 horas e 46. Eu venho com Nayara Azevedo e a participação de Maiara e Maraísa, R$50. Zeneto e Cristiano, vamos tomar uma para todos que tá aí só na latinha, numa biritazinha bem gostosa, né? É bom antes do almoço, né, gente? Loubé, pegada do caipira. E se der tempo, ainda vem Roberta Miranda, vai com Deus. A participação delas também, Maiara e Maraísa. Simbora!
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9: 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Vamos lá, eu quero mandar um abraço agora lá pro Raíssão Figueiredo, o Edson Moreira, isso mesmo, tá curtindo? É pelo aplicativo, né, meu amigo? Muito obrigado pela sintonia, pela audiência, que Deus abençoe vocês sempre. E ele está mandando a música do João Carreiro e o Capataz, Preta. É, de preto para preta, com muito amor e carinho aí para sua esposa. A Fátima Gomes, lá em Amambai, também curtindo a nossa programação, de Renan e Raí. A participação de Fátima Leão chega. A Jovenice também está na sintonia, nos ouvindo, curtindo todo o nosso programa. Também Renan Raí para curtir, né, minha amiga? Um abraço para você, minha linda. A Dejanira, só no Almoçando com Música, né, Deja? Ela tá também nos ouvindo e vai curtindo por aqui. Nayara Azevedo, Mulher Quando Termina. E eu volto daqui. Aqui um pouquinho com muito mais. Agora são 13 horas e 5 minutos. Chegamos na segunda hora musical do Almoçando com Música. Você já almoçou? Se você ainda não almoçou, bom apetite para você. Ah, você já está almoçando. Que delícia de almoço. Que Deus te abençoe sempre na sua refeição. Tá bom? Então vamos de música, Cida. São 13 horas e 6 minutos. A gente se encontra daqui um pouquinho.
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0: isso aí, mulher, quando termina, meu amor, não manda recado, porque quando a flor acabou, acabou de vez. É bom, né, gente? Não machuca ninguém, não, por favor. Ah, Cida Guiar, só você mesmo. Vamos lá. Deixa eu falar das dores do Carlito Machado. 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Gente, vamos de música. Eu quero trazer por aqui. Vai lá para minha amiga Jovenice, João Mineiro e o Marciano. Seu amor ainda é tudo. Tá apaixonada, amiga? Ah? Você tá apaixonada, mulher. Isso é bom demais. Vamos para fazer aquele barulho gostoso. Bailão do Tio Mané Atuais, essa vai lá pro Esmeralda do Quarto Plano, só na sintonia curtindo nosso programa. Para os corações apaixonados, nós vamos para Nova York com Kristen Ralph. E ainda Meninas Irmãs Barbosa canta Menina Moça. E eu volto daqui um pouquinho.
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8: É, agora são exatamente 13 horas e 35 minutos, chegamos no último bloco e os últimos minutos da nossa programação. Mas antes disso, eu quero mandar aquele boa tarde gostoso para Dona Maria Alves lá na Campina Verde, tá curtindo o nosso programa, seu Aventura fazendo o almoço e ela tá mandando as músicas Avião Sem Piloto com Wilson Carreiro e o Piracelmo. E também, Tragédia do Rio Grande do Sul, com Tiago Viola e Carlos Lima. Vieira e Vieirinha, Rio Preto, para todas suas amigas, para nós aqui da rádio, para mim. Muito obrigada, Dona Maria. Que Deus abençoe sempre a senhora, tá? E depois dessas três músicas, a gente vai fechar aí com chave de ouro, com hit Menina Veneno. Vamos embora de música, que o tempo tá passando. Lembrando que daqui um pouquinho chega o Carlito Machado, com o seu programa Top Mania, às 14 horas, às 16 horas, o Negão da Arapuca baixa seu helicóptero por aqui, fazendo aquele barulhão, depois muita música boa, né, gente? Então, simbora! E eu volto daqui um pouquinho para minhas despedidas.
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Isso mesmo, faltando 9 para as 14 e eu vou ficando por aqui. Você está curtindo aí Hit Menina Veneno, saudoso Hit, né? É, gente, muito obrigado para você que participou, você que esteve conosco, muita gratidão. Amanhã, se Deus nos permitir, estaremos de volta no 87.9. Fique na companhia do Carlito Machado, Ratinho, com o seu programa Top Mania. Às 16 horas, ele, Negão da Arapuca, no Ponteio da Viola. E vamos embora, tchau, tchau!

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12: Oba! Legal, tá aí! Boa tarde, Dourados! Muito boa tarde, meu Mato Grosso do Sul! São 2 horas e 2 minutos, 2 e 2! Depois que você curtiu ela, Cida Guiar no seu horário de almoço. Eu tô chegando por aqui, é claro, Carlito Machado com seu programa Top Mania. Hoje uma linda, maravilhosa e gostosa tarde aí de terça-feira, hoje 26 de maio de 2026. Pra você na sua casa, no seu trabalho, enfim, não importa onde você esteja, tá ligada na Boa Nova, você está muito bem. Em Dourados, no Mato Grosso do Sul, 26 graus a temperatura. 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São 2:03, 2:03. E você já falou pras amigas? Então grita pra vizinha. Sintoniza 87.9 que começou. Tá no ar o Top Mania. Até às 16 com quem?
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0: legal tá aí pra você, Skank! Vamos fugir! Fechando a primeira sequência do nosso programa Top Mania, nesta tarde gostosa aí de terça-feira. Terçou, meu povo! É, 2:28, 2:28, até às 16, tô contigo, não desligo, é claro, Carlito Machado tocando aquilo que te toca. E você vai mandando o seu WhatsApp aí, 3425-8787. Olá, boa tarde, sou a Juliana do interior da União da Vitória, no Paraná, confirmando a audiência. Alô, Juliana, lá do interior da União da Vitória, no Paraná, aquele abraço pra você e todos aí curtindo o nosso programa pelo aplicativo. Aí sim, Juliana, aí eu acho massa aí do valor. Ótima tarde pra Alda Caetano também, tá ligada na Boa Nova. Alô, Alda Caetano, uma excelente terça-feira pra você, tudo de bom. Boa tarde pra Odete, tá ligada na Boa Nova. 2:29, programa Top Mania, em nome é claro dele, do Levi, Sistemas Hidráulico Limitada. 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
4: Opa, se liga na melhor programação, tá aqui na 87.9, a rádio mais feliz da cidade. 2:35, 2:35. E você vai mandando seu WhatsApp aí, 3425-8787. Você pede a sua música, manda toda a nossa programação pra quem você quiser. 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Alô, alô, Joãozinho! Alô, seu Milton! Alô, Vitória! Alô, Vitor! Alô, Ricardo! Alô, Tatu, meu gerente do pé quente! É, Tatuzinho, será que o Coringão vai? Coringão pegou o Internacional aí na próxima fase da Copa do Brasil, hein, Tatuzinho? Haja coração, Tatuzinho! 2:36, 2:36, programa Top Mania, em nome também, é claro, do Paulinho Autocar, aonde o seu carro recebe o cuidado que ele merece, serviço com qualidade, manutenção e reparos, atendimento de confiança, compromisso com sua satisfação. 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Ótima tarde pra toda a equipe lá do Paulinho, lá tá o grande Augusto. 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Alô, Christian Ralph!

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0: Muito bem, já estamos de volta aqui na 87.9, a rádio mais feliz da cidade. Muito bem, tarde gostosa aí, temperatura agradabilíssima, 25 graus a temperatura. Nesta terça-feira, na cidade que mais cresce no interior de Mato Grosso do Sul, é claro, Dourados. E aqui tem Rádio Boa Nova FM, programa Top Mania, comigo, Carlito Machado, o topzeira do MS. Hora e vez do nosso Momento Flashback.
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É o nosso momento flashback aqui na 87.9, de segunda a sexta, a partir das 3 da tarde, você tem o nosso momento flashback. Aquelas velhas e boas músicas que marcaram épocas. Aquelas músicas que marcaram a sua vida. Aquela música que você só ouve aqui comigo no nosso momento flashback. E o nosso momento flashback de hoje vai para todos lá no Ronaldinho Autopeças. Alô, Joãozinho. Alô, seu Milton. Alô, Vitória. Alô, Vitor. Alô, Ricardo. Alô, Tatu, meu gerente do back-end. Momento flashback de hoje vai pro grande Leandro e toda a equipe lá da rede Master Pharma. Vai pro patrãozinho Levi, todos do Levi, Sistemas Hidráulico Limitada. Vai pra toda a equipe lá do Paulinho, Alto Cara. Alô, Paulinho. Alô, Augusto. Lá tá o grande Capacete e a Gabriele na gerência do Paulinho Alto Car. Vai também pro grande Ricardo Campos e a esposa Raquel lá na mercearia e frutaria Tropical. Momento flashback de hoje vai pra Wanda lá no Camilo da Rodoviária, lá no Box 13. Alô, Wanda! Aquele abraço pra você. Momento flashback de hoje vai pra Dona Denise lá no Parque Alvorada. Alô, Dona Denise! Até que fim esquentou, né? Então tá bom. Momento flashback de hoje também vai pra Juliana, lá no interior da União da Vitória, no Paraná. Tá curtindo a Boa Nova pelo aplicativo. Momento flashback vai pra Odete, vai pra Alda Caetano. Ô, Alda Caetano! Vai pra Neuza Correia, lá no Clímax. Momento flashback de hoje vai pro grande Fabiano, original, ligado na melhor da cidade. Fabiano Original mandando o momento flashback pro grande Gilmar da Borracharia. Alô, Gilmar da Borracharia. É, tô sabendo, hein, Gilmar. Dia 3 de junho tem festa por aí, hein. Gilmar já tá preparando aquela grande festa, afinal de contas é aniversário do homem. É aniversário do grande Gilmar da Borracharia. Momento flashback ainda vai pra Neuza Corrêa no Clímax. Vai pro seu Valdir. Alô, seu Valdir palmeirense. Grande abraço pro senhor, seu Valdir. Seu Valdir manda, segue o líder, segue o líder. Calma, seu Valdir, calma, calma o coração do senhor. Dezembro a gente vai ver, seu Valdir. Ótima tarde pro grande Serginho também. Tá mandando um momento flashback pros gaúchos. O Wilson, Lucas e o Mirim de serviço. Momento flashback de hoje também vai pra Cleusa. Ô, Cleusa. Boa tarde pra você, Cleusa. Vai pra Neuza Correia lá no Clímax. Vai pra Marlene lá no Canan 3. Enfim, o nosso momento flashback vai pra você que gosta. Vai pra você que ama. Bora matar saudades. Bora fazer uma viagem no tempo comigo. E nós começamos assim o nosso momento flashback. Uma das preferidas do grande Gilmar da Borracharia. Segura aí, Gilmar.

legal tá aí pra você, na 87.9, ela, Cyndi Lauper, fechando o nosso momento flashback de hoje, nesta tarde gostosa aí de terça-feira, terço, meu povo. É, eu sei que você viajou, eu sei que você fez uma viagem no tempo comigo, alô Soninha! Soninha tá lá no Jardim dos Estados, fez uma viagem no tempo agora, aqui conosco no nosso momento flashback. São 3 horas e 22 minutos, 3h22, e o nosso momento flashback volta amanhã, quarta-feira, a partir das 3 da tarde, dentro do programa Top Mania, o programa que tem mania de tocar sucessos. E você, já mandou seu WhatsApp? Manda pra nós aí. 3425-8787. É claro, você pede a sua música, manda toda a nossa programação pra quem você quiser. 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São 3h22 na melhor da cidade.

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12: 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São 3 horas e 32 minutos. Programa Top Mania comigo, Carlito Machado, topzeira do MS. Sempre em nome, é claro, dos melhores e maiores colaboradores. Ótima tarde para toda a equipe lá do Paulinho Autocar. Alô, grande Augusto. Alô, Paulinho, grande capacete. A Gabriele na gerência lá do Paulinho Autocar. Ótima tarde para toda a equipe lá também do Levi Sistemas Hidráulico Limitada. Alô, patrãozinho Ricardo Campos e a esposa Raquel lá na Mercearia e Frutaria Tropical. 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Boa tarde para toda a equipe lá do Ronaldinho Autopeças, trabalhando ao som da melhor da cidade. Alô, Joãozinho! Alô, seu Milton, o homem mais apaixonado do Mato Grosso do Sul. O homem que descobriu petróleo no Cachoeirinha. Alô, seu Milton, alô, Vitória. Alô, Vitor, alô, Ricardo. Alô, Tatu, meu gerente do Pé Quente. É terça-feira, Tatuzinho. Bora, bora. Tira, tira, tira o pé do chão, Tatuzinho. Senão o cupim corrói. São 3h33 na melhor da cidade. Ô, vidinha mais ou menos.

Saudade mandou avisar, tá aí pra você, Grupo Tradição, fechando o nosso programa de hoje, nesta tarde gostosa, aí de terça-feira, terçou, meu povo. Agora sim, faltando aí 5 minutinhos pras 16, eu tô indo na sequência, tem ele, Negão Tarapuca, o Peixe, com seu programa no Ponteio da Viola. Eu tô indo, é claro, prometendo voltar amanhã, quarta-feira, a partir das 14h, com mais um Top Mania. Eu tô ficando por aqui, sempre em nome, é claro, dos melhores e maiores colaboradores. Em nome do Ronaldinho Autopeças, em nome da Rede Master Pharma, em nome de Levi Sistemas Hidráulico Limitada, em nome do Paulinho Autocar e da Mercearia e Frutaria Tropical. Combinado então, até amanhã, 14h, na Rádio Mais Feliz da Cidade, é Boa Nova FM.

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Alô, meu povo! Estamos chegando. Rildão, boa tarde. Alô, Piquitita, meu muito obrigado, boa tarde também. É, Márcio Moreno, tem mais uma parada, amanhã é o dia. Tudo ok por aqui. Agita aí, agita aí, agita aí, agita aí.

26, 26 do mês de maio do ano 2026, uma terça-feira. A hora certa, Dourados, confira comigo o horário oficial da Frontal. Frontal Materiais para Construção, 16 horas 7 minutos, 4 da tarde mais 7 minutos a partir de agora. Está no ar o programa No Ponteio da Viola.

Rádio Portátil, gravado na 87.9. Aqui estamos nós. Mas tem também você que tá aí pelo celular, pelo aplicativo, também pela internet. Boa tarde. Nesse momento já vamos nos colocando à sua disposição a linha direta para você participar, confirmar a audiência, pedir o seu sucesso, oferecer o programa para quem desejar. 34258787. Para você enviar o seu WhatsApp, Boa Nova FM 67 34258787. Para você enviar o seu WhatsApp, Negão da Arapuca 98406 1124. Para você de Dourado e toda a região, aqui a adjacência, região sim, da nossa grande Dourados, Mato Grosso do Sul, Brasil e o mundo, interligados através da internet, www.boanova87.fm.br. Para você que esteve acompanhando atentamente a boa música sertaneja aqui no Top Mania com ele, Carlito Machado, vem chegando Negão da Arapuca, pedindo passagem, sim, pedindo licença para mim adentrar os vossos lares, chegar até você, ouvinte Boa Nova, onde quer que esteja, com seu rádio portátil, gravado na 87.9. Aqui estamos nós. A partir de agora, então, já vou convocando meus três personagens aqui comigo, já que já tá... já que tá esquentando por demais, ele já vem de lá pra cá, tranquilo, né? Chega pra cá então. Como é que é? O que você trouxe aí? É aquela a tradicional garrafa com água gelada, limão e gelo. Que beleza, é o Teres. Boa tarde. Mas tem também você que já vem chegando com a garrafa de café. O quê? É um cafezinho, vai bem, obrigado. Hoje não tem nada pra... Não tem nada pra merenda. Só um cafezinho. Vai reclamar agora, é? Não tô reclamando, mas só o café puro. Mas tá bom demais, obrigado Deus. Tá bom, ainda bem não tem o café, né, rapaz? E pra quem não tem nem café, então? Nós vai aqui, a merenda, né? A merenda é só cafezinho. Tá bom, por demais. Já vem chegando o garotinho com a garrafa de água quente. É o Shima marcando presença. Que beleza! É o Shima, 24 graus ali pro lado de fora. Então, tá esquentando. Então, vai cair a temperatura? Não sei. Deixa cair, então, um cafezinho, aí um Teres, um Shima. Então, deixa conosco. Vamos lá, até às 19h. A

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9: 4:34.

certa, Dourados. Confira aqui comigo agora. 16 horas 35 minutos. 4 da tarde, mais 35 minutos. Informando para você a hora certa. 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

meu amigo, minha amiga, dona de casa. Primeiramente, meu, boa tarde. Boa tarde, sim, pra você. Boa tarde também pra você. Tudo bem? Graças a Deus, não é isso? Tudo na santa paz. Mas também boa tarde pra todos vocês na audiência do meu, do nosso programa, no Ponteio da Viola, tarde esta de 26 do mês de maio de 2026. Uma terça-feira. Boa tarde pra você que tá aí saboreando um cafezinho igual que o Negrage. Tô aqui no cafezinho puro, mas tá bom, tá bom. Não, nem reclamar não tô, só tô falando. Isso, mas aproveita de tabelinha e tá reclamando, né? Mas tá bem, boa tarde. Boa tarde aí pro meu amigo Antônio na Uneia, vai estar trabalhando ao som do programa. Um abraço aí. Ô, Tonho! Antônio, boa tarde para ele e para toda a turma que tá lá de plantão na audiência do programa sempre. Obrigado pela audiência. Alô, senhora Nadir, a esposa do Antônio, sempre ouvindo o nosso programa. Obrigado. Mas também boa tarde para você que tá aí saboreando aquele chima. Boa tarde também para você no Teres. Ah, sim, para você que tá naquela cervejinha gelada, obrigado. Esquentou, agora vai, né? Corajoso, vai que vai. Então tá. Então tá valendo, tá valendo. Boa tarde também para você que não está com nenhum dos itens que eu citei, mas tá aí com o Negrão da Arapuca. Obrigado, sim, boa tarde. 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Abrimos mais um bloco sertanejo. Lá vem chegando o modão do jeito que você gosta de curtir aqui no seu programa das tardes. É o programa sertanejo. É o programa da sua. É o programa da sua rádio Boa Nova FM. A rádio mais feliz da cidade. Aí eu digo, boa tarde aí para os meus colegas de profissão, aí também da Rádio Boa Nova, em especial aos nossos colaboradores. Isso mesmo, um abraço, boa tarde aí para você, para você e para vocês também, na audiência do programa, também os nossos colegas aí das co-irmãs emissoras da cidade de Dourados e região. Boa tarde, abrimos sim, mais um bloco, vem chegando ele, os saudosos Tião Carreiro, mais o Pardinho, contando essa história. Osso duro de roer. Na sequência, eu trago contando uma história. Flor da Serra e Pinheira. É? Ah, é? Como é que chama? É isso mesmo, Pinheira. Isso, Pinheira. Ô, louco. Tem essa música também, é? O Peão e o Vendedor. É? Presta atenção nessa história. Na sequência, atendendo meu primo Laudenor Forte, ali do Bazar Forte, Cachu, ele gostaria de ouvir Pra Matar a Saudade. Ele disse que no dia de hoje, né, há 18 anos atrás,
quando lá pela, quando lá pela rádio AM Caiuás, extinta AM Caiuás, fazendo, lá, apresentando um programa, e lá eu trazia uma música intitulada Franguinho na Panela e dedicava especialmente lá para ele, que curtia de montão o programa do Negrão. Não, o programa não era meu, é de todos nós, não é isso? Alô, Laudenor, tu mataste então a saudade. Vamos lá, matando a saudade, curtindo 18 anos atrás, hein? Ô, Lasker, era mais ou menos isso mesmo, tava na Caiuás, viu? Há 18 anos atrás. É, rapaz, aqui já vamos para 10. É, já vamos completando 10 aqui na Boa Nova. E há 7 anos e meio, quase 8, né? Foi quando eu saí de lá e vim para Boa Nova. Então, tá, fazia um período de meio-dia às 14 horas, o Classificados, né? Sertanejo. Eita lasqueira. Então vamos lá, franguinho na panela. Na sequência, eu trago Tonico mais o Tinoco. A dona Maria Alves Dias está dedicando aí pra Denise, pra Cida Guiar, pra dona Carmelinda, pra dona Marcolina da Vila Barros, pra todos que estão na sintonia. Ela pediu Sertão do Laranjinha. Depois Jacó e Jacózinho conta uma história. Mar Vermelho. Felipe mais o Falcão conta essa história aqui, ó. Herói sem medalha. O quê? Então tá, ué. Herói sem medalha. É uma história do rapaz que trabalhava na fazenda e lá ele ficou tão conhecido, né? Ficou tão conhecido do animal, do boi, que ele chegou. Não, o Felipe Falcão vai contar essa história. Melhor eles contarem que o Negrage. Deixa cair, vai!

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6: 5 e 7.

A hora certa, Dourados, confira aqui comigo. Agora, 17:07. 5 da tarde, mais 7 minutos. Informando.

Daqui a pouquinho eu vou atender aqui o meu amigo Capota. O Capota pediu uma música dia 25 de fevereiro de 2026. Ele pediu a música Mundo Daqui a 200 Anos. Como é que vai ser, será, hein? Vou atendê-lo já, aqui no programa No Ponteio da Viola. Beleza, ô Capota? O Capota nem tá ouvindo, né, rapaz? É, será que tá escutando? É, tá, rapaz, tá. Não duvida não, rapaz. Se o Capota pediu, nós vamos pagá-lo. É, já tocamos uma vez, vou tocar ela de novo porque é uma história, né? Mundo Daqui a 200 Anos, meu Deus. 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Boa noite! 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

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Abrimos mais um bloco sertanejo, lá vem chegando. Chegando sim, modão do jeito que você gosta. Contando a história. É, já vem chegando. Essa daqui eu vou atender o meu amigo Djalma. É, o Djalma, ele ali do Jardim Itália, ele gostaria de ouvir aí com Tonico e Tinoco. Eu achei que eu tinha aqui com o Jacó e Jocózinho, não tenho. É, Tonico e Tinoco, a marca da ferradura. Ele está dedicando para o seu amigo íntimo, seu amigo lá na rua Cuiabá, seu Orlando Palhano. Alô, seu Orlando, boa tarde para toda a família, obrigado pela audiência. Ele está dedicando também para nós aqui da rádio, para todos lá em Jardim, Mato Grosso do Sul, seus amigos, e para nós também da rádio. Na sequência, Milionário José Rico, berço de Deus. Na sequência, Fred e Nelson contando uma história. Copo de leite. A dona Maria Alves diz, já vai. É, ela falou assim: eita lasqueira, o pacotão. Deixa cair então. É, Dorival Neves com a participação de Alex Violeiro. Cobrança da Natureza. Depois Jacó e Jacozinho, Velho Valente. Aqui, 17:15.

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8: 5:37.

certa, Dourados! Confira aqui comigo agora, 17 horas 38 minutos, 5 da tarde, mais 38 minutos, informando para você a hora certa, Frontal Material.

Vamos lá, boa tarde para você que acabou de acabar de sintonizar aqui na sua e na nossa Rádio Boa Nova FM, a rádio mais feliz da cidade. 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

E assim vamos nós, em frente, vamos nós. 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Vamos lá, em frente, vamos nós, abrimos o bloco sertanejo. Ele vem de lá pra cá pedindo seu sucesso, como sempre. De novo. Então tá, o Capota mandando. O Capota mandando pra toda a sua galera, principalmente lá pro Onofre, pro Paulinho Costa, Dona Maria de Lourdes Costa, pra Paulinha Costa e também para a namorada dele, a Francisca. Também pro Onofre, todos que estão curtindo. A corredeira desse lambari. Não estão conseguindo pegar de jeito nenhum, rapaz. Na sequência, atendendo a Denise do Parque Alvorada. Gostaria de dedicar aí pra Dona Maria Alves Niza, pra Dona Carmelinda, pra Cida Guiar, também pra Dona Marcolina da Vila Barros, pra todas que estão na sintonia do programa, em especial pra todos lá na farmácia do tio Júlio. Então vai, tapete da sala. Depois, atendendo do Capota. O Capota pediu e ele vai ouvir. Ele pediu. Que dia que foi, né, Grade? Que ele pediu? Ah, é? 25 de fevereiro ele pediu. Mundo daqui a 200 anos. Então deixa cair. Boa tarde.

Começa o bailão do negão aqui, chama-me, moço!

Agora sim, vem. Ah, tá, Neuza. Eu não entendi. A Neuza tá de plantão. Ela falou: tô aqui. Ah, no bailão, Donega.

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5: 6:04.

O 03 falou assim: vamos estar na hora da merenda, a pamonha, vamos nessa, negragem. Aí não dá, tá muito perto daqui aí em Jardim, ô Rufino. Muita hora nessa calma, meu peixe. O Dorileu tá lá também, ajeitando tudinho lá, fazendo aquela pamonha da hora. Isso, Dorileu, a Maria Inês. E a Elizabeth, o Rufino, toda a família, né? Boa tarde pra vocês aí em Jardim, Mato Grosso do Sul! 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Boa tarde pro Valdir, o Valdir, popularmente, carinhosamente conhecido aqui no nosso Grande Itália, o Mini. Alô, Mini, boa tarde, boa noite, boa noite. Ele ontem pediu uma música e não deu tempo, rapaz, quando ele mandou aqui no WhatsApp, aí eu envolvi aqui com a parte dos aniversariantes. E passei batido, ele pediu um forró, né? Manda um forrozinho pra nós. Aí prometi pra ele que eu atenderia hoje. Agora há pouco ele já mandou aqui, ó. Boa noite, negão da Arapuca. Que Deus o abençoe você e sua família, amigo. Manda aí um alô aqui pra Vila Hilda. É um mini, certo? Modão bem chonado. Eita lasqueira. Aí agradeceu. Obrigado você aí, tá, meu peixe? Obrigado mesmo. Boa noite. 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Eu quero atender aqui um amigo, o meu amigo, como é que é o nome dele? O Matheus, rapaz. Matheus, boa tarde, espero que esteja tudo bem por aí. Por aqui estou sempre na audiência, Matheus da Vila Erundina 2. Gostaria de ouvir uma música com o milionário José Rico, 20 anos. Muito obrigado, ótima programação para nós. Opa! Eu fui buscar aqui nos meus arquivos, ô Matheus. Vou ficar te devendo. Ela com o titular Milionário José Rico. Eu tenho ela aqui com Nenete Dorinho. E tem com a Suza Mar. Eu vou trazer com o Nenete Dorinho, mas fico te devendo com o Zé Rico Milionário, tá? Eu lhe pago, não vou demorar muito, não. rapaz, Nenete Dorinho vai atender aqui, vai atender aqui o meu amigo Matheus, tá certo? Então tá. Matheus, me desculpa aí, mas eu vou ficar te devendo, tá? Com o Milionário José Rico. Você vai ficar devendo. Você paga? Eu pago, pagarei, se Deus quiser, primeiro, né? Depois eu vou trazer um forrozinho pro meu amigo Valdir, o Mini. Vou trazer um forrozinho pra ele aqui. Na sequência, eu vou trazer aqui o pacote de música que vem agora, a Roda do Chima. Aproveitando aqui, vamos lá. A Iracema, Calendário do Amor. A Vera, Se Você Ama, Perdoa. Ela vai acabar não perdoando mais. Presta atenção. Já o Zé
pra Marívola é só por 30 minutos, depois não tem problema. Essa daqui eu vou dedicar lá pro amigo doutor, doutor Raimundo Matos, ele gosta dessa moda, a dona Maria ali é aqui no Jardim Água Boa. Depois Jorginho Dalzac, Pé de Cedro, Juliano, Estrada da Vida, Aline, Fica Amor, Chip Lourenço pro Gugu, rapaz, o Goulart, deixa cair, vai!

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6: 6:36.

A hora certa, Dourados, confira aqui comigo, agora 18 horas 37 minutos. 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Mococa e Paraíso, Saco de Ouro, Trio Parada Dura, Grão de Areia, João Renes e Reni, Ausência. Parece, mas não é.

Meu amigo Paulinho Costa, boa tarde, boa noite a ele, a dona Maria de Lourdes Costa, toda a família na audiência do programa. Boa noite para você de Campo Grande, para você aqui de Dourados, para você de toda a região. É, família Costa grudado nas antenas. Essa é uma das preferidas do amigo Paulinho. Segura lá.

última do programa de hoje por aqui. Ah, cadê os fãs do Amado Batista? Aqui, ó, um punhado, deixa cair.

0: Tony. Ei, menino, boa tarde, boa noite. Boa noite pro meu amigo Rondônia, isso, lá na Mecânica RR, toda rapaziada tá no pé do eixo. Boa noite também pro meu amigo Ceará, ali na farmácia do Ceará, tá um grudado nas antenas, ali, eita, ali na Rael Bonfá, que entra W5 W6, boa noite também pro Milton da Dora Morte, sempre ligado no programa.
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0: Boa noite pra Dona Maria de Fátima, ali na 17, tudo bem, né, Dona Maria de Fátima, boa noite.

0: Alô, tio Doni, toda rapaziada ali no Canaã 3, que beleza!
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0: Meu amigo Zelino e toda a galera aí também moendo o bico, hein? Que bom, boa noite!
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0: Cidão da infração nem se diz, não diz nada, não diz nada, deixa cair!
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0: Diz, então eu tenho que ir embora.

0: Neste momento, queremos aqui abrir espaço para registrar os aniversariantes do dia.
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0: Hoje, 26 do mês de maio de 2026, uma terça-feira.
1: Satisfeitos vieram.
0: Quero aqui parabenizar a Fernanda Karen Matos, de aniversário hoje. Fernanda Karen Matos, parabéns!
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0: Parabéns a todos aniversariantes do

Obrigado, Deus, por mais uma tarde aqui no rádio com os meus amigos, ouvintes e familiares. Obrigado, sim, a você. Obrigado, sim, a todos vocês pela audiência.

0: aos aniversariantes do dia, hoje 26 do mês de maio de 2026, uma terça-feira. Parabéns vai para Fernanda Karen Matos, parabéns. Parabéns a todos aniversariantes do dia.
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0: Queremos lembrar aí, já começar aproveitando aí a oportunidade e reforçar um convite para você. 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
0: Estaremos por lá.
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0: Olha, uma das atrações, amanhã eu conto mais. Uma das atrações, Rose Firme e Alarcon.
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0: Vamos embora.
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0: Eu volto, se Deus me permitir, amanhã, a partir das 16 horas, com mais um programa no Ponteio da Viola.
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0: Que tenha todos uma boa noite, obrigado, boa noite aí, Paulinho. Paulinho e toda a família Costa, lá na Avenida Lindalva Marques, um nosso abraço a todos. Aí vem a programação. Tchau. 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

0: Obrigado, obrigado.
1: Obrigado.
0: Eu amo vocês, parabéns.
1: Também, te amo demais. Né?
0: Muito obrigado pela...
1: Ser um filho. Né?
0: Pela grande oportunidade de estar nesse projeto tão grandioso, tão maravilhoso, tão lindo, e que o Brasil estava morrendo de saudade de rever o trio mais popular, o trio mais famoso do Brasil. E eu me sinto um privilegiado, não só por fazer parte desse DVD, mas por fazer parte da vida de vocês. Parabéns.
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